0: Esporte Show da Noite. Falando dos jogos da Copa, né? Acabou de terminar, então, o jogo da Escócia e Marrocos. Então, ficou 1-0 para Marrocos. E agora sim, daqui a pouco mais, daqui a meia horinha, né? Mais precisamente, 28 minutos, vai ter Brasil e Haiti. E o Zanotto tinha falado antes, né? Em 5-0 pro Brasil, enquanto que o Beto do Bairro Santa Rita já falou. Ou vai ser 1-1 ou vai ser 0-0. Quem quiser dar o seu palpite, né? De quanto vai dar o jogo do Brasil, podem ficar à vontade. É só ligar no 3634-1440 ou no 9188-1715. Né, ouvinte aqui que mandou áudio, boa noite.
1: Olá, meu amigo Fernando Kaiser, tudo bom? Aqui é o Paulo Sérgio da Costa, aqui do quilômetro 14, Pinheirinho do Vale, Rio Grande do Sul. Gostaria de curtir a música da banda Brilhação. Festa na Roça. E Céu e Cantos. Não dá nada. Rádio Oeste FM, essa rádio é líder, essa rádio é boa, e o programa Oeste Show na Noite com meu amigo Fernando Kaiser é bom demais. Um abraço.
0: Forte abraço pra você, Paulo Sérgio da Costa. Vamos rodar sim a Festa na Roça com a banda Brilhação e também Não Dá Nada com a banda Céu e Cantos, com a participação especial de Adão Antonello da banda Som 7, e também tem o Almiro Borcha de linha Soledade Itapiranga, que ele quer escutar Se Você Ama, Perdoa com a banda Sentinela. Então agora com vocês, Brilhação.

0: 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Com a banda Sentinela, Céu e Cantos Não Há Danada e Brilha Som, Festa na Roça. 21 horas e 13 minutos, hora certa para a Loja Baques. 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
0: É isso mesmo, nossa terra, nossa gente. Amanhã, no caso, que vai ser ali no Clube São José com galinhada no tacho como janta, não é mesmo? Então agora vamos com mais participação aqui. Tem áudio do ouvinte.
4: Boa noite, Fernando. Tudo bom? Que junto da Silva de Salti. Gostaria de ouvir a música, acho que é com Guilherme Santiago, Mala Amarela. E com o Amado Batista, Desliga a Luz do Telefone. Fez para todos os ouvintes, para sair da rádio, para atender, agradeço.
0: Mala Amarela, eu vou rodar com Teodoro Sampaio. E também vamos ter, sim, Desliga a Luz e o Telefone com Amado Batista. E também tem aqui o Ademar Roberto Trindade de Frederico Westphalen, que pediu Do Fundo da Grota com a banda Munique e também Da Risada Nego Velho com Antônio Gringo. Então agora com vocês, banda Munique.

0: Desligue a luz e o telefone com Amado Batista, da Risada Nego Velho com Antônio Gringo, Mala Amarela com Teodoro Sampaio e Do Fundo da Grota com a banda Monique. Confira a hora certa. 21 horas e 28 minutos.
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0: Muito bem, então, eu tenho aqui o Mauro Seu de Pinheirinho do Vale, Rio Grande do Sul. Ele que está pedindo Mocinho Aventureiro com Teixeirinha. E também vai ter a Moreninha Linda na versão dos atuais, com a participação especial, claro, do Tonico e Tinoco. E eu também tenho áudio aqui. Boa noite.
4: Boa noite, Fernando. Tá tudo certo? Aqui tá tudo bem. Fernando, eu vou pedir a música da banda Fest. É Tio Mederico. Então desejo uma boa noite pra ti, também pra quem escuta o programa. Desejo um bom fim de semana a todos. Deixo aqui um abraço aí do Valmir de Bandeirante. Tchau.
0: Então tá, bom final de semana pra você, Valmir. Tudo de bom. Vamos rodar sim o Tio Mederico com a banda Fest. E também tem a Lisa Brutcher de Maravilha, que ela está pedindo banda Rota Luminosa, Cachorrinho na Coleira. Então agora com vocês, ele, o Teixeirinha.

0: viver assim, né? Cachorrinho na coleira com Rota Luminosa, tio Mederico com Banda Fest, Moreninha Linda com os Atuais na participação de Tonico e Tinoco e ainda o Teixeirinha, Mocinho Aventureiro. 21 horas e 44 minutos, hora certa para a Loja Baques. 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
0: Ok, então eu tenho mais participação aqui. O Fábio, ele está pedindo Noite de Lua com a banda Barbarella. E olha só, nós temos ouvintes aqui da Argentina. Boa noite, eu peço a música de Rick Renner, Te Amo Pai, pro meu pai e pra todos os pais da Argentina, pelo Dia dos Pais, que é no domingo. É a Maria de San Pedro, Misiones, Argentina. Olha só que curiosidade interessante, né? Eu não sabia que o Dia dos Pais na Argentina é em junho. Então, pra você que é da Argentina, né? O nosso Dia dos Pais aqui no Brasil é no dia 9 de agosto deste ano, tá? Então, vamos rodar assim essa linda música do Rick Renner para todos los argentinos en la sintonía del programa musical de la Radio Oeste FM de 94,5 de Prodoeste, Santa Catarina, Brasil. Saludos deste Brasil. E também tenho ainda o pedido do Ademar Roberto Trindade, de Frederico Westphalen, que ele está pedindo La Bella Luna com os Paralamas do Sucesso e também os Engenheiros do Havaí. Era um garoto que, como eu, amava os Beatles e os Rolling Stones. Então agora com vocês, Barbarella.

0: garoto que, como eu, amava os Beatles e os Rolling Stones com os Engenheiros do Havaí, La Bella Luna com os Paralamas do Sucesso, Te Amo Pai com Rick Renner e Noite de Lua com a banda Barbarella. Confira a hora certa. 22 horas e 3 minutos.
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0: Ok, então agora são 22 horas e 6 minutos. Vamos continuando então com o nosso West Show da noite até as 23 horas. Fernando Kaiser fazendo companhia contigo nesta noite de sexta-feira, 19 de junho de 2026. E para você participar conosco, é só você ligar no 3634-1440 ou no 9188-1715. Né, seu Paulo Bavaresco? Boa noite!
1: Boa noite, locutor. Chegou a final da semana, agradecer a Deus. Esperamos que a semana que vem seja melhor. Manda a próxima música aí. Uma boa de trabalho, até a semana que vem.
0: Até semana que vem. Bom fim de semana pra você, Paulo. A Iria Hauschur Borscheit, ela está pedindo uma música à escolha do programa pro pessoal de Linha Soledade, Itapiranga, né? E o palpite que ela deu é 2-1 pro Brasil. É, e falando do jogo aqui da Copa do Mundo, né? Aos 22 do primeiro tempo, houve o gol do Brasil. Então, por enquanto, 1-0 pro Brasil. 1 pro Brasil e 0 pro Haiti. E agora nós estamos exatamente aos 35 minutos do primeiro tempo, tá certo? É, a previsão tá se confirmando, como eu tava já dando meu palpite antes, né? A princípio tá se confirmando que seria talvez 2-0. Vamos ver, vamos esperar. Então, agora vou rodar pra vocês então a música a pedido. Não é bem a pedido do programa, a seleção do programa, né? Pra vocês aí de Linha Soledade. Então vai ser Mariazinha com Os Nobres. Depois vai ter Ei Menina com San Marino. E também Os Montanari, Al Afar L'Amore Comunica Tu. Então agora com vocês, Os Nobres.

0: Mariazinha com os nobres. Eu tenho mais áudio do ouvinte aqui.
1: Oi, aqui é o Santinho da Lepescoco Caixara. Bota o André Eduardo Costa. Tô escutando o jogo, escutando o programa.
0: Beleza, então, já vamos rodar daqui a pouco uma do Eduardo Costa, porque tem mais áudio do ouvinte aqui.
2: Boa noite. Boa noite, eu sou aqui de Redentor, Orlando. Eu queria ver se vocês conseguiam tocar aquela música do da banda Sul de Planalto, Baile de Chope. Não sei se você consegue, mas se conseguir, fico agradecido.
0: Gente, consegue sim, com toda certeza. Já já vamos tocar daqui a pouquinho aqui, porque também vamos ter ainda Eduardo Costa, Seu Amor Antigo voltou com JM, também Musical Renovação começando o baile. Então, agora com vocês, o Musical JM.

0: Começando o baile com o musical Renovação, linda demais com Eduardo Costa, baile de chope com Banda Sul e musical JM, Seu Amor Antigo Voltou. Confira a hora certa. 22 horas e 31 minutos.
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Muito bem, então, agora são 22 horas e 34 minutos, ainda restam 26 minutos para o término do programa, mas ainda dá tempo de você pedir sua música no 3634-1440 ou no 9188-1715 pelo WhatsApp e também o seu palpite de como vai ser o resultado da Copa do Mundo. É, viu, Zanotto? Eu acho que a tua profecia vai dar certo ainda, vai se saber, né? Porque agora o Brasil tá em 3-0 contra o Haiti. Vai se saber se o Brasil vai dar 5-0 ou até 6-0 em cima deles. Vai que, né? Então, vamos lá então, vamos esperar pelo segundo tempo agora. Enquanto isso, vamos continuando com mais música. Agora com a banda Ébanos, Mindfest. Depois vai ter o Brilha Som, Coração de Cristal e o musical Flamboyant, Abre a Janela. Então agora com vocês, banda Ébanos. Música.

Abre a janela com musical Flamboyant, Coração de Cristal com Brilha Som e também Mindfest com a banda Ébanos. E é dessa maneira que nós vamos encerrando o nosso Este Show da Noite. Eu quero agradecer a todos os ouvintes que estiveram conosco nesta noite de sexta-feira, 19 de junho de 2026. E também quero avisar que a participação do Amigo 20 retorna amanhã às 5 horas com o Bom Dia Oeste, apresentado por eu mesmo, Fernando Kaiser. Às 7 horas teremos o RPN Primeira Edição. Às 8 horas da manhã, o Momento Empresarial Oeste. E às 8h10 da manhã, Arley Silveira comandando o Sábado Alegre. Então vamos para as últimas do programa. Na Encosta da Serra, com a super banda Baila Comigo. Canções que Nunca Esqueci, com a banda Sétimo Sentido e ainda Leandro e Leonardo, Solidão por Perto. E o Oeste Show da Noite vai estar de volta na segunda-feira que vem, né? Na dia 22 de junho, às 20 horas, logo após a Voz do Brasil. Então, gente, muito obrigado a todos. Tenham um excelente final de semana. Fiquem com Deus. E até amanhã, às 5 horas da manhã, com o Bom Dia Oeste. Tchau, tchau!

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0: 11:56.
1: E olha aí, o Madrugadão do Sábado tá começando, né? E a partir de agora, claro, naquele ritmo, naquela música boa que você sabe, que só toca aqui na USFM, tem muito sucesso aí pra te fazer companhia. Vamos juntos, são 5 horas de música com muita animação, com muita música bacana. Fique com a gente porque a sua madrugada vai ser nota 10. Seguimos, Madrugadão de

0: Folk, vem cantar com a gente mais um sucesso da música alemã.
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0: presença.
1: Valeu, 0800.
2: Está por casa, está pelo trabalho, para você que trabalha na madrugada dentro, você que está nas estradas, amigos caminhoneiros, para você que está a passeio, está viajando, passando pela região, está levando a West FM de carona, a gente fica muito agradecido, ainda mais por ser sábado, ser final de semana e a programação da West especial de final de semana para embalar mais um final de semana. Claro, aqui não tem tristeza, aqui sempre tem muita música boa e siga com a gente, West FM em Iporã do Oeste, Santa Catarina.

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O melhor da música, as bandas, o sertanejo, a música gaúcha, né? Tem música alemã, tem italiano também na nossa programação do dia a dia. E aliás, no amanhecer, a partir das 5 tem aí a programação do Bom Dia Oeste, né? Tem também aí no seu sabadão, logo mais aí, o Sábado Alegre, tem o Sábado em Festa também, né? Então, é uma programação bem variada, tem um misturadão também no final da tarde, tem Nossa Terra, Nossa Gente, é a programação do sábado, sempre nota 10 que você curte com a gente aqui, tá? Vamos com mais boa música.

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A gente vai até às 5 da manhã trazendo músicas selecionadas a dedo. A participação do ouvinte retorna a partir das 5 da manhã. E enquanto isso, muita música boa vai chegando por aqui. Siga conosco, Oeste FM de Porã do Oeste, Santa Catarina, emissora afiliada à Rede Peperi de Comunicação, feita para você, alegria da nossa gente. Mais música agora para você.

você que tá ligado na programação da West FM, madrugada de sábado, e aqui a música não para, muita alegria, muita descontração, muita música boa pra você na madrugada do seu sabadão. É muita música especial, a música de banda, as músicas antigas, as músicas que fazem sucesso no momento, rodam por aqui na madrugada da Oeste.

Essa é a Rádio Oeste FM 94,5 e este é o Madrugadão da Oeste. Nessa madrugada de sábado, você que está sintonizado conosco, continue com nós, porque vai ter bastante música boa e ao longo do dia também vai ter uma programação bem diversificada. Então vamos com bastante música.

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O melhor da música, as bandas, o sertanejo, a música gaúcha, né? Tem música alemã, tem italiana também na nossa programação do dia a dia. E aliás, no amanhecer, a partir das 5, tem aí a programação do Bom Dia Oeste, né? Tem também aí no seu sabadão, logo mais aí, o Sábado Alegre, tem o Sábado em Festa também, né? Então, é uma programação bem variada, tem um misturadão também no final da tarde, tem Nossa Terra, Nossa Gente, é a programação do sábado, sempre nota 10 que você curte com a gente aqui, tá? Vamos com mais boa música?

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1: Pontualmente 5 horas.

0: Olá, gente, muito bom dia. Está no ar o programa Bom Dia Oeste, apresentado por Fernando Kaiser aos sábados e durante a semana, né? Segunda a sexta por Christian Kaiser. E hoje nós vamos até às 6:30 da manhã. Então, para você que está chegando agora na programação, ligando o rádio, você que ainda está na cama, já levantou, está preparando para tirar o suco das mimosas, então seja muito bem-vindo ao nosso programa. É isso mesmo, gente. Hoje é dia 20 de junho de 2026, é sábado. Ontem tivemos o grande jogo do Brasil contra o Haiti e ficou 3-0 mesmo. Todos os três gols foram marcados no primeiro tempo. Então ficou esse resultado aí ótimo para o Brasil, como muitos já estavam esperando. E hoje já, durante a madrugada, também já tivemos o jogo da Turquia contra o Paraguai, que mesmo com um expulso, ele acabou ganhando de 1-0 contra a Turquia. E hoje nós também teremos ainda Holanda e Suécia às 14 horas, Alemanha e Costa do Marfim às 17 horas e também Equador e Curaçao às 21 horas. 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E vamos para as primeiras participações da manhã. Bom dia ao Carlos Henrique.
1: Bom dia, tudo certo? Tá aí tu manda Paraíso Musical. Pensando em Paraíso Musical, pensando em São Pedro, pode ser? Valeu, tudo de bom.
0: Dançando em São Pedro com o Paraíso Musical e também tem áudio do Vieri. Bom dia.
2: Bom dia, bom dia,

0: Efeitos do Amor com a banda Presença, Polca do Fritz com o grupo Calêndula e Dançando em São Pedro com o Paraíso Musical. 5 horas e 13 minutos, precisando de um recurso financeiro, conte com a Credilu, 19 anos de atuação realizando sonhos e oferecendo as melhores soluções financeiras para você. 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
0: Muito bem, então vamos para mais participação aqui. Tem a Lisa Brutcher de Maravilha, que ela está mandando um bom dia a todos, desejando um feliz sábado e um feliz domingo. Tem o Hilário Schneider de São Miguel do Oeste, que está pedindo Carolina. Vamos rodar com o Corpo e Alma, lá de 1988. E também vamos ter ainda o grupo Nave Som, Bailão do Alemão. Também os futuristas, o Shot Faceiro e os mensageiros, o amor está no ar. Então agora com vocês, grupo Nave Som.

0: 1997, o amor está no ar com os mensageiros, shot faceiro com os futuristas, Carolina com corpo e alma e o bailando alemão com o grupo Navesom. 5 horas e 28 minutos, cuidar do seu carro agora ficou muito mais fácil na West Pneus. 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
0: É isso aí, então. Eu tenho aqui o Adelir Kuhn, de Linha Iratinha, Iporã do Oeste. Ele que está pedindo Vidro de Perfume com Musical JM. Tem o Edio, lá do Vale do Itajaí, que está mandando bom dia. E também a pedido do ouvinte, ele que pediu uma bem boa pra dançar, né? Pra... enquanto que ele come os pinhão ao lado do fogão a lenha, mas também se cuidar pra não cair no barro. Eu vou rodar pra você então Uma Tarde no Lago com o conjunto Os Degue de Ibirubá. E também vamos ter ainda Mulher Nota Mil dos Vibrantes do Paraná, o Short do Francis com os Bad e ainda o musical Encontro ao Encontro do Amor. Então agora com vocês, Musical JM.

0: ao Encontro do Amor, com o musical Encontro, Shot do Francis com os Badi, Mulher Nota Mil com os Vibrantes do Paraná, Uma Tarde no Lago com os Deg e ainda Vidro de Perfume com JM. 5 horas e 46 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
0: Um abraço a todos os caminhoneiros que estão na sintonia do programa. E o Edio aqui, ele que é de Brusque, Santa Catarina, ele está pedindo a música do Amado Batista Nesta Cidade. E ele manda para todos os parentes e amigos aí de todo o oeste de Santa Catarina. E um ótimo final de semana para todos nós. Valeu, obrigado. Vamos tocar sim, Amado Batista. Mas também vamos ter primeiramente Rosto Triste com o Reni Grupo Relo e depois os Cometas Just a Kiss Madalena e ainda os atuais Eu Vou Rifar Meu Coração. Então agora com vocês.

0: Justa Kiss Madalena com os Cometas, Nesta Cidade com Amado Batista e Rosto Triste com Rini e Grupo Relo. 5 horas e 59 minutos, chegou o frio e o seu melhor aliado é Xarope Mel Prop. 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
0: É isso aí, o rádio é o companheiro do dia a dia. 7 dias, 24 horas por dia e 7 dias por semana, tá certo? E agora vamos continuando aqui com a nossa programação. Eu vou rifar meu coração com os Atuais. Nunca é tarde demais com o conjunto Estrela d'Alva. Quero amar você com os Progressistas. Dobrado do Tio Pedro com o musical São Francisco de 3 de Maio. E ainda Manhã de Verão com San Marino. Então agora com vocês os Atuais.

0: Essa foi pra matar a saudade dos verões, né? Manhã de verão com San Marino, dobrado do tio Pedro com o musical San Francisco de 3 de maio, Quero Amar Você com os Progressistas, Nunca é Tarde Demais com o Conjunto Estrela d'Alva e ainda os atuais Eu Vou Rifar Meu Coração. Confira a hora certa. 6 horas e 16 minutos.
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0: Muito bem, então, para finalizar, eu tenho aqui as mensagens de bom dia do Hilton, né, do Ricardo Gaúcho e também do Hilário Bezin, de Linha Rica Itapiranga. E é dessa maneira que nós vamos encerrando o nosso Oeste, nosso Bom Dia Oeste. Quero agradecer a todos os ouvintes que estiveram conosco nesta manhã de sábado, 20 de junho de 2026. E para finalizar, nós vamos ter Pompuri Bandas com o musical Som 7, Banda Passarela Fim de Semana e Banda Nusca, Assim Tá Bom. Vem aí logo mais o programa da FECO Agro. Às 7 horas teremos o RPN Primeira Edição. Às 8 horas da manhã, o Momento Empresarial Oeste. E a participação do Amigo 20 retorna às 8h10 da manhã com Arley Silveira comandando o Sábado Alegre. E o Bom Dia Oeste vai estar de volta na segunda-feira, às 5 horas, com Christian Kaiser. E eu estarei de volta na segunda-feira também, às 20 horas, com o Oeste Show da Noite. Então, tenham todos um ótimo final de semana, fiquem com Deus e até lá. Tchau, tchau! E também, antes de eu me despedir, né? Não posso também esquecer, né? Por último, não menos importante, também dos patrocinadores ainda. Feluma Materiais Elétricos e Energia Solar, Credilo Empréstimos, Grupo do Bem, Oeste Pneus, Suel Óptica, Enclave Tech e Shop Stock. Agora sim, gente, agora sim eu vou me despedir de vocês. Valeu, muito obrigado. Tenham todos um ótimo final de semana. Fique com Deus e até lá. Tchau, tchau.

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2: Alô, amigos de Santa Catarina e do Rio Grande do Sul, eu sou Renê Roberto. E essas são as principais manchetes da semana. A OCB anuncia publicação de lei que declara cooperativismo como manifestação cultural nacional. Repercute em Santa Catarina o prêmio Top On da ADVB, conquistado pela FECO Agro. Lideranças femininas do agro catarinense participam de evento conhecendo a federação. Epagre Cepa divulga estimativas da safra de inverno 26-27 em cenário de El Niño. E ainda teremos o boletim direto de Brasília com Catherine Reitz e o comentário da semana com Ivan Ramos. Este comentário na íntegra, estas e outras notícias logo após a nossa mensagem cooperativista.
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2: Foi publicada nesta semana a Lei 15.433 deste ano, oriunda do Projeto 357 de 2025, que reconhece o cooperativismo como manifestação da cultura nacional. A nova lei representa uma conquista histórica para o movimento cooperativista brasileiro e integra a agenda institucional do cooperativismo, tendo sido apresentada no contexto das iniciativas de valorização do Ano Internacional das Cooperativas, proclamado pela ONU em 2025. O sistema OCB, Organização das Cooperativas Brasileiras, atuou durante toda a tramitação da proposta, em conjunto com o autor e presidente da Frecoop, deputado Arnaldo Jardim de São Paulo. A OCB destacou o apoio do presidente da Frecoop e da deputada Lídice da Mata da Bahia, do deputado Alex Marente de São Paulo e do senador Flávio Arns do Paraná, relatores na Câmara e no Senado. Com a sanção presidencial, o cooperativismo passa a contar com reconhecimento legal como expressão da cultura nacional, reforçando seu papel na promoção do desenvolvimento, da cooperação, da participação democrática e da prosperidade compartilhada em todo o país. A íntegra da lei pode ser acessada em in.coop.br/lei15.433. Continua repercutindo positivamente nos meios cooperativistas, na mídia e nas entidades do agro de Santa Catarina, a premiação máxima que a Federação FECO Agro recebeu como empresa cidadã ADVB de Santa Catarina, na categoria Meio Ambiente e Top One, prêmio maior pontuação entre as 9 empresas e entidades classificadas dessa premiação em 2026. Foram inúmeras as manifestações de congratulações recebidas pela FECO Agro. Foi a única premiada do ramo agro e do cooperativismo. A cerimônia promovida pela ADVB Santa Catarina, Associação dos Dirigentes de Venda e Marketing do Brasil em Santa Catarina, ocorreu no Clube CRC, em Chapecó, oeste de Santa Catarina, reunindo empresários, autoridades, representantes de organizações sociais e lideranças de diversas regiões do estado. O projeto vencedor do resíduo à produtividade Fertimais. E a redefinição da fertilização sustentável, o sistema cooperativo, destacou-se por apresentar uma solução inovadora para o reaproveitamento de resíduos e a promoção da sustentabilidade no agronegócio catarinense. O presidente da Federação FECOAGRO, cooperativista Arno Pandolfo, e foi representado pelo secretário do Conselho, Cladis Jorge Furlaneto, na ocasião do recebimento do prêmio, também falou sobre a conquista.
5: Muitas pessoas da FECOAGRO participaram, lá da indústria, agrônomos, e na noite da premiação, quem recebeu a premiação foi o secretário do Conselho da FECOAGRO, o senhor Cladis Furlaneto, aonde que ele foi acompanhado pelo Fábio e pelo Eduardo, que são os responsáveis do projeto. Em outras palavras, dá para se dizer o seguinte: tem muitas coisas que podem ser conseguidas com custos mais baixos e tirando coisas do meio ambiente, né? É uma maneira de ser um ambiente sustentável. Então, a importância desse fertilizante, ele é muito grande, porque você conseguiu de soja, plantio de soja, 5,5 sacos a mais do que os adubos normais. Então, a FECOAGRO está trabalhando muito forte. Esse aqui foi com cama de aviário, mas nós temos uma outra parceria também com o Rio Grande do Sul, com a ISA, aonde que estamos já trabalhando um adubo que já está sendo vendido, vai ser vendido em quilos, 5 quilos, 25 quilos, em bag também, que é com resíduo de couro de boi. O restante do couro do boi das lojas que fabricam calçados, as indústrias de calçados, então eles fornecem para nós já pronto o pelletzinho e aí a gente faz a mistura com o químico. Então, muita coisa da FECOAGRO está na frente e a gente quer agradecer demais por esse prêmio. As cooperativas também tiveram um papel muito importante e as pessoas da FECOAGRO, que tanto estão lutando, o Jairo, que é o gerente da área comercial, o nosso diretor executivo, que é o Ivan Ramos. Então, muita gente participou. E a FECOAGRO está toda hora atrás de inovação, inovação, inovação. E nesses últimos 2, 3 anos, a FECOAGRO investiu muito nas pessoas e hoje está conseguindo a recompensa desse investimento que foi feito. Mas isso só vale se o nosso produtor que está no campo, se ele for satisfeito. Tem que estar contente a FECOAGRO, as cooperativas e o produtor. E daí a gente está contente. E o produtor é o principal, é o motivo da existência das cooperativas e da Federação das Cooperativas.
2: A Assembleia Legislativa de Santa Catarina, por proposição do deputado Napoleão Bernardes, que é integrante da Frente Parlamentar do Cooperativismo, aprovou mensagem de congratulação para a FECOAGRO, cumprimentando pela conquista do prêmio Top One ADVB 2026. E a seguir, depois da nossa mensagem cooperativista, as notícias da semana do Senar. Aguardem.
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2: Grupo de Mulheres de Santa Catarina, que integra a Jornada da Liderança Feminina no Agro, iniciativa da Confederação da Agricultura e Pecuária do Brasil, CNA, participou do evento online Conhecendo a Federação. A programação teve como objetivo apresentar a estrutura, a missão, a atuação e as principais ações da Federação da Agricultura e Pecuária do Estado de Santa Catarina, FAESC, além de destacar a integração da entidade com os sindicatos rurais e com o sistema FAESC-SENAR. Durante o encontro, as participantes puderam conhecer de forma mais ampla o papel institucional da FAESC FAESC na representação do setor produtivo rural catarinense, bem como a importância de atuação conjunta com os sindicatos rurais, que constituem a base do sistema sindical no estado. O presidente do sistema FAESC Senar, José Zeferino Pedroso, destacou a relevância da participação feminina no fortalecimento do agro e na formação de novas lideranças rurais. Zezo Pedroso ressaltou que as mulheres têm ampliado sua presença nos espaços de decisão, contribuindo com visão estratégica, acessibilidade, capacidade de gestão e compromisso com o desenvolvimento sustentável das propriedades, das comunidades e das entidades representativas. Zezo Pedroso também enfatizou que a jornada liderança feminina no agro representa uma importante oportunidade para preparar, valorizar e incentivar mulheres que já exercem o papel de liderança nas suas regiões ou que estão em processo de formação para assumir novas responsabilidades no setor. A assessora jurídica sindical da Federação da Agricultura FAESC e integrante da Comissão Nacional Mulheres do Agro da CNA, Andréia Barbieri Zanlucchi, conduziu uma apresentação sobre a atuação do sistema FAESC Senar Sindicatos. Andréia Zanlucchi destacou o potencial do estado, que possui uma área que representa 1,12% do território nacional e população de 7,6 milhões de habitantes. Andréia Zanlucchi também apresentou dados que evidenciam o protagonismo catarinense no setor agropecuário. Santa Catarina ocupa a liderança nacional na produção de carne suína, maçã, cebola, ostras, vieiras, mexilhões e pinhão. É o segundo maior produtor de carne de frango, arroz, fumo, palmito, pera, carpas e trutas. O terceiro em madeira de reflorestamento, lenha, erva mate, maracujá, pêssego, alho e noz. E o quarto em leite, banana, trigo e aveia. Ela também explicou como funciona a estrutura sindical, apresentou a estrutura organizacional e falou sobre a evolução da participação feminina no agronegócio em Santa Catarina. As participantes, representantes de todas as regiões de Santa Catarina, também tiveram a oportunidade de se apresentar durante o evento. Elas falaram sobre os sindicatos rurais que representam, suas atividades produtivas no agro e suas experiências em comissões, núcleos, grupos de liderança e outras iniciativas desenvolvidas nos municípios. Além disso, compartilharam suas expectativas em relação à jornada da liderança feminina no agro da CNA e destacaram o interesse em ampliar conhecimentos, fortalecer redes de relacionamento, trocar experiências e contribuir de forma ainda mais efetiva para o desenvolvimento do setor agropecuário catarinense. O sistema FAESC Senar promoveu no Hotel Tirol, em 13 Tílias, um encontro estadual voltado à capacitação das equipes técnicas da assistência técnica e gerencial ATEG. A iniciativa reuniu mais de 80 profissionais de diferentes regiões de Santa Catarina com o objetivo de promover o alinhamento metodológico e o aprimoramento das atividades desenvolvidas junto aos produtores rurais. A abertura contou com a participação do vice-presidente regional da FAESC e presidente do Sindicato Rural de Água Doce, Newton Bedim, a coordenadora estadual da ATEG, Paula Coimbra Nunes, do supervisor regional do Senar Santa Catarina, Jean Carlos Palavro. Durante 4 dias, técnicos das áreas de ovinocultura, apicultura, fruticultura e olericultura participaram de atividades voltadas à atualização técnica, à interpretação de indicadores, ao planejamento estratégico e à gestão orientada para resultados. A programação também contemplou alinhamentos específicos por cadeia produtiva. Na ovino-caprino-cultura de corte, foram realizadas discussões relacionadas ao programa Juntos pelo Agro, desenvolvido pelo Senar Santa Catarina em parceria com o Sebrae Catarinense. A capacitação foi conduzida por Paula Coimbra Nunes e pelo instrutor prestador de serviço do Senar Santa Catarina, Ermo Menzel. O encontro foi encerrado com palestra do psicólogo Celso Garcia, PhD pela USP, que abordou aspectos relacionados ao comportamento, à comunicação e ao desenvolvimento profissional das equipes técnicas. Paula Coimbra Nunes ressaltou que a capacitação reforça o compromisso do sistema FAESC Senar com a qualidade do atendimento prestado no campo. A ATEG, disse ela, tem um papel essencial na tomada de decisão dentro da propriedade rural, porque transforma a informação em gestão e contribui para melhorar a eficiência, a produtividade e a renda das famílias atendidas. Para o presidente do Sindicato Rural de Água Doce, Newton Bedim, a qualificação dos profissionais é decisiva para ampliar os impactos da assistência técnica e gerencial no meio rural. A ATEG cumpre esse papel ao levar conhecimento aplicado, acompanhamento e estratégias adaptadas à realidade de cada atividade produtiva. De acordo com o presidente do sistema FAESC Senar, José Zeferino Pedroso, a capacitação é fundamental para a atualização e o alinhamento das equipes que atendem aos produtores rurais por meio dessa iniciativa, que já transformou inúmeras propriedades. O treinamento terá mais 2 edições para atender as equipes dos demais segmentos. Atualmente, a ATEG contempla 12 cadeias produtivas em Santa Catarina: agroindústria apícola, apicultura, bovinocultura de corte, bovinocultura de leite, fruticultura, maricultura, olericultura, ovino, caprinocultura, piscicultura, turismo rural e suinocultura.
8: Agora, direto de Brasília, as informações do agro e do cooperativismo com Catherine Heitz.
9: Olá, eu sou a Catherine Heitz e trago uma análise da política de Brasília que reflete no agronegócio. A semana foi marcada por uma conquista importante para o sistema cooperativismo brasileiro. Foram sancionadas duas leis que reforçam o papel das cooperativas no desenvolvimento do país. E a primeira delas é a que reconhece oficialmente o cooperativismo como uma manifestação cultural nacional. A segunda permite que cooperativas acessem recursos dos fundos de desenvolvimento regional, como o Fundo do Desenvolvimento do Nordeste, o Fundo do Desenvolvimento da Amazônia e também o Fundo do Desenvolvimento do Centro-Oeste. Esse avanço não é só simbólico, mas ele é principalmente muito prático. Isso porque reconhecer o cooperativismo como parte da cultura nacional é principalmente reconhecer um modelo que há décadas já organiza produtores, fortalece comunidades, gera renda, leva assistência técnica e, claro, agrega valor à produção, além de ajudar as cidades do interior a se desenvolver. E o acesso a esses fundos de desenvolvimento abre principalmente possibilidades de investimentos em infraestrutura, armazenagem, agroindústria, inovação e tecnologia. E para o agro a gente sabe que isso é muito estratégico. A cooperativa não é apenas uma empresa, ela é uma ferramenta de organização econômica social. É o caminho que permite que o pequeno e o médio produtor ganhem escala, acessem mercados, melhorem produtividade e, claro, para competir com mais força. E Santa Catarina é um exemplo muito claro dessa importância. As cooperativas agropecuárias catarinenses exportaram mais de 2 bilhões de dólares só no ano de 2025. E elas correspondem por mais de 1/4 de todo o valor exportado pelo Estado. Isso mostra justamente a força do cooperativismo em um estado como Santa Catarina, que tem, por exemplo, uma extensão territorial menor, mas ocupa a 5ª posição como estado mais produtor, ou seja, se tornou um protagonista principalmente por força das cooperativas. A semana também teve outras pautas importantes para o setor produtivo. A discussão sobre a escala 6x1 abriu um novo capítulo no Congresso. O governo retirou a urgência da proposta, que dá mais tempo para debate. Mas o alerta também continua aceso, especialmente para o agro, porque a realidade do campo a gente sabe que é muito diferente daquelas definidas em escritórios e gabinetes. Também segue no radar a preparação do novo Plano Safra. A expectativa do Ministério da Agricultura é de um volume entre 568 e 570 milhões de reais para o próximo ciclo, um reajuste de 10%, o que o setor considera muito pequeno em relação à necessidade. Outra pauta que continua preocupando é a renegociação das dívidas. O projeto que avançou no Senado ainda enfrenta resistência da equipe econômica do governo Lula. Para o produtor, a questão é muito simples: resolver o passado é condição para acessar crédito novo e plantar a próxima safra com segurança. A semana ainda trouxe um forte debate sobre frete, combustível e exigências internacionais de sanidade. Todos temas que acabam chegando no mesmo lugar: a planilha de custos do produtor. No fim das contas, uma semana com duas mensagens bem opostas. A primeira é justamente a força e o reconhecimento do cooperativismo com novas ferramentas para gerar mais investimento. E a segunda é que o agro precisa seguir atento em Brasília, porque crédito, mão de obra, seguro, logística e competitividade continuam sendo decisivos para quem produz. Para o Sistema Fecoagro, Ketrin Heitz.
2: E a seguir, depois da nossa mensagem cooperativista, as notícias do mercado agrícola. Aguardem!
10: 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A FAESC, em perfeita sintonia com os sindicatos rurais, promove a defesa técnica e política do agronegócio Barriga Verde. 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
2: A Epagri-Sepa fez um estudo com as estimativas iniciais da safra de inverno 26-27 em Santa Catarina para subsidiar decisões na agropecuária. Os dados foram levantados por uma rede técnica que cobre todas as regiões do estado e divulgados no canal do YouTube da Epagri. O levantamento ocorre em um contexto de previsão climática marcada por temperaturas amenas, elevada umidade e chuvas frequentes nos próximos meses. O cenário associado à atuação do fenômeno El Niño deve influenciar diretamente o desempenho das culturas de inverno, exigindo ajustes no manejo, especialmente nas olerícolas e nos grãos. Nas olerícolas, alho e cebola também tendem a ser os mais impactados. O excesso de chuvas aumenta o risco de encharcamento do solo e de doenças bacterianas. No alho, a umidade elevada pode comprometer a sanidade das lavouras, especialmente em áreas com drenagem limitada. Na cebola, o tempo instável torna o produto aquoso, desfavorecendo o armazenamento por longos períodos. Ainda a depender dos períodos em que ocorrerá a instabilidade, o transplantio das mudas e outras operações do campo podem ser impactadas, exigindo maior aproveitamento das janelas de tempo firme. Entre os grãos de inverno, trigo, aveia e cevada também exigem atenção. No trigo, a maior frequência das chuvas eleva o risco de doenças e dificulta o manejo, principalmente em fases sensíveis do ciclo. A aveia grão pode beneficiar da umidade na fase inicial, desde que não haja encharcamento prolongado. Já a cevada, como cultivo mais restrito, demanda cuidado com drenagem e sanidade das lavouras. No alho, a estimativa indica queda de 13% na área plantada, de 747 para 647 hectares, e recuo de 17% na produção, de 8,8 mil para 7.300 toneladas. A região de Curitibanos segue como principal polo produtor, com mais da metade da área cultivada no estado, destacando-se os municípios de Fraiburgo e Frei Rogério, que concentram 52% do total. Cebola, com preços abaixo do custo de produção no início de 2026, o que levou produtores a reduzir a área plantada em 9% para 17,4 mil hectares. Mesmo com ganho estimado de 1% na produtividade, a produção total deve recuar 9% para 576,4 mil toneladas. A principal região produtora segue sendo Ituporanga, que concentra 46% da área cultivada, com destaque também para Alfredo Wagner, entre os municípios com maior área em Santa Catarina. Trigo, as estimativas iniciais apontam retração de cerca de 27% na área plantada, que deve cair de 104,5 mil para aproximadamente 76,2 mil hectares, além de redução de 2,8% na produtividade média, resultando em uma produção estimada de 271 mil toneladas, volume 29% menor que o da safra anterior. Aveia grão, a produção está estimada em cerca de 60 mil toneladas, crescimento de 12,8% em relação ao ciclo anterior, enquanto a área cultivada deve se aproximar de 37 mil hectares, alta de 12,3%, impulsionada sobretudo pela incorporação de novas áreas no acompanhamento, com destaque para municípios do Planalto Sul catarinense. Cevada, a estimativa é de plantio de 500 hectares no estado, crescimento de 13,6% em relação ao ciclo anterior, com produção prevista de cerca de 2 mil toneladas, alta de 3,8%, mantendo a cevada como uma alternativa ainda pontual para os produtores catarinenses. E a seguir, o comentário da semana com Ivan Ramos. Hoje com o tema, os prêmios da Fecoagro, o reconhecimento de um trabalho em equipe. Aguardem.
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13: Existem vários ditados populares que retrato com propriedade a realidade dos fatos na vida real. Isso ninguém pode negar. Por exemplo, a fruta não cai longe do pé. Filho de peixe, peixinho é. Os parlamentos são a caixa de ressonância e o reflexo da sociedade. Cada decisão tomada e palavra dita nos parlamentos, mesmo que nem sempre recomendadas em ambiente plural, representam uma camada da sociedade. No agronegócio e no cooperativismo também é assim. O dirigente de uma cooperativa ou entidade agrícola é o reflexo do seu quadro associativo. Se foi escolhido para dirigir, é porque atende aos anseios da maioria dos seus membros. Por sua vez, as entidades de grau superior, as centrais, federações e confederações, são o reflexo das cooperativas. Mesmo sem atingir a unanimidade, são representantes autênticas do grupo. Isso vale tanto para as ações e decisões positivas quanto para as negativas. Para ficarmos apenas do lado positivo, vamos destacar os resultados que as cooperativas catarinenses têm alcançado em premiações e competições das quais elas participam. Elas têm sido vencedoras e se destacado em nível estadual e nacional. São inúmeros os exemplos de conquistas das cooperativas nas mais variadas modalidades. É o reflexo do seu quadro associativo. Se somos vencedores nas cooperativas, nas centrais e nas federações, é porque seus associados também participam com suas atividades para proporcionar esse resultado conjunto. A FECOAGRO, em particular, nos últimos dias tem se destacado ao receber troféus importantes que dignificam o setor. Ser a grande campeã do prêmio Empresa Cidadã DVV 2026 é um título que honra o agronegócio e o cooperativismo. Entre os 9 concorrentes na premiação, a FECOAGRO conquistou 2 troféus. Um deles de caráter técnico, pelo projeto voltado à preservação ambiental. O trabalho foi destaque pelo reaproveitamento de resíduos na formulação de fertilizantes organominerais, sendo reconhecido como uma iniciativa positiva, não apenas por retirar do meio ambiente um passivo ambiental, mas também por proporcionar maior produtividade nas lavouras dos agricultores que utilizam esse tipo de fertilizante. Além desse prêmio técnico, a FECOAGRO foi reconhecida com a maior pontuação geral entre todas as participantes, sendo destacada como uma instituição que contribui para a sociedade catarinense. Em nível estadual, foi uma conquista obtida fora do ambiente agro, já que a premiação realizada em Chapecó reuniu importantes entidades empresariais do meio urbano e sendo a FECOAGRO a única representante do agronegócio a conquistar o prêmio máximo. A conquista é fruto de um trabalho de equipe e do comprometimento de todos os colaboradores da FECOAGRO que se dedicam diariamente e tornam possíveis essas conquistas coletivas. Além dessa importante premiação, a FECOAGRO também foi homenageada pela Alcesc pelo reconhecimento Ouro na conquista do PDGC, Programa de Desenvolvimento de Gestão de Cooperativas da OCB, em nível nacional. Com certeza, essas premiações são importantes para a FECOAGRO, mas não seriam possíveis se o engajamento das cooperativas filiadas não contribuísse. É o resultado da união, da cooperação e da intercooperação. A fruta nunca cai longe do pé. Filho de peixe, peixinho é. Por isso sempre dizemos que juntos somos mais fortes. Pense nisso.
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15: 6:58.
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1: No Extremo Oeste são 7 horas. Porã do Oeste e Porã do Oeste está com inscrições abertas para vagas de conselheiro tutelar. O Hospital Nossa Senhora das Mercês celebra aniversário de 59 anos com almoço beneficente. Corpo de Bombeiros Militar de Campo Herê passa a contar com novo equipamento para atendimentos de emergência. Conferência Municipal de Saúde teve participação de consulta e gestão pública. São João do Oeste investe na ampliação de estrutura para eventos no município. Prefeito anuncia a licitação para investimento de 8 bilhões de reais no aeroporto de Itapiranga. Conexão Crédito impulsiona negócios e prepara novas capacitações. Novo secretário assume e reforça o compromisso com a população. São os destaques do RPN deste sábado, que começa agora. Muito bom dia, são 7 horas, 1 minuto, temperatura de 10 graus em São Miguel do Oeste, tempo é fechado, com alguns pontos com neblina no extremo oeste catarinense. Além disso, uma leve garoa, uma chuva calma, né? Tranquila neste início de manhã de sábado. 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Vamos agora a Climaterra, onde está Ronaldo Coutinho, e a previsão do tempo. Como vai se comportar o tempo neste final de semana e no início da semana, Coutinho? Bom dia!
2: Bom dia. É, o dia segue com nebulosidade, talvez nevoeiro, frio, pode estar abaixo de 10, agora cedo ou à noite principalmente. Aos poucos vai melhorando. Talvez alguma garoa, algum chuvisco, mas depois melhora. E tempo bom, principalmente à tarde. No domingo, tempo bom, frio, alguma geada onde não tiver nevoeiro, de 1 a 4, 2 a 5 nas baixadas, um pouquinho mais no alto, à tarde agradável. Na segunda, volta a ter chuva ao longo do dia, com queda na temperatura. Teremos temperaturas baixas o dia todo, principalmente final da tarde e noite de segunda. Na terça-feira, muito frio, começa com nevoeiro, depois vai melhorando e geada à noite. E geada forte na quarta e quinta, com temperatura negativa. Semana que vem é uma semana bem fria. É a massa polar mais forte desse inverno. E estamos agora no miolo do inverno, para fazer jus ao frio. Da Climaterra, Ronaldo Coutinho.
1: Obrigado, Coutinho, pela previsão do tempo que chegou no oferecimento da Top Mart, o planeta da moda. 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

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Vamos agora com os indicadores econômicos, oferecimento Clínica Doutor Hérnia. De acordo com o Banco Central, o dólar está cotado a R$5,15. O euro está valendo R$5,92. O peso está cotado em R$0,36. 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Sete horas, 6 minutos, 7 e 6, temperatura de 10 graus em São Miguel do Oeste. Hoje é sábado, 20 de junho de 2026. 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Segundo a Ipagre, o milho vale R$58 a saca, soja industrial, R$115 a saca. Trigo superior pH 78, R$72 a saca. Feijão preto, R$178 a saca. Feijão carioca, R$277 a saca. Preços da agropecuária. Boi gordo, R$350 arroba. Vaca gorda, R$300 arroba. Suíno vivo, produtores integrados, R$5,70 o quilo. Leite produção de maio, pagamento em junho, R$2,59. São os preços do mercado agrícola, de acordo com o levantamento realizado pela Ipagre Regional de São Miguel do Oeste, oferecimento da Compoeste SC, que é especialista na coleta e destinação correta de carcaças bovinas. 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Sete horas, 10 minutos, temperatura de 10 graus em São Miguel do Oeste, neblina, o tempo tá querendo clarear aqui em São Miguel, e é sempre bom ter você na audiência aqui no RPM. A gente chama a atenção de você, motorista, condutor que está trafegando pelas BRs, pelas SCs e está acompanhando a gente, pista escorregadia e também neblina, muita atenção. Bom, tá chegando agora os destaques

0: 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O peperi.com.br traz agora as seguintes informações em destaque. Brasil resolve o jogo no primeiro tempo e vence o Haiti na onda de Matheus Cunha. Daqui a pouco a gente amplia as informações esportivas, mas antecipando, o Brasil venceu o Haiti ontem por 3-0. Teve gol anulado, teve vários gols perdidos por parte da seleção brasileira. E a matéria completa no portal da Peperi, na internet. Daqui a pouco a gente amplia as informações com o Vilmar Biguelmaier. Casal é preso por tráfico de drogas em São Miguel. Foi ontem à tarde, 15h30, onde um casal foi preso pelas polícias especializadas, a ROCAM e o Tático aqui de São Miguel. Com esse casal foi encontrado 500 gramas de cocaína e 200 gramas de crack. Um homem de 44 anos que estava com uma quantidade de droga num dos bolsos do casaco e com auxílio do canil setorial de São Miguel, localizaram. A abordagem aconteceu na rua Valdemar Hangrab, nas proximidades do trevo do município. A mulher, de 35 anos, também foi detida. Além da prisão do casal, o conselho tutelar também foi acionado para acompanhar a situação, pois a filha do casal estava junto. Todos foram encaminhados para a delegacia de polícia. São Miguel do Oeste realiza o segundo Fórum Municipal de Combate ao Trabalho Infantil. O Hospital de Tunápolis terá investimento de R$18 milhões em reforma e ampliação. Colisão entre carro e carreta deixa jovem ferido na SC-160 em Saltinho. Vereadores aprovam aumento do vale alimentação dos servidores para R$700 em São Miguel do Oeste. Conferência da Saúde vai apontar propostas para melhorar atendimentos em São Miguel do Oeste. A conferência vai acontecer na próxima quarta-feira, às 13 horas, no Centro Cultural da UNESC, que abordará 4 temas em 4 eixos: saúde, democracia, soberania e SUS, cuidado do povo é cuidar do Brasil. De acordo com a diretora de saúde do município, a Camila Lorenzetti, os debates serão organizados em 4 eixos, justamente para abordar essas temáticas, onde que serão levados para a etapa estadual prevista para 2027. Câmara arquiva projeto que previa fornecimento gratuito de sensores de glicose para diabéticos aqui em São Miguel. O jovem fica ferido em colisão entre van da Saúde de Santa Helena e carro na SC-496. Esse acidente foi ontem às 13h30 na SC-496 em Descanso. O acidente no trecho entre os municípios de Descanso e Belmonte. As equipes do Corpo de Bombeiros foram acionadas para atender a ocorrência e prestar o socorro ao condutor do Palio, que foi encaminhado ao hospital com ferimentos leves. Na van estavam 5 passageiros que realizavam o transporte, que eram realizado o transporte pela Secretaria de Saúde do município de Santa Helena. Nenhum deles sofreu ferimentos. O motorista também da van saiu ileso. As causas e circunstâncias da colisão serão investigadas pela Polícia Militar Rodoviária PMRV de Porã do Oeste. São os destaques do portal da Peperi na internet, peperi.com.br, que chegaram no oferecimento de Bono Atacado e Varejo. 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Daqui a pouco a gente traz as primeiras informações regionais com a reportagem da Peperiê.
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Agora são 7 horas 18 minutos, temperatura de 10 graus em São Miguel do Oeste. Estamos de volta com o RPN para você começar a sua manhã de sábado muito bem informado. 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

0: 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Vamos movimentar a reportagem da Piperi a partir de agora, começando por Itapiranga, onde está o repórter Elias Teixeira. São João do Oeste investe na ampliação da estrutura para novos eventos ou para eventos do município. Elias.
1: O governo de São João do Oeste projeta investimentos em estrutura para centralizar grandes eventos públicos em área coberta. O complexo esportivo, que centraliza a Expo São João, vai ganhar novo espaço. Conforme o secretário de Administração, Fazenda e Planejamento, Claudir Halber, foi contratado o serviço de engenharia para a elaboração do projeto da obra. Serão aproximadamente 1.800 metros quadrados de cobertura da rua entre o Ginásio Municipal de Esportes Valmei Hertel e o Centro Poliesportivo. Ele chama atenção que estão previstos grandes investimentos com recursos próprios para evitar transtornos e restrições do período eleitoral, quando ocorre a utilização de recursos dos governos estadual e federal. De acordo com o secretário, ainda não foi definido o valor para a obra, pois o projeto arquitetônico vai definir o modelo da cobertura e a definição do investimento necessário. Halber salienta que a prefeitura possui condições de bancar os custos para disponibilizar uma ampla estrutura, incluindo a rua coberta, ginásio de esportes, quadra coberta e o centro poliesportivo. Vamos ouvir o secretário.
2: Nós temos que esperar, então, a elaboração do projeto e também, então, depois disso, a planilha orçamentária. Isso, então, hoje nós não temos, mas estamos mais ou menos prevendo um valor, vai ser um valor razoável e também depende bastante do modelo, do tipo de construção que vai ser feito, qual é o tipo de cobertura e o material que vai ser empregado ali nessa obra.
1: O secretário de Administração, Claudir Halber, relata que o município investe para proporcionar melhores condições na realização da Semana Alemã, Expo São João, festividade de fim de ano, além de outras programações desenvolvidas. De Itapiranga, repórter Elias Teixeira.
0: Obrigado, Elias, pelas suas informações. 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Vamos agora para a região de São José do Cedro, onde está a repórter Pamela Macedo. Conexão Crédito impulsiona negócios e prepara novas capacitações. Pamela.
3: Conexão Crédito aproxima empreendedores e instituições financeiras. A informação é da secretária de Indústria e Comércio de Guaraciaba, Cíntia Borsato. A Secretaria de Indústria e Comércio promoveu, na manhã desta quinta-feira, o evento Conexão Crédito, em parceria com a Sala do Empreendedor e instituições financeiras. A iniciativa reuniu empresários e representantes das principais cooperativas de crédito, com o objetivo de ampliar o acesso a informações sobre linhas de financiamento e oportunidades para o desenvolvimento dos negócios locais. De acordo com Cíntia, a programação foi marcada por um bate-papo com perguntas e respostas, permitindo aos participantes conhecer melhor os serviços e as alternativas oferecidas por cada instituição. O encontro também possibilitou a comparação entre opções disponíveis, auxiliando empreendedores na tomada de decisão.
4: Então, foi bem produtivo, fizemos um bate-papo com perguntas e respostas, então os participantes puderam aprender um pouquinho mais, né, e tendo em vista que estiveram as principais cooperativas, né, eles puderam comparar, né, aquilo que uma oferece, aquilo que a outra tem para oferecer, então foi muito produtivo.
3: Além da participação presencial, o evento contou com transmissão ao vivo, permitindo o acompanhamento por pessoas que não puderam ir. A proposta foi esclarecer dúvidas, fortalecer o relacionamento entre empresários e instituições financeiras e incentivar a troca de experiências entre os participantes. De São José do Cedro, Pamela Macedo.
0: Obrigado, Pamela, pelas suas informações. 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Vamos agora para a região de Camporé, onde está a repórter Caroline Souza. Corpo de Bombeiros Militar de Campuri passa a contar com novo equipamento para atendimentos de emergência. Caroline.
3: O Corpo de Bombeiros de Campuri recebeu um compressor torácico automático utilizado em ocorrências e parada cardiorrespiratória. Segundo o comandante da corporação, terceiro sargento Diego Siqueleiro, o equipamento realiza compressões torácicas de forma automática, mantendo a frequência e a profundidade recomendada durante todo o atendimento. A tecnologia substitui o esforço manual dos socorristas durante a reanimação cardiopulmonar. O novo equipamento entrou em operação após a apresentação técnica realizada na última semana. Conforme o terceiro sargento Diego Siqueleiro, o compressor torácico garante compressões contínuas e padronizadas, mesmo durante o deslocamento da ambulância. Enquanto o equipamento executa a reanimação, a equipe pode concentrar esforços em outros procedimentos.
5: A guarnição ela pode tá empregada em outros esforços, não é? Administrada de outras situações que vêm a acontecer, não é? Monitoramentos cardíacos, né? E a organização em torno da cena também. Então, essa modernização, né, que a gente diria do serviço operacional aqui no Corpo de Bombeiros Militar, né, que passa a contar com essa tecnologia de ponta aí que é utilizada aí nos principais centros aí do Brasil e do mundo, né? Então, a gente agora se equipara aí todo esse pessoal, né?
3: O comandante destaca que estudos científicos apontam que compressões de qualidade aumentam as chances de sobrevivência em casos de parada cardiorrespiratória. Ele considera a aquisição um avanço tecnológico para os serviços de emergência prestado no município e demais localidades atendidas pelo quartel. De Campuerê, Caroline Souza.
0: Obrigado, Caroline, pelas suas informações. Agora são 7:26. 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Vamos agora para a região de Iporã do Oeste, onde está o repórter Vilmar de Souza. Iporã do Oeste está com inscrições abertas para vagas de conselheiro tutelar. Vilmar.
6: O município de Iporã do Oeste está com as inscrições abertas para o processo de escolha dos novos conselheiros tutelares. O prazo segue aberto até o dia 3 de julho. De acordo com a psicóloga da Secretaria de Desenvolvimento Social e também integrante do Conselho Municipal dos Direitos da Criança e do Adolescente do município, Maiara Fiorim, o processo busca preencher cargos fundamentais para a proteção de menores na cidade. De acordo com Maiara Fiorim, o processo seletivo oferece uma vaga para início imediato como titular e outras 5 vagas para suplentes. Ela explica agora que quem tiver interesse precisa cumprir alguns requisitos obrigatórios.
7: Podem se candidatar pessoas com mais de 21 anos de idade, com ensino médio completo e que residem em Iporã do Oeste há mais de 3 meses. As inscrições podem ser realizadas na Secretaria de Desenvolvimento Social junto ao CRAS. Não haverá custo. A escolha dos candidatos será a partir de eleição indireta realizada pelos membros do CMDCA. Então, dessa forma, não será realizada a prova, apenas uma eleição indireta pelos membros do CMDCA. Primeiro você faz a inscrição. Após a lista definitiva dos candidatos homologados, será realizada a eleição indireta pelos membros do CMDCA e publicado o resultado. Com a divulgação do resultado, será fornecido um curso de caráter obrigatório para que possam conhecer e aprender um pouco mais sobre as funções do conselheiro tutelar para fazer uma boa atuação.
6: Maiara Fiorim destaca ainda que a votação interna pelos membros do CMDCA acontecerá no dia 16 de julho, com a divulgação do resultado final marcada para o dia 20 de julho. Ela ressalta que a lista oficial de classificados sairá logo após o encerramento do curso obrigatório e a posse dos novos conselheiros está agendada para o dia 27 de julho. Do jornalismo da Rádio Oeste, repórter Vilmar de Souza.
0: Obrigado, Vilmar, pelas informações. 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Agora são 7:30. A gente faz o segundo comercial, ou segundo intervalo comercial, e daqui a pouco a gente volta com mais.
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0: Com 33 minutos, temperatura neste momento de 11 graus em São Miguel. 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

0: Continuamos as informações regionais com a equipe da Peperi nesse início de manhã, agora no oferecimento do Bono Free Shop. 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Vamos agora movimentar a reportagem da Peperi, recomeçando por Itapiranga, onde está o repórter Delmar Cláudio. Prefeito anuncia a licitação para investimento de 8 milhões de reais no aeroporto de Itapiranga. Delmar Cláudio, bom dia!
1: Muito bom dia, Ricardinho. Bom dia, meus ouvintes da programação do RPN deste sábado. Itapiranga lançou nesta sexta-feira o edital de licitação para obras no aeroporto do município. Investimento previsto é de 8 milhões de reais, sendo 7 milhões destinados pelo governo estadual e 1 milhão de contrapartida da prefeitura. Conforme o prefeito Alexandre Ribas, as obras vão contemplar a pavimentação da pista e o cercamento da área localizada na localidade de Santa Fé Baixa. Ele destaca que a pista deve ter aproximadamente 970 metros de extensão e 18 metros de largura. O prefeito projeta uma tramitação normal das obras, apesar do período eleitoral. A primeira parcela do repasse do governo estadual, no valor de 3 milhões de reais, já está na conta da prefeitura. Segundo Ribas, a projeção é de concluir a construção do aeroporto ainda neste ano. O passo seguinte será a legalização das instalações, com aprovação da ANAC, Agência Nacional de Aviação Civil. A projeção inicial é de utilização do aeroporto para pousos e decolagens de aviões executivos, espaço para aeroclube e para aeronaves usadas no transporte de pacientes em busca de atendimento especializado. O prefeito Alexandre Ribas é otimista e entende que Itapiranga poderá, no futuro, integrar rota de voos comerciais. Ele destaca o espírito visionário do prefeito Gilberto Gerke, que implantou o aeroporto na década de 1970. E após mais de 50 anos, a pavimentação asfáltica do local está sendo realizada para a modernização do espaço. Tempo nublado aqui no Vale do Rio Uruguai e a temperatura neste momento em 11 graus. Um ótimo fim de semana a todos e até segunda-feira.
0: Obrigado, Delmar Cláudio, pelas informações. 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Vamos agora para a região de Campo Herê, onde está o repórter Estênio Aldo. Conferência Municipal de Saúde teve a participação de consulta em gestão pública. Estênio Aldo, bom dia.
2: Bom dia, Ricardo. Lisiane Tomé dirigiu os trabalhos da nona conferência que aconteceu aqui em Campo Herê. Ela reforçou que o Sistema Único de Saúde nasceu da necessidade dos brasileiros. Acredita que todas as propostas que foram debatidas no encontro vão trazer benefícios para a população. Qualidade da água foi uma das questões levantadas, bem como a prevenção de doenças. Lisiane faz uma importante observação. Atualmente se busca de forma equivocada o acesso de informações da internet, mas quem tem o conhecimento, ressalta ela, é o profissional da saúde no posto e no hospital. Ela ainda diz que profissional da saúde solicita exame quando realmente se faz necessário. Conforme a enfermeira Lisiane Tomé, o que se lê na internet não significa que é indicado para todas as pessoas. A avaliação dela na nona Conferência da Saúde de Campo Herê é muito positiva. A maior conquista na sua visão é o aumento da expectativa de vida, que está em 76 anos. Finaliza dizendo que isso demonstra o quanto as políticas públicas contribuem para o bem do povo. É preciso, mais do que tudo, prevenir doenças, destaca Lisiane Tomé. Aqui está aparecendo Itapiranga, a neblina toma conta, fica até perigoso no trânsito na cidade. E a temperatura marca 12 graus no centro da cidade. Bom sábado, bom domingo e até segunda.
0: Obrigado, Estênio Aldo, pelas suas informações. Agora são 7 horas com 39 minutos. 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Vamos agora para a região de São José do Cedro, onde está o repórter André Talheimer. Novo secretário assume e reforça compromisso com a população. André, bom dia.
3: Bom dia, Ricardo. Bom dia, ouvintes. Novo secretário assume obras e agricultura e reforça o compromisso com a população. A informação é do secretário de obras de agricultura de São José do Cedro, Nadir Becker. Nadir Becker assumiu a Secretaria de Obras e Agricultura a convite do prefeito Fernando Júlio Vil. Ele já esteve à frente da pasta durante a administração do ex-prefeito Plínio de Castro e afirmou que aceitou o novo desafio após conversar com a família. Segundo Becker, os primeiros dias no cargo têm sido dedicados à organização das equipes e ao levantamento das principais demandas da secretaria. O secretário destacou que o trabalho desenvolvido em conjunto com servidores e colaboradores, tendo no setor de obras quanto na agricultura. Becker afirmou que a intenção é dar continuidade aos serviços já realizados e atende às necessidades das comunidades do interior e da cidade. Ele ressaltou ainda que o objetivo é manter um trabalho próximo à população, buscando melhorias e soluções para as demandas do município. Secretaria intensifica limpeza de sarjetas e recuperação de bueiros diante da previsão de chuvas. A informação é do secretário de Obras e Agricultura de São José do Cedro, Nadir Becker. Entre as prioridades da Secretaria de Obras e Agricultura estão os serviços preventivos para minimizar os impactos provocados pelas chuvas. Becker informou que as equipes estão concentradas na limpeza de sarjetas, recuperação de bueiros e instalações de tubos em pontes que necessitam melhorias. De acordo com ele, diversos problemas se acumulam há anos e existem atenção permanente. O secretário ressaltou que a atual administração deu autonomia para a execução dos serviços, buscando garantir mais segurança e evitar danos às estradas e aos acessos rurais. Outro desafio apontado é o crescimento do capim-elefante às margens da via. Segundo Becker, quando a vegetação cai sobre as sarjetas, acaba comprometendo o escoamento da água, provocando erosões e prejuízo às estradas do município. De São José do Cedro, repórter André Luiz Talheimer. A temperatura na marca dos 11 graus, o tempo é fechado, com neblina nessa manhã de sábado. Bom dia.
0: Obrigado, André, pelas suas informações. 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Vamos agora para Iporã do Oeste, onde são repórter Arley Silveira. Hospital Nossa Senhora das Mercês celebra aniversário de 59 anos com almoço beneficente hoje. Arley, bom dia.
4: Bom dia, Ricardo. Bom dia, ouvintes do RPN desse sábado. Isto mesmo. O Hospital Nossa Senhora das Mercês celebra 59 anos hoje com um almoço beneficente no pavilhão católico. A programação começa daqui a pouco, às 10h15 da manhã, com a recepção dos convidados. O secretário de Estado da Saúde, Diogo Demarque, confirmou presença e, junto com o deputado Marcos Vieira, receberá uma homenagem de reconhecimento pelo repasse de recursos expressivos destinados ao hospital nos últimos anos. O ato solene também vai ex-diretores, ex-presidentes, entidades e pessoas que colaboraram ao longo de todas estas mais de 5 décadas de atividade do hospital. Ao meio-dia terá almoço com um churrasco no cardápio, cujos ingressos encerraram ainda na tarde de ontem, mas as fichas para as crianças serão vendidas na hora. Segundo Adriane Lorenzato Borsato, presidente do Lions Clube Iporã, órgão que coordenou a venda das fichas para o almoço, a programação de hoje busca arrecadar fundos para a contrapartida de um projeto na área da visão. O objetivo é garantir recursos para complementar um projeto já aprovado de R$1.300.000. A verba total será usada na compra de novos equipamentos e também na realização de cirurgias de visão no município. Atualmente, esse tipo de atendimento depende de uma equipe médica vinda de Joinville que precisa transportar todos os aparelhos até aqui a cidade. Com a nova aquisição, que já está em fase de licitação, o Hospital de Iporã do Oeste passará a ser uma referência regional no setor de oftalmologia. Além das festividades, o encontro servirá para a prestação de contas à sociedade. Serão expostos os números e as ações mais recentes do hospital, com destaque para as obras avançadas do Centro de Saúde para o Idoso. O projeto moderno está sendo erguido em um terreno vizinho ao prédio principal, de forma totalmente separada da estrutura hospitalar atual. Atualmente, o Hospital Nossa Senhora das Mercês passa por reformas e melhorias físicas em sua estrutura. A grande expectativa da direção é a instalação em breve de um moderno tomógrafo, equipamento adquirido com o apoio do poder público, que promete tornar a instituição uma referência na micro-região. Ricardo, o tempo em Iporã do Oeste é nublado, com garoa e bastante neblina. A temperatura por aqui está na casa dos 11 graus. Um bom final de semana a todos e até segunda-feira.
0: Obrigado, Arley, pelas suas informações. 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Sete horas, 7:46. 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Aqui no estúdio, Vilmar Bigelmaier, e o assunto é esporte. Ontem o Brasil venceu o Haiti 3-0. Quais são as informações e os destaques deste final de semana do esporte, especialmente da Copa do Mundo? Bom dia!
5: Bom dia, Ricardo, ouvintes do RPN. Desse sábado, ontem, tivemos mais um dia de jogos pela Copa do Mundo. E tivemos os dois jogos da chave do Brasil. Seleção brasileira venceu facilmente o Haiti pelo placar de 3-0. 3 gols marcados no primeiro tempo, 2 de Matheus Cunha e 1 de Vini Júnior. Segundo tempo, o Brasil diminuiu o ritmo, poderia ter goleado, e ficou no 3-0. No outro jogo da chave, Marrocos venceu a Escócia por 1-0. Com isso, Brasil é o líder do grupo C com 4 pontos. Marrocos também tem 4. É o segundo. Brasil leva vantagem no saldo de gols. Em terceiro, a Croácia com 3 pontos. E o Haiti fica sem pontuar. Ainda ontem, Estados Unidos venceu a Austrália por 2-0. Segunda vitória da seleção dos Estados Unidos. O Brasil volta a jogar na próxima quarta-feira, às 19 horas, contra a Escócia. É a última rodada. O Brasil vai tentar ficar, então, em primeiro lugar neste grupo. Teremos hoje mais uma rodada. 14 horas tem Holanda e Suécia, 17 horas Alemanha e Costa do Marfim, 21 horas Equador e Curaçao. Final de semana também tem Série B do Campeonato Brasileiro, a competição não para durante a Copa do Mundo. Hoje às 11 horas tem Londrina e Atlético. 19 horas, Vila Nova e Náutico. No mesmo horário, Ceará e Botafogo de Ribeirão Preto. Amanhã, às 11 horas, o Avaí jogando contra o Cuiabá na Ressacada. O Avaí tentando sair da zona de rebaixamento. E neste domingo começa a decisão da Copa Oeste de Futebol. Cometa de Itapiranga representa a nossa região nessa grande decisão, enfrentando o Pinhal de Concórdia. Primeiro jogo amanhã, então, 15 horas, no Estádio da Montanha, em Itapiranga, que deve receber um grande público. Aí, no outro, na semana, a decisão na cidade de Concórdia. Ricardo.
0: Obrigado, Vilmar, pelas informações esportivas que chegaram no oferecimento de Bolf Empreendimentos. 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Vamos agora para o último intervalo comercial, o RPN. Daqui a pouco a gente volta com a entrevista do dia, conversando com o Ivandro Spengler. Um instante só.
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0: Um, dois, testando, teste, um, dois, três, fechou. Dá um bom dia aí só pra ter certeza.
1: Bom dia, bom dia.
0: Fechou. Estamos de volta com o RPN primeira edição para você começar o seu sábado muito bem informado. Estão conosco as emissoras afiliadas à Rede Peperi de Comunicação, rádios Itapiranga de Itapiranga, Atalaia de Campuri, Peperi de São Miguel, Cedro de São José do Cedro e também a Rádio Oeste de Iporã do Oeste. 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No dia 24 de julho de 2026, São Miguel do Oeste recebe o Summit Empresarial 2026. A gente tem a grata satisfação de receber o coordenador do evento, Ivandro Spengler, porque nessa semana, ou nos últimos dias, teve a virada de lote, ou seja, dos ingressos para a participação deste evento, que já é muito tradicional em São Miguel e toda a região extremo oeste catarinense. Ivandro, inicialmente uma satisfação estar te recebendo. Como é que está essa aqui, a procura para os ingressos, esse segundo lote que está chegando? Bom dia.
1: Bom dia, Ricardo. Bom dia aos ouvintes da Peperi. Isso mesmo, no dia 24 de julho, o Summit Empresarial CDL chega de novo, né? Vamos para a quarta edição nesse formato, um formato que deu muito certo, que acaba atraindo pessoas de toda a região. A gente vende muito ingresso aqui para São Miguel do Oeste, mas o que surpreende nós é que vem pessoas de toda a região, inclusive do Paraná, Rio Grande do Sul, vem até alguns aqui da Argentina, né? Então vamos dizer que é um evento internacional já, né? E hoje a gente passa aí dos 600 ingressos já comercializados, temos aí em torno aí de 150 ingressos para comercializar, praticamente aí estamos a 30 e poucos dias do evento. Então fica o convite para todos os ouvintes, você que está escutando, nunca participou do Summit, ele não é um evento de palestra, não são palestras somente, ele é uma experiência. Dentro do evento você vai encontrar sim palestras com o Clóvis Tavares, que vai trazer algo sobre atendimento, excelência no atendimento, vendas. Vamos ter também o Fabrício Carpinejar, que vai focar muito na questão da inteligência emocional nos dias atuais, nas empresas e também na vida pessoal. Vamos ter o Caio Coppola, que vai fazer uma análise política e econômica do cenário atual do Brasil e o que podemos esperar lá na frente, que isso é muito importante para a tomada de decisões do empresariado, dos líderes, dos gestores. E a gente coloca sempre uma pitada a mais, ou seja, o Santo Fólio, o Paulinho do Santo Fólio, ele entra com a parte do humor para dar aquela quebrada, para o evento não ficar cansativo. A gente tem sempre surpresa, eu gosto de colocar música dentro do evento para dar aquela quebrada também, trazer um nível de surpresa para as pessoas que vão estar lá. E no valor do ingresso, Ricardo, já está incluso também dois coffee breaks, então a comida, a bebida, já está tudo incluso. Então é uma experiência gastronômica, é uma experiência de conhecimento e é uma experiência também de network, porque nesses coffee breaks os participantes conseguem trocar ideias, conseguem conversar, você encontra outros empreendedores e muitas vezes, o pessoal comenta com a gente, né, muitos negócios acontecem nesses dois coffee breaks, que são de uma hora e vinte, onde as pessoas fazem toda essa confraternização durante o evento.
0: Há uma expectativa de toda a comercialização dos ingressos do Summit e também quem não adquiriu, aonde encontra o ingresso e quais os valores.
1: Isso, a nossa expectativa é que todos os ingressos sejam comercializados, igual foi nos últimos anos. Não deixe para a última hora. Ano passado eu lembro que faltando uma semana acabou os ingressos, muitas pessoas me chamavam e não tem, é um limite máximo, né, lá no auditório. Você não pode colocar mais do que os bombeiros preveram lá para o espaço. Então a gente fala para você que está escutando e ficou interessado, entra lá no Instagram da CDL ou do Summit Empresarial CDL, lá vai ter um link e você consegue fazer a compra do ingresso. Nós estamos hoje no lote 2, eu até vou falar aqui os valores. No lote 1 estava R$390, né? Para os associados. No lote 2 foi para R$420. Teve um aumento de R$30. Mas se você quer comprar mais de um ingresso, quer fazer um pacote de ingresso, quer levar a equipe toda da sua empresa, por exemplo, chame as meninas da CDL. no 3621-0010, e elas vão... vão fazer um pacote especial, vão dar um desconto quando for a compra de ingressos para a equipe, quando for mais de um, dois ingressos, elas conseguem fazer um desconto bem legal para você participar com toda a sua equipe. Lembrando que é no dia 24 de julho, o evento começa a 1 da tarde, vai até praticamente às 22, é uma imersão, e dentro dessa imersão está tudo incluso, palestras, comida, bebida, enfim, você vai participar de um dia diferente. Quem já participa, geralmente vai de novo, a gente nota isso, né? E quem nunca participou, com certeza vai ter uma surpresa bem interessante, vai ser uma experiência bem legal.
0: Além desses palestrantes, essas pessoas importantes que estarão participando dessa imersão, terá o case de sucesso local, né? Que será apresentado, inclusive, na próxima semana, né?
1: Isso mesmo, Ricardo. A gente traz palestrantes de nível nacional, como é o caso do Caio Coppola, que tem milhões de seguidores, como é o caso do Fabrício Carpinejar, que tem milhões também de seguidores. Eles se mostram no Brasil inteiro, inclusive participam dos maiores podcasts do Brasil, eles estão sempre participando. Mas a gente também foca muito no case de sucesso local. A gente sempre acha muito importante trazer um ou mais empresários aqui da nossa região, aqui da nossa cidade, para contar a sua história, para falar um pouquinho como a sua empresa evoluiu, e principalmente para trazer essa inspiração, né? Porque os novos empreendedores que estão lá no Summit, eles acabam se inspirando nesses empresários que já estão mais consolidados aqui na nossa região. E esse ano nós vamos fazer o lançamento agora no dia 24, semana que vem, que é bem no dia que vai faltar 30 dias para o Summit, quarta-feira, lá na CDL, a gente vai reunir os patrocinadores, a imprensa, e vamos revelar quem vai ser o case de sucesso local desse ano, o empresário que vai subir no palco do Summit Empresarial, e durante 20 minutos ele vai contar um pouco da sua história e vai inspirar novos empreendedores.
0: Apenas um nessa edição.
1: Esse ano vai ser um só. Cada ano a gente vai mudando um pouquinho. Esse ano a gente decidiu colocar um, a gente deu uma, vamos dizer assim, uma enxugadinha no evento para não ficar tão cansativo. Então pode ver que ano passado era 4 palestras, esse ano são 3. Mais o Santo Fole, né? E o Casey, ano passado a gente fez um talk lá com 3 empresários. Esse ano a gente vai voltar para aquele sistema que o empresário sobe no palco e conta sua história durante 20 minutos. Então o objetivo é não deixar o evento tão cansativo, mas ao mesmo tempo inspirar as pessoas que estão lá.
0: Ivandro, muito obrigado, parabéns pelo trabalho e conte sempre com a Rede Peperi de Comunicação.
1: Eu que agradeço, a Rede Peperi está junto com o Summit já desde a primeira edição, fica aqui o meu agradecimento. E você que está escutando, não deixe para a última hora, aproveita e compra agora o seu ingresso do Summit Empresarial CDL 2026.
0: 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Ponto final no RPN deste sábado. A gente volta na segunda-feira a partir das 7 horas. Um abraço e até lá.

0: Olha a hora agora, 8 horas e 2 minutos. Muito bom dia para você. 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Em instantes, vem aí na sequência o nosso Sábado Alegre, trazendo muita música, informação e entretenimento para você na sua manhã de sábado. 94 Oeste FM. Olá, muito bom dia. No ar o informativo da Este deste sábado. 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A Associação Empresarial de Santa Helena e Tunápolis, a AEST, está convocando os associados para uma assembleia ordinária que ocorrerá no dia 30 de junho. O encontro será realizado no Centro Multiuso de Santa Helena e vai reunir os membros da entidade para discutir e deliberar sobre assuntos administrativos e institucionais. Segundo a presidente da AEST, Luiz Schroeder, entre os temas previstos na ordem do dia estão a leitura e a aprovação da ata da Assembleia anterior, a aprovação das contas da entidade e a apresentação das ações e atividades desenvolvidas durante o primeiro semestre deste ano. A pauta também inclui espaço para assuntos gerais e palavra livre, permitindo a participação dos associados em discussões sobre temas de interesse da entidade. A primeira chamada está marcada para as 18 horas e 45 minutos, com a presença de metade mais um dos associados. Já a segunda convocação ocorrerá às 19 horas, quando a assembleia poderá ser realizada com qualquer número de participantes presentes. A orientação é para que os associados acompanhem e participem das deliberações previstas na reunião. Foi o informativo AEST, a Associação Empresarial de Santa Helena e Tunápolis. 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Gratos pela audiência de todos, excelente final de semana e até o próximo sábado. 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

faça um pedido, deixe um beijo no ar pelo 991881715. Muito bom dia, tá no ar o nosso Sábado Alegre. Oh, vamos deixar esse sábado aí com cara feia muito mais bonito, né? Olha só, lá fora tem nebulosidade, tem garoa, tem nevoeiro, tem neblina, tem de tudo lá fora. Então vamos fazer o seguinte, vamos deixar ele muito mais gostoso, muito mais alegre. Pra você que tá tomando seu cafezinho agora, aproveita, toma o teu cafezinho curtindo a Oeste FM. Você que vai trabalhar, trabalha ouvindo a Oeste FM também. É o nosso Sábado Alegre que tá no ar a partir de agora, claro. 991881715. Coisa boa poder contar com a tua audiência nesta manhã de sábado. Sou Arley Silveira, tô te fazendo companhia por aqui no oferecimento do Sistema de Irrigação GIE e S Silagem, levando até você boa música, informação e entretenimento na sua manhã de sábado. Nossa equipe tá toda por aqui na retaguarda, né? Preparando aqui as informações de hoje, preparando tudo, tudo, tudo para levar até você a melhor informação, né? Nossa recepção, também central de jornalismo. Agradecer, né? O Fernandinho, o Fernando Kaiser, que trouxe para você aí pela manhã também a boa música, logo cedo, né? No início da manhã. E agora a gente segue nesse ritmo aí, ó. No ritmo da alegria. Porque o nosso sábado, claro, nosso sábado é um sábado alegre. E olha, eu já tenho por aqui várias participações, né? O Isidoro Ruschel tá por aqui. Quem mais? Também o Luciano Mortari tá por aqui. Olha só, hein? Ele tá dizendo o seguinte, olha, nos mandando aqui uma oração, né? Querido Deus, gratidão por mais um dia, gratidão pela oportunidade de nos acordar e viver mais este dia. Gratidão pela vida, pela minha saúde, pelo meu trabalho e pelo sal.

pela saúde, pelo trabalho de você que está do outro lado também. E também pelo Senhor ser este Pai maravilhoso que cuida de todos nós e daqueles que amam. Senhor, entrego sábado em tuas mãos, assim como te entrego a nossa família, os nossos ouvintes e os nossos amigos, que possamos estar debaixo das tuas proteções, do teu amor e da tua luz, pois o Senhor é o nosso pastor e nada nos faltará. Muito bem, olha só, quem mais tá por aqui? A Lisa Brutcher tá dando um bom dia pra gente. É, fé em Deus que tudo vai dar certo, vai dar tudo certo, já deu, minha querida. Vamos começar então o programa de hoje, 12 graus é a temperatura, começou com 11, 10, 11 graus lá no início da manhã. Agora já estamos com 12 graus. O

0: E a Maria tá participando também da nossa programação, né? Participando aqui, mandou mensagem cedinho pra gente. Tá pedindo música também, né? Diz aí, Maria, bom dia pra você, minha querida. Tá ouvindo a programação?
1: Então, vamos fazer o seguinte, bom dia.
2: Muito mais gostoso. Gostaria de escutar uma música dos Leandro Seus Teclados.
0: Opa!
2: Tudo de bom, um abraço, ótimo sábado, abençoado. Amém!
0: Isso, minha querida, amém pra todos nós. Leandro e Seus Teclados, vem aí dobrando, dobrado e enchendo o caneco.

0: Hora certa da Oeste FM, 8 horas e 16 minutos. Bom dia!
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Muito bem, 8 horas e 20 minutos. Olha, um abraço aqui pro Celso Schneider. Está ligado com a gente nesta manhã de sábado, tomando seu chimarrão gostoso, claro, com erva mate jacutinga, deve ser, né? Tem que ser, né? Grande abraço, meu querido. O Ambrósio tá ligado conosco, também tá pedindo música com Diffenbachs. Vou trazer pra ele daqui a pouquinho, já já. E escuta, me conta aí o que que você achou do jogo da seleção brasileira ontem, hein? Ficou contento? Você acha que foi bom o jogo? Foi mais ou menos? Me conta aí. Hoje ainda tem Holanda e Suécia às 14h, Alemanha e Costa do Marfim às 17h e também o Equador e Curaçao às 21h. Amanhã tem Tunísia e Japão à 1h, né? Essa madrugada, né? Espanha e Arábia Saudita à 13h amanhã, Bélgica e Irã às 16h, Uruguai e Cabo Verde às 19h. De amanhã e às 22h, amanhã tem Nova Zelândia e Egito, fechando então aí o domingo. É, tá aí os jogos deste final de semana. A arquirrival brasileira Argentina só entra em campo, né, na próxima segunda-feira, às 14h. Seleção brasileira que bateu, né, o Haiti ontem no primeiro tempo, 3-0. Decretou a vitória e depois administrou o jogo no segundo tempo. Com esse resultado, então, o Brasil chegou aos 4 pontos e assumiu a liderança do grupo C. O próximo compromisso será diante da Escócia na próxima quarta-feira, viu?

Olha o ouvinte interagindo com a gente, o Kleber tá falando aqui que sobre o jogo melhorou, né? Mas o meio campo tá muito fraco ainda. É, não significa porque ganhou, né, que tá bom de vez. Tem que ver também o outro lado, né? O outro time também não era tão forte assim. Vamos ver aí as próximas partidas, não é? Tá aí o sucesso de Fimbais, atendendo o pedido do Ambrósio. Tá na boa, tá na Oeste, 8h23 agora.

0: 8 horas e 28 minutos, a hora certa na Oeste FM.
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0: 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Mandar um alô aqui pra Selma Guedes, ela pede música aqui, a Rosa Branca, né? Vou trazer, tem tantas rosas brancas, porque a nossa roseira aqui é bem florida, né? Eu vou trazer uma, não sei se é aquela que é, né? Eu conheço aquela, conhecia Rosa Branca. Tem uma assim, né? Se eu não me engano, tem uma assim. O Luiz Anoto também tá ligado com a gente, tá pedindo música. O Valmir Krumer também tá por aqui, tá dando seu palpite sobre a seleção, né? Contando aí pra gente aí da seleção brasileira. Mas deixa eu registrar aqui a participação do Luiz Anoto.
1: Bom dia, bom dia.
0: Oi, certo? Bom dia, tudo? Tranquilo. Tudo belezinha. Oi, por aqui, viu?
1: Pra mim com a banda Soprão.
0: Oi.
1: A loira do trombone.
0: Ah, valeu, vou trazer.
1: Bom trabalho, bom final de semana e um abraço.
0: Tá bom, meu querido, um abraço pra você também, viu? Olha, o áudio é comprido, mas a gente vai atender aqui o Valmir, né? Mandou aqui pra gente.
2: Bom dia.
0: Bom dia, meu
2: tudo
0: querido.
2: Tudo bem?
0: Tudo tranquilo, conta aí.
2: Aqui é o Valmir Krumenau aí de Bandeirante.
0: Fala, meu querido.
2: Eu gostaria de ouvir a música da banda Soprano.
0: Banda
2: Levanta
0: Soprano.
2: Levanta Pó.
0: Levanta Pó, vou trazer.
2: Desejo pra você, locutor, um bom fim de semana.
0: Tá bom, obrigado.
2: E também pra quem escuta o programa.
0: Vamos lá.
2: Deixo um abraço.
0: Que bom, todos. Obrigado, obrigado.
2: Eu vejo assim as opiniões aí das pessoas aí do jogo do Brasil ontem à noite.
0: Sobre a seleção brasileira.
2: Eu o primeiro jogo não assisti, mas ontem à noite eu assisti. Eu vi duas situações.
0: Opa, o que que...
2: O Haiti tava muito mal no primeiro tempo.
0: Né? Melhorou
2: então,
0: um pouquinho.
2: O jogo foi dominado pela seleção brasileira.
0: É, também acho.
2: Mas no momento que o Haiti melhorou a marcação, principalmente aí o meio de campo.
0: E a seleção...
2: O Brasil não conseguiu mais fazer o que ele fez no primeiro tempo.
0: Cansou.
2: Então eu vejo assim que tem muito que melhorar. Porque se o Brasil pegar uma Alemanha, uma Argentina aí...
0: Ah, uma seleção mais forte,
2: um
0: né?
2: Um time mais forte aí não vai ter chance, não.
0: Sim,
2: né?
0: Concordo. Porque
2: o segundo tempo, quem teve mais oportunidade foi o Haiti, jogou bem melhor. E o Brasil deu aqueles contra-ataques só.
0: Concordo com
2: você. Amornou o jogo. Claro, que o importante não é tomar gol.
0: Mas... verdade.
2: Tem muito que melhorar.
0: Então tá bom, meu querido, isso aí, tem muito que melhorar sim. Vamos lá com a Rosa Branca, Banda Mil.

O pedido da Edi, né? Ela pediu aqui, que lindo dia hoje, oferecendo para todos os ouvintes, né? Só que ela pediu com a banda São Sete, mas a gente tá trazendo aí com Companhia Animação

0: 8h44 agora.
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0: Muito bem, olha só, gente, tá friozinho lá fora, tá garoando, né? Tem, inclusive, bastante nebulosidade, temos aí uma instabilidade muito forte em todo o sul do Brasil, né? A temperatura hoje ficou em torno aí dos 11, 12 graus na manhã, no amanhecer. Amanhã a temperatura baixa um pouquinho, viu? Vai a 9 graus, mas o domingo será de sol amanhã, a princípio aqui na nossa região. Segunda-feira volta a chover novamente, mas com temperatura bem baixa, viu? Daí na terça, quarta e quinta-feira, aí melhora o tempo. Mas em compensação, despenca a temperatura, né? Pra você ter uma ideia, a temperatura máxima na terça-feira pode ficar aí na casa dos 11 graus. Na quinta-feira, a temperatura mínima aqui na região de Iporá do Oeste pode ficar entre 0 e 2 graus. Já no sábado que vem volta a chuva, né? Tem aí uma possibilidade de chuva, temperatura continua baixa, mas domingo que vem, né? Não amanhã, no outro, aí a temperatura começa a subir um pouquinho. Pra gente poder encerrar, né? Encerrar o mês aí de junho com bastante frio, até porque começa o inverno já, né? Dentro de hoje começa o inverno? Barbaridade. O que tu vai fazer pra te esquentar, hein? Que tu me diz, hein, nesse frio aí, né? Eu acho que eu vou fazer o seguinte, eu vou fazer que nem os mateadores, viu? Mas daqui a pouquinho eu conto pra você. O inverno começa realmente amanhã, né? Dia 21 de junho e vai até o dia 22 de setembro. É amanhã que começa o inverno. Eu já sei o que eu vou fazer, viu? Conta aí pra mim o que você vai fazer. Vou trazer música agora pro Valmir, ele pediu, né? O Nicolas Petri, lá de Ervalzinho, São João do Oeste, tá ligado com a gente, tá pedindo música aqui com a banda Os Reis da Alegria. Vou trazer já já pra você. Enquanto eu toco aqui, me conta o que você vai fazer pra se aquecer nesse inverno que tá chegando, começa amanhã no Hemisfério Sul, hein? Olha, eu vou pegar, que nem os mateadores, o meu alcoxuado velho.
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Muito bem, tá aí então os mateadores, alcochoado velho, hein? E me diz aí, o que que tu vai fazer nesse inverno, nesse friozinho? Deixa eu mandar um abraço pra Neuza. A Neuza diz que vai se aquecer dançando a valsa suíça. Mas é daqui a pouquinho, viu? Porque agora tem aí na sequência ainda os clarins de ouro com a Levanta Pó.

0: Um minuto faltando para as 9 da manhã. 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
3: Infelizmente, não é só futebol. Aqui nos Estados Unidos, 3 ocorrências de violência com uso de arma de fogo chamam a atenção durante o período da competição de seleções, aumentando a preocupação com a segurança na cidade sede. O caso mais recente aconteceu em Nova York, na região da Times Square, numa das áreas mais movimentadas de Manhattan. De acordo com as autoridades locais, houve disparos no fim da tarde na quinta-feira e uma arma foi recolhida pela polícia. Ninguém ficou gravemente ferido. Mas antes disso, também já tivemos outras ocorrências em Kansas City. As autoridades locais estão investigando se há qualquer relação direta entre os episódios e o evento esportivo. Eu sou Melina Calduro em Morriston para o Acaerte em Campo.
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0: 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Quem está na audiência da programação também aqui é a Hilda Pavan. Obrigado, Hilda. Um abraço para você. Muito bom dia. Um ótimo sábado.
1: Bolfa da Clermante, que está no Copasque. Te amo mais como chocolate.
0: Te amo mais como chocolate. Vou trazer para ti daqui a pouquinho, Valmir. Valdir. O Valdir está ligado com a gente. Agora 9 horas e 5 minutos, abrindo mais uma hora do nosso Sábado Alegre. Tem

0: Cupido, pegou quem aí, hein? O Valdir, claro. Olha, tá aí então a versão da música da Andrea Berg, viu? Seu Pause, Te Amo Mais Que Chocolate. Ah, ficou com curiosidade, quer saber que música que é da Andrea Berg? É essa aqui, ó.
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0: Linda música da Andrea Berg.

aí o sucesso, a linda música da Andrea Berg. Você conferindo, curtindo aqui na manhã da Oeste FM.

0: o nosso Sábado Alegre, 9 horas e 16 minutos. Olha, alguém aqui tá pedindo música. A Valsa das Flores para a Frida Iraci. O Baldoino tá pedindo. Vamos ver se a gente encontra aqui, eu vou trazer pra você, tá bom? A Lisa Brutcher, bom dia, minha querida. Não gostou da música? Não curtiu aí, Andréa Berg? Tá bom. Vamos seguindo por aqui, vamos seguindo já já. Eu vou trazer então o pedido do ouvinte. Pede a tua que a gente toca. 9 horas e 17 minutos, a hora certa para a loja Baques. 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

seguindo por aqui no nosso Sábado Alegre, 9:19, 9:19. 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O ouvinte participando da nossa programação, o Érico, tá ligado na programação. Obrigado, bom dia, meu querido. O Balduino tá pedindo música aqui, oferecendo pra esposa Iraci, a Valsa das Flores. Quem mais tá por aqui, hein? Deixa eu registrar aqui o ouvinte. A Roselaine tá pedindo aqui música também, né? Um sucesso bacana, bonita a música com o Amado Batista, que vem cantar o mais amado do Brasil. Deu certo. E vai sempre dar certo, né? Tem que dar certo.

0: Muito bem, tá aí então, atendendo o pedido do ouvinte, Quinta Dimensão, Valsa das Flores na Oeste FM. Hora certa, 9:30.
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Daqui a pouquinho a gente vai conversar com o Laércio Antônio, que tá lá no Pavilhão Católico, onde hoje tem o grande almoço, né? Em comemoração aos 59 anos do hospital aqui de Porto do Oeste, Nossa Senhora das Mercês. Quem tá participando da nossa programação é a Marli, né? Marli tá pedindo música aqui com Cleiton Borges. É, uma sola jota. Vou trazer já já pra você.

0: E também, quem mais tá por aqui também pedindo música, né? É o Dauri Royer, de Caibi, tá ligado com a gente? Obrigado, meu querido. Tá pedindo música aqui, Vestido Colorado. Vou trazer pra ti já já, tá certo? Daqui a pouquinho eu trago, então, o teu sucesso por aqui. Lembrando que a gente tá ao vivo também, né? Lá no Pavilhão Católico. Por lá tá o Laércio Antônio. Bom dia, Laércio.
1: Bom dia, Arley. Bom dia, ouvintes da programação desse sábado alegre. Olha só, se o sábado está meio que, digamos, o clima, né, cheio de neblina, né, mas na programação da Oeste tem sido muita diversão, muita alegria. E nós temos também um momento de alegria aqui hoje para a celebração, né, de um momento histórico do Hospital Nossa Senhora das Mercês, o chamado Instituto Hospitalar Beneficente Nossa Senhora das Mercês, nos 59 anos recém-completados. Hoje é um dia, Arley e ouvintes, em que acontece esse trabalho junto à comunidade. Aliás, a comunidade está convidada, as primeiras pessoas já estão chegando, o evento deve atrasar um pouco, tinha se anunciado 15 para as 10, é o início da recepção, né? Então já a gente está recebendo, né, aqui as primeiras pessoas da comunidade e também o pessoal da organização, né, ultimando destaque sonoro. Seu nosso amigo Jackson Sete, né, caprichando naquela sonora, sempre está organizando por aqui. Mas então assim, a neblina fechada dá um dia mais, digamos assim, que não te anima de sair de casa, mas certamente as pessoas vão vir para casa, para cá, porque nós temos todas as fichas, a comunidade vendeu, né, a organização do hospital. Todas as fichas pro almoço já estão confirmadas, encerraram na sexta-feira. Isso. Então, para fazer esse registro, nós temos então, tem um fundo musical
0: aqui.
1: Estou no ar, né?
0: Isso, estamos ao vivo, Laércio.
1: Ok. E aí a expectativa, então, que a comunidade venha a partir de agora, o protocolo vai ser certamente um pouco mais tarde, né, do que esperado, pois ainda não temos. Eu conversei com o assessor do deputado Marcos Vieira, né, o deputado está a caminho também aqui, depois deve, pelo menos a assessoria havia confirmado, deve vir o Diogo de Marque, né, que é o secretário de Estado de Saúde, e que serão homenageados aí pelos recursos repassados, né, e também, claro, muitas pessoas que já passaram aqui pelo hospital, pela direção do hospital, ou até entidades. Então, a gente não sabe, vai ter muita surpresa por aqui. Eu vou aproveitar agora, o presidente do hospital sobe a escadaria, o nosso querido, eu estou ouvindo um som alto.
0: Mas não, aqui está mais baixo, está bem baixinho o áudio aqui.
1: Então, por favor, Laércio, vamos tirar da reportagem para que a gente possa se concentrar aqui. Presidente, estamos ao vivo. Respira, subir a escadinha, essa nossa faixa etária não está fácil, né? Bom dia.
2: Bom dia, Laércio, bom dia a toda a população, todos os radiovintes. Estamos aí para mais uma empreitada, então.
1: É verdade, pois é, um momento especial. Hoje é um momento de homenagens, na verdade, né?
2: Sim, Laércio, hoje é que nem é nosso ditado, né? É dia de lembrar o legado das pessoas, né? Então, nós temos 10 ex-presidentes, 2 em memória, que a gente vai lembrar, entregar uma lembrança bonita para eles hoje, para agradecer o legado que eles construíram dentro do hospital e dentro da comunidade de Prão do Oeste.
1: As fichas foram todas comercializadas imediatamente, que é muito bom sinal, né?
2: Pois é, ontem, por nossa surpresa, à meia-tarde tivemos que parar as vendas, né? Então tem alguma coisa reservada, mas estamos nos 900 almoços aí, agora o desafio é nós servir bem na nossa população.
1: Bom evento.
2: Obrigado, Laércio, obrigado a todos, venham com muita alegria, é um dia um pouco nublado, mas vai ter bastante pessoas queridas juntas e vamos fazer um dia bem bonito aí hoje.
1: Muito obrigado, valeu, obrigado, um abraço. Esse é o presidente Mário Clam, do Hospital Nossa Senhora das Mercês, né, Arley, o Instituto Hospitalar Beneficente Nossa Senhora das Mercês. Então, está aí. Logo mais, nós teremos também o registro com o nosso colega Vilmar de Souza, o registro fotográfico e o momento do protocolo, né, nós estaremos aí com os informativos das prefeituras, sindicatos, câmaras, igrejas também. Direto no Salão Paroquial Católico de Porã do Oeste, para registrar esse momento que vai homenagear pessoas que algo ou muito fizeram pela trajetória dos 59 anos do nosso hospital, Laércio Antônio. Um abraço, Arley.
0: Muito bem, Laércio, inclusive, pode chamar a qualquer momento aí com mais informações que queira trazer para nossa população, para os nossos ouvintes, para nossa comunidade, tá? Fica à vontade aí, Laércio.
1: Devo entrar ainda antes que a gente encerre seu programa, talvez teremos mais outras pessoas aqui que porventura sejam as homenageadas, como o próprio deputado, talvez o secretário estadual de saúde também. Um abraço, até depois, Arley.
0: Certo, fica à vontade, Laércio. E a gente segue por aqui com o nosso sábado alegre, agora 9 horas e 41 minutos, atendendo o pedido do ouvinte. Tô trazendo na sequência o Alex Dias, que canta pra gente de vestido.

0: 9 horas e 44 minutos, a hora certa da Oeste FM.
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Daqui a pouquinho a gente vai novamente até o Pavilhão Católico trazer mais informações para você sobre esse grande almoço que acontece hoje em comemoração ao aniversário de 59 anos do Hospital Nossa Senhora das Mercês. Tem música na sequência. Quem é que pediu música aqui pra gente? Com Cleiton Borges, Uma Sola J, a Marli. Ah, tá bom, a Marli Santa Catarina. Tá bom, Marli, vou trazer pra você, tá? Tá aí na sequência, então, Cleiton Borges cantando Uma Sola J.

0: 9 minutos faltando para as 10 da manhã. 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

0: 4 minutos faltando para as 10 da manhã. Tá comigo a Geni. Bom dia, Geni.
1: Bom dia. Tá, tudo escuta, bom com vocês? Quero fazer uma homenagem para minha neta que está de aniversário hoje.
0: Ah, que bacana.
1: Completando 3 aninhos.
0: 3 aninhos. Então é lá, isso. É lá que a gente vai comer bolo hoje, então, né?
1: Hoje não, amanhã.
0: Ah, então nós vamos lá amanhã, então.
1: Ela recebe a homenagem do papai, da mamãe.
0: Tá bom.
1: Da mana.
0: Tá bom, isso
1: da
0: aí.
1: Da Brenda. E do vovô e da vovó, do Nelson e da Geni, e de toda a sua família.
0: Que bacana, isso aí, vamos parabenizar ela então. E escuta, que música que tu vai oferecer pra ela hoje?
1: Pode ser uma do Balão Mágico.
0: Uma do Balão Mágico, vou trazer o Balão Mágico então aqui, pra ela que tá... Ela tá ouvindo a gente, é? Ei, tá. Me conta, tá ouvindo a gente?
1: Tá.
0: Ah, que bacana então. Vou trazer uma do Balão Mágico na sequência pra ela, tá bom?
1: Tá bom.
0: Obrigado, Geni, bom dia pra você. Felicidades aí pela neta.
1: Obrigado e bom trabalho pra você.
0: Obrigado, minha querida. Saúde.

Muito bem, hoje é o teu dia, minha querida, felicidades. E olha só, a avó pediu e tá ouvindo aí, oferecendo pra você, viu? No nosso Super Sábado Alegre, tem o Balão Mágico e o Super Fantástico.

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E chamam o Laércio Antônio. 13 graus de temperatura. O dia não tá tão bonito, né, Vilmar? Tá feio lá fora, né? Mas tá bom pra ir fazer o quê? Almoçar lá no salão, né? Católico, no pavilhão católico. O pessoal já tem que se preparar pra pegar o seu melhor lugar, enfim, e acompanhar aí os acontecimentos que terão lá. Vai ter homenagens, vai ter tudo isso daqui a pouquinho lá no pavilhão católico, onde o Laércio Antônio já está presente. Tem mais música chegando, Flávio Dalcin, Banda Ouro. Olha, com esse tempo assim tá difícil de pintar, né? Pelo menos no meu tempo era assim, né? Quando eu trabalhava com pintura, né? O tempo tá muito úmido, não dá pra pintar porque a tinta não seca. Será que é verdade isso? Quem vem contar pra gente é o Flávio Dalcin.

0: Muito bem, 10 horas e 9 minutos, a gente vai novamente lá pro Pavilhão Católico conversar com Laércio Antônio. Laércio, como está o movimento por aí agora?
1: Olha, então, mais uma vez, bom dia para os ouvintes, bom dia para você, muito obrigado. Nossos ouvintes estão ligados, o movimento aumenta gradativamente, são 90 fichas de almoço, para ter uma ideia, lotará o Salão Paroquial. E as homenagens vão acontecer em seguida, daqui a pouco mais. Estou ao lado de um dos presidentes de maior longevidade à frente, eu acredito, do hospital, pelo menos 16 anos. Eu falo com o seu Clemente Berwanger, muito conhecido. Que ano foi, seu Clemente? Um prazer tê-lo aqui. Conta um pouquinho da sua passagem pelo hospital. Foram os anos diretos seguidos, teve... Bom dia.
2: Bom dia aos ouvintes da Rádio Oeste. De fato, a gente tem uma trajetória um pouco estendida, porque eu estava com 8 anos como presidente e começou em 92. E no início desse mandato, juntamente com os outros membros da diretoria, nós começamos a estudar a construção da nova ala hospitalar, porque o antigo hospital estava com normas ultrapassadas e adequado, e para deixar de acordo, certamente se gastava muito dinheiro, e por isso que nós fomos em busca de uma alternativa. Aí fomos olhar outros projetos de outros municípios da região, e depois, onde que nós tínhamos mais ou menos uma ideia, nós procuramos a Secretaria do Estado da Saúde, e quem que nos recebeu e era responsável lá pela

0: era dona Gentila e que no começo não queria nem escutar falar de construção de novo hospital, porque tinha muitos problemas, hospitais que não estavam acabados. Aí nós colocamos a nossa condição e em que condição estava o hospital em andamento, lá que tinha uma ala que não faz nem 10 anos que estava funcionando, mas a realidade para funcionar não era fácil. E depois de muita conversa, ela pediu que nós procurássemos um engenheiro dele, Irmando Morandini, e que ele rascunhasse um projeto. E depois que ele tinha rascunhado o projeto, nós é para trazer esse rascunho, e daí ia decidir se, que, se nós íamos poder. E foi nesse sentido que saiu a ala nova, aqui a construção que está hoje, e justamente não pensando no imediato, porque nós não tínhamos muito recurso, e naquela época conseguir recursos não era nada, não era tão prático que nem hoje.
1: Hoje está mais fácil.
0: Certamente, mas com muito empenho e conseguimos colocar a ala, toda a estrutura levantada, só com recursos próprios do hospital. E o restante daí se seguiu lutando e conseguimos avançar um pouco.
1: Conseguiu o apoio da comunidade, também do poder público. Eu quero te, ao vivo aqui, cumprimentar certamente as pessoas que estão em casa nos ouvindo, sabem dessa sua trajetória, mas é importante recordá-la, né? Parabéns, seu Clemente, e que nós sabemos por tudo que fez pelo hospital na sua trajetória. Está com quantos aninhos hoje?
0: Estou com quase 70, mas com certeza a idade não me preocupa.
1: Não. Não, porque está saudável, a esposa aqui fazia tempo que nós não viemos mais. Quero te desejar um bom almoço e certamente será um dos homenageados hoje.
0: Obrigado e um bom dia.
1: Bom dia. Seu Clemente Berwanger, um empresário aqui do município por muitos anos e esteve, portanto, como ele disse, no início da década de 90, à frente do hospital, inicialmente 8 anos, depois mais 8, são 16 anos como presidente da importante instituição hospitalar. Tem aqui também o ex-presidente, uma frase de importância desse evento. Bom dia, seu Ademar Schneider, bom dia.
2: Bom dia, bom dia. Bom dia a todo o pessoal.
1: É um momento especial, né?
2: Ah, sim, com certeza. É para comemorar, né? 59 anos, né? Com certeza, é um dia para se comemorar.
1: Eu conversava com o Clemente Lerva, que também participou aqui muitos anos. Era da tua época, não?
2: Não, ele não. Era antes? Não, bem antes, bem antes. Eu fui o último, antes desse daí, né?
1: E dá para fazer o antes e depois. Quantas ações foram desenvolvidas, a comunidade tem participado também, né?
2: A comunidade sempre participa. Isso é a parte boa. Se falando do hospital, todo mundo está de braços abertos, ajuda. Pode ver que hoje eles conseguiram vender 900 e poucas fichas.
1: Isso é a cena de que a comunidade aposta no hospital e apoia o hospital.
2: Ah, com certeza. E por ano, aposta.
1: Parabéns para o feito na sua trajetória pela passagem. Bom evento.
2: Obrigado igualmente.
1: Obrigado. Portanto, Ademar Schneiders, que foi o último presidente, né? Por aqui passaram também outros diversos presidentes. Nós tivemos também, foi presidente do hospital, não. Nós temos aqui o Sérgio Ian, 900 fichas, o Mário me confessou agora, o presidente. Sinal que a comunidade apoia a instituição beneficente hospitalar. Nossa Senhora das Mercês, bom dia.
3: É verdade. Bom dia a você. É verdade que a população de Iporanga do Oeste sempre está disponível. Não importa sol, faça chuva.
1: Pode fazer um dia cinzento, que nem hoje, o pessoal vem, né?
3: O pessoal vem.
1: Legal.
3: Isso aí.
1: Do seu partido, o deputado Marcos Vieira está a caminho, está chegando por aqui também.
3: Ele deve estar por perto.
1: Mas também ele fez muitos investimentos ou recursos repassados por aqui e deve ser um dos homenageados também.
3: É verdade, ele vai deve ser homenageado. Hoje já vai porando essa, já de longa data, trouxe bastante recursos e últimos anos mais ainda.
1: Que legal. Sério, foi um prazer revê-lo, bom evento.
3: Obrigado.
1: Obrigado, Sério Yantes, né, que foi vice-prefeito em uma das chapas compostas com o saudoso Adélio Marques, né? E nós temos aqui, Arda, o momento em que as autoridades estão chegando, né? E a comunidade também. Então a gente está fazendo registros. Eu já conversei com o seu Clemente Berwanger, que por muitos anos esteve à frente do hospital, somando ele e o Ademar Schneiders, né? Nós temos muitos anos, olha, eu diria grande parte desses 59 anos no hospital, completados agora há poucos dias. Então, nós temos um evento muito importante, né? Esperando por todos nós. Nós estamos, o secretário Diogo, me chegou agora a informação, a assessoria soprou aqui, Diogo Vieira deixou uma mensagem direto, parece que do aeroporto, porque não foi possível que o secretário de Saúde de Estado, Arley Ouvintes, pudesse desembarcar em Chapecó. Nosso problema do clima aqui na região, essa questão do nevoeiro. Então, a aeronave não pôde pousar, né? E aí, por esse motivo, ele gravou um vídeo e que será reproduzido aqui. Vice-prefeito Matias, estamos diante de um momento especial. Hoje de reconhecimentos, hoje de histórico, hoje de homenagem, e a comunidade veio em peso. Bom dia.
4: Bom dia, Laércio. Bom dia a todos os ouvintes. Sim, hoje é um dia muito especial, porque representa um arco para o Rio Grande do Oeste, né? 59 anos de hospital, uma trajetória longa, né? Uma história bonita e que vem crescendo, né? E essa festa aí é justamente para homenagear todos aqueles que já fizeram parte dessa história, trabalharam para ele, e também a importância do deputado Marco Vieira nessa história da Casa Lar, que está sendo construído. Então, acho que o dia hoje é muito especial, Laércio. Temos que mais comemorar.
1: Muito bem, muito obrigado, vice-prefeito. Deixa eu pegar a palavrinha também do Olavo. Olavo também já fez parte da diretoria, ou integrante do hospital. Bom dia, Olavo, tudo bem?
5: Bom dia, Laércio, tudo bem? Então, eu sou sócio há mais de 25 anos, tá? Uhum. Mas ainda não integrei a diretoria do hospital, mas sempre sou um associado.
1: Sempre esteve participando, né?
5: Sempre participando, fazendo as coisas acontecerem, sempre do melhor possível para todos, porque o hospital é da comunidade, é das pessoas que moram aqui, e o nosso hospital, sempre a gente precisa pensar para ele ser melhor hoje, amanhã e sempre. Parabéns para todos os idealizadores do nosso hospital antigo e do novo agora, e do mais novo também agora. Parabéns a todos.
1: Obrigado, Olavo Praz. Jandir, vou pedir para falar com o Jandir rapidinho, que a gente possa ouvi-lo, o diretor do hospital, uma frase inicialmente, naturalmente você vai fazer uso da palavra depois do protocolo, estamos ao vivo para a Rádio Oeste. Chega um momento especial de também chamar a comunidade, ela atendeu ao pedido e fazer algumas homenagens, né? Bom dia.
6: Bom dia, Laércio, bom dia, ouvintes. É um momento especial, a frase acho que é gratidão. Gratidão porque as pessoas fazem pela sociedade, pelo hospital, e eu respeito a isso, está aqui, o pessoal vem em massa. Então, agradecer à comunidade pelo momento, né? E desejar, assim, que quem vem aqui vai ser bem atendido, que aproveitem o momento que é histórico para a nossa sociedade.
1: Muito bem, a gente vai aguardar o protocolo, a gente vai repercutir toda essa trajetória. Um abraço, bom revelo.
6: Obrigado, igualmente, e um bom final de semana a todos.
1: Bom final de semana a todos. Jandir Dalbolin, secretário de Saúde, também chegando por aqui, ou da... o pessoal do hospital e o pessoal da saúde também. Temos o casal dos vovô, tudo bem? Vovô e vovó, né? Seu Alvino e a dona Paula, o casal vovô, tudo bem, seu Alvino?
7: Tudo tranquilo, tranquilo.
1: Com essa faixa do vovô do ano, te sentes mais vovô ou não?
7: Sim, muito mais, porque eu herdei 1.200 vovô, sabe, dos idosos.
1: Que legal. Certo, né? Parabéns. E aí, mais um momento importante, o senhor também conhece um pouco dessa trajetória,
7: sim,
1: né?
7: Do hospital. Sim, faz 20 anos que eu estava na diretoria, agora fiquei fora por esse mandato, mas peguei outra opção.
1: Outra opção. Tá aí, Paula, agora eu até misturei os assuntos, mas aí, como é que está sendo o vovô do ano?
8: Bom dia. Olha, bom dia a todos os radiovintes, né? Estamos muito felizes e nos sentimos honrados com essa missão. E vamos fazer o nosso possível, né, para representar os vovós do município.
1: Parabéns, viu? Almir Trevisan também passou pela direção do hospital. Um momento importante esse de celebrar com a comunidade. Temos um histórico hoje, são 59 anos e a comunidade comparece. Bom dia.
9: Bom dia, Lércio. Sim, é muito importante para nós, ex-presidente. É uma homenagem muito interessante para nós, esse evento tão valioso para o nosso hospital também, pela população. A população está participando, a gente está muito feliz. E eu tenho certeza que todos os presidentes que passaram nessa entidade deram o melhor de si para ter o hospital onde é que está hoje, né?
1: Quantos anos esteve na diretoria, na direção?
9: Fiquei 4 anos.
1: 4 anos. Conversei com o senhor Clemente Berbanger, teve mais tempo, outra, e assim vai, soma-se os 59 anos de trajetória.
9: Verdade, eu consegui muito, muito recurso, emendas parlamentares, fizemos a pavimentação do pátio do hospital, fizemos muitas coisas boas, lá foi o começo da renovação do nosso hospital. E daí veio mais o outro presidente do Ademar, e assim por diante, hoje o Mário, que está se destacando também com um grande trabalho. Todos eles fizeram um grande trabalho. Mas o mérito é o primeiro presidente que passou, que começou com o seu Aloysio, em nome dele e dos demais presidentes que passaram.
1: Qual é o sobrenome do Aloysio?
9: Ah, Kiss.
1: Aloysio Kiss, muito bem lembrado. Um abraço.
9: Obrigado.
1: Obrigado. Pessoal do Lions também está por aqui, tem o Gilberto. Tudo bem? Qual é a participação do Lions aqui? Bom dia.
10: Nós ajudamos na organização do evento, na venda de fichas, estamos aí para ajudar a servir, que é o lema do Lions.
1: Que é o lema do Lions? Recentemente foi presidente, nós temos agora outra presidente, né, Adriana Lorenzato, e é o momento da recepção aqui. Vereador Mário Clem também passou como presidente do hospital, tudo certo? Bom dia.
11: Bom dia. Não, eu era secretário durante 15 anos.
1: 15 anos, mas estava na diretoria.
11: Sempre participando da diretoria, sempre buscando.
1: Hoje é um dia diferente de celebrar.
11: Hoje é um dia especial, né? Celebrando 59 anos de hospital. Isso é graças aos nossos pioneiros que começaram nesse hospital, que tiveram a bravura de começar, né? O interesse, porque a saúde é em primeiro lugar, né?
1: Bom evento.
11: Obrigado.
1: Manuel, muito obrigado. Esse, portanto, vereador, Mário Clam é presidente, comprando mais fichas por aqui ou fazendo a troca. Comandante do Corpo de Bombeiros Militar, a importância tem uma relação muito íntima, muito próxima da instituição hospitalar. Comandante Bertino, a importância desse momento. Bom dia.
12: Bom dia, Laércio. Bom dia aos radiovintes. Com certeza, precisa ter essa parceria do Corpo de Bombeiros com o hospital, até porque todas as nossas vítimas atendidas são conduzidas prioritariamente ao hospital mais próximo e geralmente ao hospital de Porã do Oeste. Então, a gente precisa ter essa parceria, a gente trabalha junto e estamos juntos também nessa questão hoje aqui do evento, auxiliando e participando também para que tudo corra bem e que todos se sintam bem aqui nesse evento hoje.
1: Parabéns.
12: Muito obrigado, Lércio.
1: Um abraço, portanto, Bertilo Borchai, que é o comandante do Corpo de Bombeiros Militar aqui de Santa Catarina. Eu ainda não encontrei o nosso colega Vilmar. É importante a retaguarda orientar a Arley quanto às fotos, os registros aqui, que são fundamentais à medida em que as autoridades, né, estão chegando, né, aqui. Isso. Ao pavilhão católico. Eu creio que nós temos... Qual é o tempo que eu tenho? É 10h25? Só gostaria de pegar o deputado
13: Teu
1: Marcos
13: tempo
1: Vieira.
13: Está encerrando já, Laércio. Já estamos aqui praticamente ultrapassando o tempo já para a entrada do Globo em Foco.
1: Então,
13: né?
1: Estou por você. Então ele ainda não chegou. Gostaria de fechar com ele. Encerramos aqui e o Vilmar pode fazer esse registro fotográfico agora na sequência aqui direto do pavilhão católico. Uma situação muito grande. Mais de 900 fichas vendidas para esse grande evento. Um abraço, cobertura da Rádio S, Arley.
13: Muito obrigado, Laércio. Inclusive, podes pegar uma palavrinha do deputado e a gente reproduzir no Globo em Foco da próxima segunda-feira, né? Então, a gente fica à disposição. 10 horas, agora 26 minutos. 10h26, a hora certa da USFM. 94,5.
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15: A torcida fez as pazes com a seleção brasileira, que venceu o Haiti por 3-0. A partida teve ainda 2 gols anulados por impedimentos confirmados pelo VAR. Endrick entrou em campo no segundo tempo, muito aclamado pelos torcedores. Com esse jogo, a seleção assume a liderança do grupo C por conta do saldo de gols. Atrás de nós na tabela vem o Marrocos, também com 4 pontos. A primeira vitória veio e agora é esperar para ver como será o resultado em Miami. A CBF informou assim que o jogo terminou que o atacante Rafinha sentiu dores no músculo posterior da coxa direita. O jogador já iniciou o tratamento e será reavaliado. Eu volto agora para Morriston e vamos ver como serão os dias da seleção até a próxima partida na quarta-feira. Eu sou Melina Calduro, na Filadélfia, para o Acaerte em Campo.
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2: Muito bem, estou no nosso tempo, 10 horas e 30 minutos. Eu estou ficando por aqui agradecendo você que esteve ligado conosco nesta manhã de sábado no oferecimento do sistema de irrigação GE S Silagem. O Sábado Alegre encerra por aqui agradecendo a todos que estiveram participando e acompanhando a nossa programação. Vem aí a nossa programação normal de todos os sábados e eu volto ao meio-dia com o Globo em Foco da USFM. Obrigado pela tua sintonia, um bom sábado, um ótimo final de semana.
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2: 10h32.
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0: 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Aos radiovintes, nossa cordial saudação. Que o amor e a paz de Jesus Cristo estejam conosco e com todos os nossos familiares. 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Mostra-nos, ó Senhor, vossos caminhos. A tenda e a Bíblia são os ícones do caminho, luz para nossos passos. E entre tantos caminhos que temos a seguir, escolhemos 5. 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
1: A graça de nosso Senhor Jesus Cristo, o amor do Pai e a comunhão do Espírito Santo estejam com todos os ouvintes. Na liturgia do domingo passado, escutamos como Jesus chama e envia seus primeiros colaboradores para levar adiante sua obra e missão. As leituras bíblicas deste final de semana versam sobre as dificuldades que os discípulos enfrentam para serem fiéis a esta missão, mas recebem a garantia que o amor de Deus não os abandona. Não tenhais medo de Jesus no Evangelho. Ele percebe que os discípulos estão com medo, e o medo é como um freio que os bloqueia para eles se lançarem de corpo e alma na evangelização, na grande tarefa missionária que Jesus lhes quer confiar. Nós sabemos que o medo faz parte da vida, faz parte de nossa existência humana. Cada um de nós traz em seu interior uma soma de medos. E quando o medo é muito intenso, torna-se uma fobia e passa a prejudicar intensamente nosso viver. O medo provoca um derramamento de adrenalina em nosso organismo e chegamos inclusive a enxergar coisas que não existem, ouvir sons que não foram emitidos e muitas vezes transforma nosso agir e geralmente ficamos paralisados. Por causa do medo, algumas pessoas se trancam dentro de seu pequeno mundo e cada vez mais se isolam do convívio familiar, social e comunitário. E isto pode deixar as pessoas deprimidas. Por causa do medo, muitas famílias nos grandes centros urbanos levantam muros cada vez mais altos ao redor de suas casas e até instalam cercas elétricas para se proteger. Outros têm medo de uma possível enfermidade e operários e assalariados têm medo de um eventual desemprego. Por causa do medo dos discípulos, Jesus se preocupa em animar os seus colaboradores para que estivessem preparados para os obstáculos que a missão evangelizadora eventualmente possa oferecer. Por isso, o grande chamado da liturgia de hoje é para confiar em Deus, que nos ama, que nos acompanha, que nos encoraja, não para fugir dos problemas, mas enfrentá-los juntos para o bem de todos. Confiar na ação providente de Deus, não de uma forma acomodada esperando que tudo caia pronto do céu, mas uma forma ativa, isto é, deixar Deus agir através de nós. Na manhã de Pentecostes, o medo dos discípulos é transformado em coragem, e dessa coragem é que provém a força missionária daqueles que se lançam na obra da evangelização. Desse vigor missionário, a história da Igreja está repleta de bons exemplos. Missionários que traduzem o Evangelho para a vida. Missionários que vivem e gastam sua vida pela causa do Reino de Deus. Jesus envia seus discípulos em missão para o mundo conhecido de então e os alerta para os riscos que a missão oferece, mas garante: eu estarei convosco todos os dias até o fim dos tempos. O último medo a ser superado é o medo da morte. Mas Jesus mostrou a trajetória da vida humana e mostrou que a vida é mais forte que a morte. Também nós temos a garantia que da morte seremos vitoriosos graças à ressurreição de Jesus Cristo, que é o motivo de nossa esperança cristã. Jesus não prometeu vida fácil aos discípulos, mas desafios. Jesus oferece forças e coragem para superá-los. Estes desafios valem também para nós nos dias de hoje. Vamos confiar como se tudo dependesse de Deus e agir como se tudo dependesse de nós. Deus nem sempre escolhe os mais corajosos, mas encoraja os escolhidos. Pensemos nisso e, para finalizar, vamos proceder à bênção sacerdotal. O Senhor vos abençoe e vos guarde. O Senhor faça resplandecer o seu rosto sobre vós e tenha misericórdia de vós. O Senhor sobre vós levante o seu rosto e vos dê a paz. Em nome do Pai, do Filho e do Espírito Santo. Amém. Louvado seja nosso Senhor Jesus Cristo, e para sempre seja louvado.
0: Programa da Paróquia. Hoje, às 14 horas, em Alto Macuco, missa. 15 horas, em Itacuruçu. 18 horas, a missa na Matriz. Amanhã, 8 horas, a missa na Matriz. Às 9 horas e 30 minutos, em Ervalzinho, missa Iniciação à Vida Eucarística. Quarta-feira, 19 horas e 30 minutos, em Macuco, preparação à Iniciação à Vida Eucarística. Quinta-feira, 19 horas, na Matriz, a Missa da Saúde. Próximo sábado, 14 horas, missa em Chapéu. 15 horas e 15 minutos, missa em Fortaleza. 18 horas, a missa na Matriz. Próximo domingo, São Pedro e São Paulo. E em todas as comunidades será feita a coleta para o óbolo de São Pedro. Às 8 horas, a missa na Matriz. 9 horas e 30 minutos em Macuco, missa e iniciação à vida eucarística. E agradecemos a vocês, radiovintes, que estiveram conosco neste momento de oração e reflexão. Pedimos a intercessão dos santos padroeiros de nossas comunidades, que intercedem por nós junto de Deus Pai. E a exemplo de Santo Inácio de Loyola, queremos em tudo amar e servir. E até o próximo sábado, se Deus assim o permitir.

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0: Olá, muito bom dia, este é mais um Empresas e Empresários. Nessa manhã de sábado, eu recebo aqui nos estúdios Edenilson Peron, que é empreendedor do ramo financeiro, né, Perão Investimentos, em parceria com Cerelo Consórcios. Gostaria que ilustrasse mais uma vez esse histórico. Quanto tempo essa parceria com a Cerelo? Bom dia, Peral.
2: Bom dia, Laércio. Bom dia aos ouvintes. Essa parceria com a Cerelo já começou já faz 2 anos. A Cerelo é uma empresa de 3 anos, uhum, que pertence ao grupo GG10, né, uhum, do Germano Grix, que já tem uma história de mais de 40 anos de mercado. O Germano Grix, que é dono da Cerelo, um exemplo, vou dar um exemplo, uhum, que todo mundo vai conhecer. Ele é um dos fundadores da ePlace. Então, quem tem um iPhone no Brasil, querendo ou não, deve alguma coisa para o meu patrão.
0: Olha só, você é um cara que nas suas mídias, inclusive aqui no rádio, fala, entre outras coisas, faça consórcio. Não é necessariamente comigo, mas faça consórcio. Você tem tanta, digamos assim, afirmação de que é um bom negócio.
2: Laércio, eu devo muito ao consórcio, por isso que eu digo para as pessoas, sabe? Mesmo que não for comigo, procure alguém sério, de perto, de casa, os bancos também, todos têm. Faça um consórcio, invista no futuro, porque o tempo vai passar igual, as dificuldades mensais vão vir igual. A única diferença, Laércio, é que todo mês tu pode mudar a tua história e a história da tua família. E não investindo, não precisa começar investindo 5 mil por mês. Uhum. Começa investindo 220 pila por mês. Ó, uhum, Laércio, uma carta de imóvel de 100 mil pra tu reformar, pintar, ampliar tua casa. Fazer uma piscina, Laércio. Sabe quanto é por mês?
0: Não imagino.
2: 280 pila por mês.
0: Olha só.
2: Então,
0: é uma economia forçada.
2: Exatamente, Laércio. E é um dinheiro injetado na economia a nível de país. São bilhões de reais todo mês, num custo abaixo de 2% ao ano, Laércio. Uhum. 2% ao ano. O que que tu me diz de um dinheiro barato assim?
0: Olha só. E aí tem todo mês aquela boa expectativa do sorteio, né?
2: Isso. Além dele mudar a mentalidade, ele traz esperança. Uhum. E, cara, a esperança muda o jogo. Olha, porque só todo mês você fica naquela expectativa, ah, vou trocar de carro, eu vou melhorar minha casa, vou ampliar minha casa. Se eu contemplar, eu tenho muitas mulheres, sabe, uhum, que fazem consórcio comigo pra fazer uma cirurgia estética. Uhum. Aí quando ela faz uma carta, por exemplo, de 100 mil, quando ela contempla, ela pode vender essa carta por 15, 20, 30 mil, depende quanto libera pra ela. E aí ela pega esse dinheiro pra fazer uma cirurgia estética. Então, é muito bom. É uma economia
0: muito interessante em vários aspectos. Eu gostaria de ilustrar também sobre a seriedade do negócio. É importante que as pessoas que estão nos ouvindo vão buscar um consórcio, que aquela coisa, ah, terceiro mês contempla, não dá pra acreditar, né?
2: Não, não. Não acreditem, pessoal, em falsas promessas. Consórcio é o seguinte, Alércio, todo mês tu corre um grande risco de contemplar.
0: Você pode, mas inclusive, tu, no primeiro mês, ser contemplado.
2: Tu pode ser o primeiro, mas também tu pode ser o último. A única garantia que eu te dou, Alércio, é o seguinte: se você contemplar por primeiro, tu vai lucrar muito. Se você contemplar no meio do plano, você vai lucrar muito. E se você contemplar por último, Alércio, você sabia disso? Que você também vai lucrar muito?
0: Olha só,
2: Exatamente, Alércio. Mesmo que você contemple por último, só pra te ter uma ideia, o índice balizador do consórcio que vai atualizando o crédito faz com que você saque muito mais do que você contribuiu.
0: E se eu estou pagando um consórcio, vamos lá, o 16º mês ou a parcela de número 16, sou contemplado, mas eu quero desistir de pegar o valor. Eu posso vendê-lo também.
2: Exatamente. Inclusive, eu deixo aqui aberto, Alércio, para as pessoas que tiverem carta contemplada, eu compro todas, uhum, sabe? Então, se a pessoa tiver carta contemplada, mesmo que não seja da Cerelo Consórcio, nos procure, que a gente compra, porque tem uma procura muito grande e falta isso no mercado. Eu trabalho há 4 anos já com consórcio, Alércio, e todo dia falta carta contemplada.
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0: Por favor, repetindo:
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0: Muito bem, você vai também até a casa do cliente.
2: Exatamente, Alércio, a gente vai atender agora. Até recebi os documentos para preencher de uma família lá de produtor de leite, lá de Santa Helena. Fui atender, uhum, essa semana lá na casa deles, expliquei como que funciona. Eles também, por tristeza, né, caíram numa falsa promessa de outros corretores mal intencionados, mas agora eles entenderam como funciona a ferramenta e vão investir. Esse rapaz, por exemplo, tem 29 anos, vai investir, né? Uhum. Eu teve um caso de um produtor Aqui de Porã do Oeste, Lércio, é bom contar, vou gastar mais um minuto aqui pra te entender.
0: Vamos lá, pra fechar.
2: Ele contemplou, Lércio, na 13ª parcela, olha só, liberou 521 mil, ele pagava 2 mil por mês de parcela numa carta de 700 mil. Ele contemplou, 521 mil liberou. Só que ele não quer comprar terra agora, porque ele fez o consórcio pra contemplar mais pra frente, sabe? Uhum. Ele vai, então, se ele deixar esse dinheiro aplicado, Lércio, quando ele tiver 46 anos, ele vai sacar, porque o dinheiro aplicado ele rende 90% da CDI todo mês. Ele vai sacar 3 milhões e 300 mil, Lércio. Uhum. Se ele sacar 3 milhões e 300 mil e colocar numa aplicação onde ele possa sacar a 1%, que o mercado hoje está pagando até 1,3, ele se aposentou, Lércio, com R$35 mil por mês, com 46 anos.
0: É, o consórcio tem várias possibilidades, né? É, vamos fechar então, repetindo o teu telefone.
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0: Bom final de semana.
2: Bom final de semana a todos e se precisar do Perão, nos procure, que eu tenho certeza que eu vou te ajudar. Mesmo você não fazendo consórcio, eu consigo te ajudar, quem sabe, com uma consultoria.
0: Muito bem, Perão Investimentos com Cerelo Consórcios foi nosso destaque hoje aqui no Empresas e Empresários. Gratos pela audiência de todos. Tenham todos um excelente final de semana.
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3: Está começando o programa do informativo do Sindicato da Agricultura Familiar de Porã do Oeste, com os acompanhamentos de Fernando Kaiser. 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Informativo do Sindicato dos Trabalhadores Rurais, Agricultores e Agricultoras Familiares de Porão do Oeste. Um bom dia a todos os nossos associados e ouvintes desse nosso informativo sindical. Hoje, dia 20 de junho, e começando o período de inverno, e que vai até o dia 22 de setembro, aonde que nesse período os dias são mais curtos que a noite. E com o El Niño já atuando, e que já se viu durante essa semana, onde que o sol quase não apareceu. É um ano de grandes desafios para o setor produtivo da agricultura familiar. Um ano que precisamos manter a calma nos investimentos para essa safra. Tudo indica que o El Niño, junto com as eleições federais e mais a Copa do Mundo, vai ser um desafio para a agricultura familiar. Em primeiro lugar, os produtores já estão com os preços defasados. E com todo esse cenário que está ali, não vemos nada que possa melhorar. Pelo contrário. Então, a dica é cortar o máximo de investimentos, de gastos fora do normal, para não ser pego de surpresa nas contas e no saldo devedor. São coisas que devem ser observadas antes que seja tarde demais. Um outro assunto também bastante ativo agora é a violência, tanto na cidade como no interior. A violência contra a mulher e também contra os idosos. Foram feitos alguns levantamentos com os idosos e ficou claro que a violência está ligada nos empréstimos consignados, que os filhos ou netos pedem para os idosos fazerem e que serão descontados automaticamente nas aposentadorias. E assim sobrando muito pouco para o idoso viver. Isso é contra o estatuto do idoso e que fica muito ruim a convivência nas famílias.

0: avisas. Encerrou nessa semana o prazo para pagar sem multa o CCR, o antigo INCRA. Mas se alguém esqueceu, pode pagar ainda com um pouco de acréscimo. Temos alguns quilos de feijão preto, tanto para o consumo humano ou para plantar à venda. Atendimento do setor de licenciamento ambiental e demais é nas sextas-feiras o dia todo. E assim termina mais um informativo sindical. Agradecemos a sua companhia e convidamos para estar no próximo sábado no mesmo horário. A todos um excelente final de semana, fique com Deus e até lá. Bom sábado a todos. 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
2: Olá, bom dia! Este é o programa da Prefeitura de São João do Oeste. Aqui você fica bem informado sobre as ações, serviços e recados da administração municipal. Aproveite também para seguir as redes sociais da Prefeitura no Facebook, Instagram e acessar o site oficial. Hoje é dia 20 de junho de 2026. E no programa de hoje temos a participação do vice-prefeito e secretário de Agricultura, senhor Orlando Royer. Ele que já está conosco e vai trazer informações importantes sobre as principais ações, atendimentos e serviços desenvolvidos em prol da população. Mas antes da entrevista do dia, vamos aos principais recados e informes da administração municipal. E o município convida para a 9ª Conferência Municipal de Saúde, que vai ocorrer na sexta-feira, dia 26, no Centro de Pastoral, a partir das 13 horas, sob o tema Saúde, Democracia, Soberania e SUS. Cuidar do povo é cuidar do Brasil. Haverá pronunciamentos, palestra, elaboração de propostas, escolha de delegados para a conferência estadual e o encerramento está previsto para as 16h20, com coffee break. A sua participação é fundamental. O Departamento de Assistência Social convida para encontro do programa Cuidar de Quem Cuida, que vai ocorrer na quarta-feira, dia 24, na Asoeste, com início às 13h30. Terá palestra da psicóloga Elise Trenhago, que vai abordar a importância do autocuidado do cuidador. E a Associação Cultural Alemã abriu o período de inscrição para o Festival Regional da Canção Alemã, que vai ocorrer no dia 22 de julho, dentro da programação da Semana Alemã. As inscrições podem ser realizadas até o dia 10 de julho. Maiores informações e o regulamento estão disponíveis no site www.semanaalemã.com.br. O Departamento de Cultura está com inscrições abertas para adolescentes interessados em ingressar na fanfarra municipal. A oportunidade é destinada a iniciantes que estejam frequentando a partir do sexto ano do ensino fundamental na Madre Benvenuta e no Educandário de Cristo Rei. As inscrições podem ser realizadas até o dia 26 de junho, diretamente na escola onde o aluno estuda ou junto ao Departamento de Cultura do município. A Secretaria Municipal de Saúde ampliou a vacinação contra a gripe para toda a população com idade acima de 6 meses. A medida segue orientação das autoridades de saúde e tem como objetivo aumentar a cobertura vacinal e reduzir os riscos de complicações causadas pelo vírus da influenza. A vacinação ocorre junto à Unidade Básica de Saúde. E a Taça Amizade de Futebol de Campo vai definir as duas equipes finalistas na tarde de hoje, sábado. Na cidade, se enfrentam Ipiranga e Colonial, e em Beto Roque, terá o duelo de Guarani e São José. O São José venceu o primeiro jogo e tem a vantagem do empate. Já o confronto entre Ipiranga e Colonial teve empate no jogo de ida, em Jaboticaba.

0: E como já anunciado, hoje o espaço de entrevista tem a participação do vice-prefeito e secretário de Agricultura, senhor Orlando Royer. Seja bem-vindo, Orlando. Sobre questões ambientais no perímetro urbano, parece que há novidades em relação a áreas de preservação permanente. O que seria isso? Bom dia.
1: Bom dia, Vandro. Bom dia, Rádio Vintes. E um bom dia e um abraço todo especial a todos os munícipes de São João do Oeste. É com alegria que a gente volta a participar desse

0: Então, o perímetro urbano foi estipulado em cima desse estudo que a cada dono de lote que encosta num córrego que atravessa a nossa cidade teria que preservar e recuperar 11 metros e fica mais 4 metros não edificável, e isso tem que ser implantado pela lei nos próximos anos. E como a gente viu que isso ia ser bastante oneroso para o munícipe, de, por exemplo, pagar um topógrafo para medir os 11 metros, 15 metros, nós, município, resolvemos fazer uma licitação, terceirizar esse serviço e vamos fazer para todos que estão nessa situação. A gente sabe que são em torno de 40 lotes, mais ou menos, que tem que ser regularizados. Então, o que que vai acontecer? Nós licitamos uma empresa, né, que vai fazer essa topografia e ela vai fazer de forma gratuita para o munícipe. Então, nos próximos dias, a gente vai estar divulgando, vai estar entrando em contato com os proprietários, para que quando o topógrafo chegar lá para medir, para o pessoal realmente aproveitar. Ninguém é obrigado a mandar fazer, se não quiser, não faz. Mas a gente sabe que a lei daqui a pouco vai obrigar a fazer, então cada um vai ter que fazer por conta, então, e a gente sabe que esse serviço, quando é individual, não é tão barato. Nós temos também a pessoa que tem, por exemplo, 11 metros degradados, tem que fazer o PRAD, ter o projeto de recuperação de área degradada. Então, ele vai ter que fazer esse projetinho também, só que ele vai ter que esperar um pouquinho. Então, medindo os 11 metros, quando está demarcado, quando tiver o palanquezinho lá, então cada um faz a sua situação e contrata alguém para fazer isso, um profissional para fazer o projetinho, né? E o município vai contribuir, então, com R$ 900 de custo para cada PRAD que vai ser feito.
1: Orlando, parece que há novidades em relação a serviços em acessos a chiqueiros, entre outras instalações, junto às propriedades rurais. O que seria isso?
0: Pois é, Evandro, outro assunto que está acontecendo mais especificamente agora na Secretaria da Agricultura. Então, nós temos, por exemplo, foi aprovada a lei que permite fazer acessos, por exemplo, para esterqueiras, né? No caso, os produtores de leite, hoje que tem o freestall, e também aos suinocultores. Então, essa lei, o que que ela prevê? Ela prevê melhorar esse acesso, fazer esse acesso. Então, por exemplo, quem não tem esse acesso ainda, uma construção nova, por exemplo, o município, o que que vai fazer? Vai cascalhar, passar o rolo, vai ajeitar aquele acesso para poder encostar caminhão ou o que for preciso. Mas o município não vai fazer preenchimentos quando tiver que construir o acesso em si, não vai pagar o preenchimento, não vai pagar o detonador de rocha, o rompedor que precisa. O município não vai pagar se precisar tubos, mas o município vai fazer o serviço de cascalhamento e acabamento, né, desse acesso à esterqueira. Da mesma forma, também, ao acesso aos silos para descarga de ração e também para o próprio carregamento de produção. Cascalho, quem não tem na sua propriedade, então vai ter que ver com alguém mais próximo, né, e fazer o acerto desse cascalho.
1: Vice-prefeito e secretário, em relação ao programa de terraplanagens gratuitas para investimentos na agropecuária, como está o funcionamento desse programa?
0: Continua o programa de terraplanagem gratuita, só para informar. Agora, 2026, nós já temos 19 terraplanagens concluídas. Enquanto no ano passado fizemos 21 no total, até agora chegamos à metade do ano e já estamos com 19 terraplanagens concluídas. Temos mais 6 na espera, duas que estão sendo já confirmadas, que a gente vai fazer os primeiros dias, e mais 6 na espera. Então, estou muito feliz com esse programa, que esse programa realmente está andando.
1: Orlando, e sobre o bônus agrícola, há novidades?
0: Bom, Evandro, a respeito do pagamento de incentivos via cartão de crédito, a gente sabe que houve algumas dificuldades para a gente conseguir legalizar e contratar uma empresa. E com muita alegria, com muita felicidade, agora podemos dizer que finalmente está sendo concluída essa parte. Já temos a empresa vencedora, já temos ela homologada e agora está sendo feito contrato com essa empresa. A empresa está fazendo credenciamento junto aos comércios para que a gente, no mês de julho, os incentivos serem pagos já com o cartão. Então, quem tem bônus para receber no mês de julho, quem tem agricultura forte ou qualquer outro programa para receber, onde o município ressarce algum valor, vai receber um cartão. E esse cartão vai poder ser gasto em qualquer comércio de São João do Oeste, desde que esse comércio se credencie para receber. E gastar, por exemplo, em agropecuária,

0: em supermercado, posto de combustível, enfim, né, o comércio, desde que seja no município de São João do Oeste. Por que isso? Porque justamente porque nós temos que andar junto. Agricultura e comércio, o dinheiro que o município paga para o agricultor, é justo que ele circula no município novamente.
1: Secretário, sobre o Conselho de Desenvolvimento Rural, o CMDR, ele está funcionando? Tem alguma reunião prevista?
0: Pois é, Evandro, nós temos semana que vem, na sexta-feira, dia 26, já está marcada a próxima reunião do CMDR e eu aproveito para convocar os conselheiros do CMDR para que façam o esforço de participar, porque temos algumas situações bem interessantes para ser discutidas. Então, temos algumas alterações que já ocorreram no município, algumas que vão ocorrer, que a gente pretende implantar, que a gente vai estar comentando e tomando a decisão e vendo a opinião, principalmente dos nossos conselheiros do Conselho de Desenvolvimento Rural.
1: Vice-prefeito, em relação à execução de obras, há novidades em relação a pavimentações asfálticas?
0: Pois é, Evandro, voltando em falar em obras, as obras no geral no município estão andando bem, então agora vamos chegar a um período onde o clima atrapalha pouco, né? Mas as obras estão andando muito bem. Sabe que para Irmãozinho o asfalto já foi colocado, a camada asfáltica, e a empresa responsável pela pintura das faixas, fazer o acabamento, está aqui em São João do Oeste, apenas aguardando para que o clima favoreça, porque sabe-se para pintar as faixas precisa um dia de sol. Estamos muito felizes com isso, porque a obra aconteceu, de fato. A administração está empenhada em concluir logo essa obra, pelo menos o trecho que foi asfaltado. Da mesma forma, o asfalto em Jaboticaba, a gente com alegria pode falar que a semana que vem nós vamos ter a licitação para ver, de fato, qual a empresa que vai fazer a continuidade da obra. Para quem transita por lá e vê, pode perceber que estamos terminando, fazendo os acabamentos finais na base, que é a terraplenagem, que é feita, as curvas estão sendo tiradas, desvio de água, tubulação de água está sendo colocada, passador ligado e todos esses trabalhos estão sendo feitos. E assim que a empresa vencedora quiser começar a colocar a base, já está praticamente tudo pronto e isso vai agilizar o serviço. Porque imagina agora, num período de chuva, no inverno, ter que começar do zero. Mexer ali seria muito difícil. Então foi muito bom e o município acho que foi muito feliz em adiantar esse serviço. E conversando com as pessoas, já brincava, tranquilizá-las que assim que for possível, a gente vai começar e esperamos que a gente consiga ainda em tempo hábil, antes do período eleitoral, nós começarmos a obra e de repente até que passou a eleição, nós já estamos com o asfalto, se não de repente concluído, mas uma grande parte já feita também. E as outras obras também estão andando, alargamento de estrada, algumas curvas, eu vi a semana em direção a Beatoroque, foi feito algum serviço, em Herbalzinho foi feito, então a gente está muito feliz, realmente contente com o que está acontecendo em termos de obra no nosso município.
1: Muito bem, Orlando, mais alguma consideração?
0: Vando, muito obrigado pela oportunidade de estar conversando com o nosso munícipe e, como eu sempre digo, as portas do município sempre estão abertas. Eu trabalho sempre com a minha porta aberta. Quando a gente está ali na prefeitura, pode vir conversar com a gente. Qualquer sugestão, qualquer crítica, desde que seja construtiva, é bem-vinda. E a gente está conversando de portas abertas sempre com todo o munícipe. Muito feliz, Vando, pela oportunidade de poder falar pela rádio, né, com os nossos munícipes. A Semana Alemã está chegando. A cidade de São João do Oeste vai ficar muito bonita. Aquela semana, fica o convite para estar se organizando para participar da nossa 16ª Deutsche Woche. Um grande abraço a todos e um bom final de semana.
1: Agradecemos a participação do vice-prefeito e secretário de Agricultura, Orlando Royer. Muito obrigado pela sua audiência. Um grande abraço e até o próximo programa.
2: Muito bom dia, ouvintes. Está começando mais uma edição do programa informativo da Prefeitura Municipal de Santa Helena. Um espaço dedicado a levar até você as principais ações, projetos, investimentos e acontecimentos que movimentam o nosso município. Nesta edição, vamos falar sobre a 11ª Conferência Municipal dos Direitos da Criança e do Adolescente, realizada no último dia 16 de junho. Um importante momento de diálogo participação e construção de propostas voltadas ao fortalecimento das políticas públicas para nossas crianças e também adolescentes. Para conversar sobre o assunto, a assistente social Luciane Radke, do CRAS de Santa Helena, vai destacar como aconteceu a conferência, a participação da comunidade, os principais temas debatidos, além de abordar o trabalho desenvolvido pelo Serviço de Convivência e Fortalecimento de Vínculos e os desafios enfrentados na promoção e também na garantia dos direitos das crianças e adolescentes em nosso município. Seja muito bem-vindo e acompanhe conosco mais este importante bate-papo. Luciane, seja muito bem-vinda à nossa programação. Para começarmos, como foi a realização da 11ª Conferência Municipal do Direito da Criança e do Adolescente? Qual foi a participação do público durante o evento e também a presença da comunidade? Respondeu às expectativas da organização?
3: Bom dia a todos os ouvintes, eu sou a Luciane Radke, sou assistente social e atualmente também coordenadora do CRAS do município de Santa Helena. Bem, a Conferência dos Direitos da Criança e Adolescente foi realizada no dia 16 aqui em nosso município, foi organizada pelo Conselho Municipal dos Direitos da Criança e Adolescente, juntamente com a equipe da assistência social e CRAS, e tivemos uma boa participação, né, um grande público. Tanto autoridades quanto a sociedade em geral, e especialmente a participação, né, das crianças e adolescentes através da articulação com a rede de atendimento e as escolas municipal e estadual que se fizeram presentes juntamente com professores e direção.
2: A conferência também contou com a participação de estudantes, professores, autoridades e representantes de diversas entidades. Qual é a importância desse envolvimento coletivo?
3: A participação de todos é muito importante, porque a conferência é um momento que todos se reúnem, tanto sociedade, poder público, entidades, também crianças e adolescentes, para dialogar e discutir sobre as melhorias, né, na garantia de proteção e promoção dos direitos. Também para avaliar a situação das políticas públicas existentes atualmente aqui no município e, a partir disso, poder pensar novas ações no sentido de fortalecer a promoção da convivência familiar e comunitária por meio de ampliação, né, dos serviços que já existem ou melhorar os que já existem, né, de apoio às famílias, desenvolver ações de incentivo à participação em atividades comunitárias e culturais, esportivas, de lazer que existem no município, ou pensar novas, né, atividades que ainda não existem e que seria muito importante que tivessem para que possamos ofertar esses momentos para as crianças e adolescentes do nosso município.
2: Luciane, poderia falar para nós qual é o papel do Conselho Municipal do Direito da Criança e do Adolescente dentro desse processo?
3: O Conselho Municipal dos Direitos da Criança e do Adolescente é formado por membros tanto do poder público quanto da sociedade civil, né, das entidades, são representantes das entidades que são indicados para participar. E o Conselho tem a responsabilidade de estar formulando, fiscalizar e deliberar sobre as políticas públicas voltadas para a proteção integral das crianças e adolescentes no município, atuando juntamente com o Poder Executivo e a sociedade civil. Então, o Conselho, ele é o principal responsável por planejar e coordenar as conferências dos direitos da criança e adolescente nas esferas municipais.
2: E agora, falando um pouquinho sobre o CRAS, quais são os principais trabalhos desenvolvidos atualmente junto às crianças, adolescentes e também suas famílias?
3: Atualmente nós seguimos então com os serviços, né, ofertados pelo CRAS, que tem como objetivo atender as famílias, as pessoas em situação de vulnerabilidade ou risco social, oferecendo acolhimento, orientações, né, referente a acesso aos direitos, entre outras. Também realizamos algumas ações, né, de prevenção, com o objetivo de prevenir novas situações de vulnerabilidade social e fortalecer também os vínculos familiares e comunitários. Além dos atendimentos individuais, nós também realizamos atividades em grupos, né, de adultos, Atualmente nós temos grupos de homens e mulheres, onde são ofertados, né, momentos de diálogo, de repasse de informações, troca de experiências, e nos grupos das mulheres também está sendo ofertada uma oficina de artesanato, né. Então, se alguém, né, algumas pessoas gostariam de saber mais sobre esses serviços ofertados pelo CRAS, a gente está à disposição para estar recebendo e esclarecendo.
2: O serviço de convivência e fortalecimento de vínculos desempenha também um papel importante no município. Como ele funciona e quem pode participar?
3: No serviço de convivência hoje, estamos atendendo crianças e adolescentes de 6 a 17 anos. São realizadas atividades com o objetivo de estimular o desenvolvimento integral da criança, né? Temos atividades para promover a convivência social e familiar, né? São atividades em grupos, né? Todos em grupos, que facilita também a interação e o diálogo entre eles. Também tem o objetivo de fortalecer os vínculos comunitários e prevenir situações de risco social, como a questão do isolamento, violências, exclusões, por meio de intervenções planejadas que valorizam a participação de cada um e fortalecendo, né, o protagonismo de cada participante.
2: E para finalizar a nossa entrevista, que mensagem você gostaria de deixar para a população sobre a importância de cuidar, proteger e garantir os direitos das nossas crianças e adolescentes?
3: A mensagem que eu gostaria de deixar é que cuidar das nossas crianças e adolescentes é um dever de todos nós. Não digo isso apenas porque a lei diz, mas porque eu acredito que toda criança e adolescente que cresce, se desenvolve num ambiente saudável, onde se sinta amada, protegida, educada, principalmente sem violências, vai se tornar um adulto seguro que vai saber também cuidar e proteger as crianças e adolescentes. Que nós adultos, né, possamos melhorar e, enquanto sociedade, possamos ser exemplos para nossas crianças e adolescentes. E também, em nome de toda a equipe da assistência social do CRAS, do Conselho Municipal dos Direitos da Criança e Adolescente, queremos agradecer a todos que auxiliaram na organização do evento e também a todos que participaram no momento da conferência. Um agradecimento especial também para as crianças e adolescentes que estiveram presentes no momento.
2: Luciane, queremos agradecer a sua presença na nossa programação. Muito obrigada por compartilhar essas informações importantes sobre o trabalho que vem sendo realizado com a população de Santa Helena. Agradecemos também a você, ouvinte, que nos acompanhou. Continuem atentos aos canais oficiais da Prefeitura para ficar por dentro das ações, programas e investimentos que contribuem para o desenvolvimento de nossa cidade e também para a qualidade de vida da nossa população. Um grande abraço a todos, tenham um excelente final de semana e até o nosso próximo encontro.
4: Bom dia, amigos ouvintes! Está começando mais uma edição do programa Tunápolis em Sintonia, o espaço que aproxima você das ações, projetos e acontecimentos do nosso município. Todos os sábados, trazemos as principais notícias, entrevistas, avisos e informações das secretarias e setores da administração municipal, levando até você conteúdos relevantes sobre as ações e os acontecimentos do nosso município. Eu sou Isabel Hanauer Bordin, responsável pela assessoria de imprensa e comunicação, e é uma grande alegria estar com você neste momento. Agradeço pela sua companhia e convido você a permanecer conosco nos próximos minutos. Seja muito bem-vindo ao Tunápolis em Sintonia. Acompanhe agora as principais notícias da semana. Após 37 anos, Tunápolis tem plano diretor sancionado. Um momento histórico para o município de Tunápolis. Após 37 anos de emancipação político-administrativa, foi sancionado o primeiro plano diretor municipal, pelo prefeito municipal Marino José Frei. O plano diretor é considerado um dos instrumentos mais importantes para o planejamento e desenvolvimento do município, estabelecendo diretrizes para o crescimento urbano, organização territorial, mobilidade, infraestrutura e desenvolvimento sustentável para os próximos anos. A construção do documento envolveu diversas etapas, audiências públicas, reuniões técnicas e participação da comunidade, buscando alinhar as necessidades atuais com o futuro de Tunápolis. O processo vinha sendo desenvolvido desde 2023, contando com os estudos técnicos e participação popular. Para a administração municipal, a sanção do plano diretor representa um marco histórico, trazendo segurança jurídica, organização e planejamento para o crescimento ordenado do município, além de servir como base para futuras ações e investimentos em diversas áreas. O prefeito Marino destacou a importância deste momento para o município. Este é um momento histórico para Tunápolis. Depois de 37 anos, nosso município passa a contar oficialmente com um plano diretor, fruto de muito trabalho, diálogo e participação da comunidade. É um passo importante para garantir um crescimento organizado e sustentável para as próximas gerações. Quinta Conferência Municipal debate direitos e fortalece a participação social de crianças e adolescentes. Na tarde desta quarta-feira, 17 de junho, o Conselho Municipal dos Direitos da Criança e do Adolescente de Tunápolis promoveu a Quinta Conferência Municipal dos Direitos da Criança e do Adolescente, realizada no auditório da Escola de Educação Básica Padre Balduino Rambo. O encontro reuniu representantes do poder público e da sociedade civil, em um momento de escuta, diálogo e construção coletiva de propostas voltadas à garantia dos direitos das crianças e dos adolescentes. A conferência contou com a participação de estudantes, profissionais da educação, integrantes da rede de proteção, conselheiros, autoridades municipais e membros da comunidade, reforçando a importância da participação social na formulação de políticas públicas para a infância e para a adolescência. Durante a programação, os participantes foram organizados em grupos de trabalho, divididos conforme os eixos temáticos da conferência. Em cada grupo, foram debatidos desafios, sugestões e estratégias para o fortalecimento das políticas públicas, resultando na elaboração e aprovação de propostas que seguirão para as próximas etapas do processo conferencial. Além das discussões, também foram eleitos os delegados que representarão o município de Tunápolis na Conferência Estadual dos Direitos da Criança e do Adolescente. Representante da Criança e do Adolescente, titular, Luana Groto. Suplente, Eduardo Hempel. Representante governamental, titular, Ciliane Maier. E suplente, Carlise Lesonier. A realização da quinta conferência reafirma o compromisso de Tunápolis com a promoção dos direitos da infância e da adolescência, fortalecendo a participação democrática e ampliando espaços para que as crianças e adolescentes sejam reconhecidos como sujeitos de direitos e protagonistas na construção de uma sociedade mais justa e inclusiva. O mês de junho está sendo marcado por diversas ações desenvolvidas pela Secretaria Municipal da Educação, Cultura e Esporte, que reforçam o compromisso com a qualidade do ensino, a participação das famílias e o incentivo à formação dos nossos estudantes. Para falar sobre esses assuntos, recebemos a Secretária Municipal da Educação, Cultura e Esporte, Naissa Chaures. Secretária Naissa, seja muito bem-vinda ao nosso programa. É uma satisfação recebê-la para compartilhar com a população essas importantes iniciativas da educação municipal.
5: Bom dia aos ouvintes, de uma maneira muito especial aos munícipes de Tunápolis, agradecer também já a oportunidade e o espaço para falar das ações que estão acontecendo na Secretaria de Educação, Cultura e Esporte. Então, inicialmente, explicar um pouquinho da iniciativa que a Secretaria teve para trazer para as famílias a palestra intitulada de Educar dá Trabalho, Não Educar dá Consequências. Então, no mês de maio, as escolas tiveram seus conselhos de classe, né? Então, antes dessa avaliação das turmas, dos alunos, pontuar questões de ensino-aprendizagem, foi elencado como prioridade uma conversa, uma roda orientativa, um diálogo franco e aberto com os pais sobre alguns aspectos relevantes na educação das crianças. Então, foi contatado profissional para trabalhar esse tema com os pais. Então, essa palestra ela vai acontecer em dois turnos, na segunda-feira, às 14 horas e às 19 horas. Então, a gente fez questão de oferecer essa palestra em dois turnos para atender, para atingir a maior quantidade de famílias possíveis. Então, as famílias tinham até na quarta-feira para manifestar o turno, queriam participar, para nós também conseguir organizar essa logística, e estamos extremamente satisfeitos com essa a predisposição das famílias em participar. Então, nós vamos ter um número bastante considerado de pessoas envolvidas, e fica ainda aqui o convite para as demais pessoas que queiram participar. Essa palestra ela foi pensada para as famílias da rede municipal de ensino, mas a gente sabe que também temos adolescentes na rede estadual, tanto de primeiro ao quinto ano, quanto de sexto ano em diante. Tem as famílias que às vezes não têm as crianças matriculadas na creche e se interessarem também no tema, certamente estarão sendo muito bem-vindas nesse evento. Ou ainda profissionais da educação, que às vezes trabalham em outro município, não tem vínculo com o município de Tunápolis na parte trabalhista, fica com certeza o convite para estarem participando. O tema é bastante pertinente para a atualidade e o profissional ele estará abordando principalmente questões relacionadas ao uso de telas e as consequências que isso acarreta no dia a dia da criança, tanto na rotina escolar quanto na questão de socialização. Então, mais uma vez, fica aqui o convite para que todos possam participar desse importante evento no nosso município.
4: Esse ano acontece a primeira Festa Junina Integrada das Escolas Municipais. Conte-nos um pouco mais sobre isso.
5: Exatamente. Então, esse ano, a Rede Municipal de Ensino ela traz a proposta de Festa Junina Integrada, onde a gente tem como objetivo principal a socialização entre as famílias, o fortalecimento de vínculos em comunidade. Então, essa festa junina, ela sim, ela vai ter venda de bebidas, de bebidas não alcoólicas, de comes de festa junina, mas num preço bem acessível. O objetivo principal dessa festa, ela não é arrecadar fundos para as APPs. Então, o objetivo, de fato, é fazer essa socialização e festejar essa festa típica entre todas as escolas. Ela foi pensada também para facilitar a logística das escolas, né, nessa organização. Então, todas as escolas elas se empenham numa festa só e não tem a necessidade de cada escola planejar a sua festa. Convidamos também, além de crianças, famílias, a participar também a comunidade de maneira geral. Então, será no dia 27 de junho, com início às 15 horas nos pavilhões e fascículos.
4: Muito obrigada, então, Naícia, pela sua participação. Seguiremos agora para os avisos. Informamos que no período de 25 de junho a 13 de julho, não haverá atendimento no setor de identificação e alistamento militar. A suspensão temporária dos atendimentos ocorre em razão da ausência da responsável pelo setor, por motivos de saúde. A Prefeitura de Tunápolis agradece a compreensão de todos e reforça que os atendimentos serão retomados normalmente após esse período. Para mais informações, acompanhe os canais oficiais do município. Atenção, idosos de Tunápolis, vem aí uma tarde especial de alegria, música e muita confraternização. No dia 24 de junho, acontece a tradicional Festa Junina dos Idosos no Clube Soraz. A recepção será às 13h30, com a programação preparada especialmente para a nossa melhor idade. A animação ficará por conta de Márcia Liz Laurin, garantindo muita música e diversão para todos os participantes. E não vai faltar o sabor das festas juninas. Haverá lanches típicos para tornar esse momento ainda mais especial. Capriche no seu traje caipira e venha deixar a festa ainda mais bonita e animada. Participe, esperamos você para uma tarde de muita alegria, amizade e tradição. Chegamos ao final de mais uma edição do Tunápolis em Sintonia. Agradecemos a sua audiência e a companhia neste sábado. Lembramos que você pode acompanhar as notícias, ações, programas e investimentos da administração municipal por meio do site oficial do município. Acesse www.tunapolis.sc.gov.br e fique por dentro de tudo o que acontece em Tunápolis. Eu sou Isabel Hanauer Bordin, responsável pela assessoria de imprensa e comunicação, e agradeço pela sua sintonia. Desejo a você e a sua família um excelente final de semana. Nos encontramos no próximo sábado, nesta mesma emissora, e neste mesmo horário, com mais informações e novidades do nosso município. Um grande abraço e até a próxima.
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7: Muito bom dia, Descanso. Bom dia, região. Está no ar mais uma edição do programa semanal da Prefeitura de Descanso. A partir de agora, acompanhe as principais notícias e avisos da municipalidade. Para os jovens que ainda não realizaram o alistamento militar obrigatório, atenção! O prazo para regularizar a sua situação encerra no dia 30 de junho. A convocação é uma oportunidade importante para quem deseja cumprir com essa obrigação legal e garantir seus direitos futuros. De acordo com o Exército Brasileiro, o alistamento deve ser feito por todos os meninos que completam 18 anos no ano corrente, seja por meio do site www.alistamento.eb.mil.br ou presencialmente nas juntas de serviço militar, mediante a apresentação da certidão de nascimento, CPF e carteira de identidade. A iniciativa visa organizar a seleção de jovens para o serviço militar, além de garantir o direito de participação em atividades civis e militares, caso seja convocado. Após o alistamento, o jovem receberá um certificado de alistamento militar, documento que deve ser guardado com atenção, pois será necessário em diversas situações ao longo da vida. Caso o jovem não receba o certificado via e-mail, deverá se apresentar na junta para confirmar o alistamento. A Administração Municipal de Descanso realizou na noite da última quarta-feira a primeira reunião da segunda edição do projeto Fala Descanso, na comunidade Linha Ervalzinho. O encontro reuniu moradores, lideranças e representantes do poder público para apresentar um balanço das principais ações do governo e ouvir as demandas da população. Durante a reunião, o prefeito Juliano Casper e o vice-prefeito Marcos Baldo apresentaram um vídeo e um panorama das atividades desenvolvidas desde janeiro de 2025 em todas as secretarias municipais. Após a apresentação, o prefeito esclareceu a comunidade a situação da obra da ampliação da quadra coberta da linha Ervalzinho, explicando que o atraso ocorreu em razão da desistência da empresa vencedora da licitação anterior, o que exigiu a abertura de um novo processo. Segundo ele, a expectativa é de que a ordem de serviço seja assinada ainda nas próximas semanas. O encontro ainda contou com espaço para manifestações da comunidade, reforçando o propósito do projeto de aproximar o poder público da população e promover o diálogo direto sobre as necessidades e prioridades de cada localidade do município. Representantes da Secretaria Municipal da Agricultura, membros do Conselho Municipal e profissionais da EPAGRE e do ICASA participaram de uma visita técnica ao município de Iporã do Oeste para conhecer o projeto piloto de compostagem de carcaças de animais de grande porte em propriedades rurais. A iniciativa teve como principal objetivo compreender o funcionamento prático do sistema, avaliando a sua operacionalidade, os procedimentos adotados e os resultados obtidos com a destinação ambientalmente correta das carcaças nas propriedades. Durante a visita, a comitiva acompanhou as etapas do processo e trocou experiências com os responsáveis pelo projeto, buscando informações que possam subsidiar a implantação de uma iniciativa semelhante aqui em Descanso. De acordo com o secretário da Agricultura, Thiago Gracioli, o conhecimento adquirido servirá como base para a elaboração e o alinhamento de um futuro projeto da lei municipal, que deverá estabelecer diretrizes para a implementação da compostagem no município, promovendo uma alternativa segura, sustentável e alinhada às boas práticas de gestão ambiental e sanitária no meio rural. A Secretaria da Saúde de Descanso convida toda a população para participar da 8ª Conferência Municipal da Saúde, que será realizada no dia 26 de junho, a partir das 13 horas, no Centro de Convivência de Idosos Cristo Rei. Com o tema Saúde, Democracia, Soberania e SUS, Cuidar do Povo é Cuidar do Brasil, o encontro terá um importante espaço de diálogo, participação popular e construção de propostas para fortalecer a saúde pública em nosso município. A Prefeitura Municipal de Descanso informa a população que tiveram início as obras de ampliação e reforma da área coberta, localizada nas proximidades da Praça Municipal. Durante o período de execução dos trabalhos, o trecho permanecerá isolado para garantir a segurança de pedestres, motoristas e trabalhadores. Quem necessitar se deslocar até o hospital deverá utilizar rotas secundárias para contornar o local em obras e evitar transtornos. A Administração Municipal pede a compreensão e a colaboração de todos, respeitando a sinalização e as orientações do entorno da obra. A Secretaria Municipal de Saúde de Descanso informa que permanece obrigatório o uso de máscaras em unidades de saúde, clínicas e hospitais, bem como para as pessoas com sintomas gripais e pessoas com comorbidades enquanto estiverem em ambientes públicos. As determinações poderão ser reavaliadas conforme a situação epidemiológica no município e da Regional da Saúde. A Secretaria Municipal de Saúde de Descanso também informa que a vacina contra a gripe está liberada para toda a população a partir dos 6 meses de idade, conforme a disponibilidade disponibilidade de doses recebidas pelo governo. A sala de vacinas está aberta todos os dias, das 7h30 às 11h15 e das 13h às 16h30. Para receber a dose, o munícipe deverá apresentar a caderneta de vacinação e o cartão do SUS. Pessoas com sintomas gripais devem aguardar a recuperação completa antes de se vacinar. A Secretaria Municipal de Esportes convida toda a população para prestigiar as semifinais do 6º Campeonato Municipal de Futebol Society, que acontecem hoje, dia 20, na sede do Ouro Verde. A programação inicia às 14h com a semifinal do veterano entre Alvorada e Juventus Pratinha. Às 15h, pela categoria livre, Itajubá B enfrenta a Granja Espessato. Às 16h, pelo feminino, Itajubá joga contra as Panteras. Na sequência, às 17h, mais uma semifinal do veterano entre Itajubá e Ajax. Encerrando a rodada, às 18h, pela categoria livre, o Alvorada enfrenta os Juventus da Pratinha. E no programa de hoje teremos a participação do prefeito Juliano Casper. Bom dia, prefeito, seja bem-vindo e fique à vontade.
8: Bom dia, Suzy, bom dia a todos os nossos rádio ouvintes. É com muita alegria que a gente vem mais uma vez aqui no nosso informativo da Prefeitura Municipal de Descanso, levar mais uma vez a boa informação a toda a nossa população. Então, Suzy, vamos falar um pouquinho dessa vez da assinatura e de mais alguns convênios. Então, nessa última semana a gente teve a assinatura de mais 4 convênios, né? Que são as 4 pontes liberadas pelo governo do estado para serem implantadas aqui no interior do nosso município e também a substituição da ponte da rua Humberto de Campos aí, que dá acesso ao silo da Coopera 1. Também tivemos a assinatura de mais 2 convênios para a nossa agricultura, né? Aquisição de equipamentos que estavam previstos já desde o ano passado. Então tivemos a assinatura de mais esses 2 convênios também. E também foi uma semana muito especial, onde a gente começou novamente o círculo de palestras nas comunidades e apresentação de tudo que a administração vem executando. É mais uma etapa do Fala Descanso com a comunidade. Fizemos aí então o primeiro encontro na comunidade da linha Ervalzinho na última quinta-feira, dia 19, e agora na próxima quinta-feira então a gente quer convidar todo o pessoal da linha Vorá e Vorazinho. Vamos estar juntos lá no salão da comunidade da linha Vorá, apresentando para toda a comunidade todas as ações que o governo municipal vem desenvolvendo e que já desenvolveu no decorrer desse 1 ano e meio, mas principalmente, Suzy, coletando informações, o que o povo tem de maior necessidade, sempre dando a voz à população, para a gente poder saber qual é a próxima ação, como a administração pode agir, sempre para melhorar a vida da população, a vida da comunidade descansense. Estamos extremamente felizes com o andamento das ações de governo, com o andamento das obras agora no nosso município, onde já se iniciou então a recuperação e a ampliação da área coberta. Estamos aí com a reforma do nosso prédio da prefeitura. E quanto a isso, a gente quer pedir também para a população que tenha um pouquinho de compreensão, está havendo um pouquinho de dificuldade nos atendimentos. Mas como a gente sabe, reforma é reforma, mexe com tudo. A nossa prefeitura estava realmente em estado de calamidade, pode-se dizer assim, onde foi uma grande surpresa quando a gente se deparou com o tamanho do problema que era a nossa prefeitura municipal. Mas com muita garra, com muito esforço de toda a nossa equipe, a gente está conseguindo, vamos dar uma cara nova para nosso centro administrativo também. E não só isso, né, Suzy? Estamos atuando em todas as frentes. Vamos dar uma cara nova para o nosso parque de máquinas, onde já tivemos então também no dia 19 a licitação do fechamento de um dos pavilhões. Estamos fazendo lá banheiros, aonde não tínhamos o mínimo de dignidade lá no nosso parque de máquinas, pois havia um banheiro só para homens e mulheres. Agora estamos fazendo 2 banheiros novos, vestiários, local para banho e também um local adequado para que as pessoas que ficam lá na hora do meio-dia possam fazer a sua comida, esquentar a sua comida com o mínimo de dignidade possível. Então, estamos atuando em todas as frentes, recebemos mais um recurso aí da deputada Paulinha também, que vai ajudar no outro pórtico para ser executado mais um novo galpão lá frente ao parque de máquinas. Então a administração está olhando por todos os setores públicos, né? Começamos, não estamos aí, como a gente sempre diz, para olhar o passado, o que fizeram ou deixaram de fazer. Mas a população pode estar vendo que estamos reformando, estamos ajeitando, estamos adequando todos os espaços públicos para um melhor atendimento às pessoas, para que as pessoas tenham melhor qualidade de vida, pois no decorrer de muitos anos a gente pôde verificar que os espaços públicos, o que é público, ficou no abandono e no esquecimento. Então agora fizemos essa força-tarefa com a nossa equipe extremamente competente e estamos agindo assim em todos os setores. E que vamos ter, com certeza, a partir do final desse ano, um novo descanso, um descanso com uma cara nova, um descanso muito mais organizado, um descanso com muito mais qualidade de vida para todos que aqui vivem. Muito obrigado a todos e que tenhamos todos um excelente final de semana e um forte abraço da Administração Municipal de Descanso.
7: Agradeço ao prefeito Juliano pela participação e assim encerro a edição de hoje do programa semanal da Prefeitura de Descanso. Muito obrigada pela sua sintonia, tenham todos um ótimo final de semana. Até mais.
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9: Mais uma edição do informativo do município de Iporã do Oeste, trazendo para você as principais informações, ações e novidades da nossa administração. Eu sou Letícia Segala e acompanho você em mais um programa. Hoje vamos receber o novo secretário municipal da Educação, Nereu José Barto. Ele passa a integrar a equipe da administração municipal e assume a missão de coordenar as ações e políticas educacionais do município. Ao longo desta entrevista, vamos conhecer sua trajetória, suas expectativas e os projetos que pretende desenvolver à frente da pasta. Secretário Nereu, seja bem-vindo ao nosso informativo.
10: Bom dia, Letícia. Uma saudação especial à população de Iporã do Oeste e população da região. Então, é uma alegria estar de volta à Secretaria da Educação e poder contribuir com o trabalho e o conhecimento e a experiência que a gente já tem com o setor da educação, que eu considero muito importante.
9: Secretário, este é um momento de novos desafios e responsabilidades. O que o motivou a aceitar o convite para estar à frente da educação de Iporã do Oeste?
10: Então, Letícia e ouvintes, o que me motivou a assumir a Secretaria da Educação é a experiência e a vivência que eu já tenho na área da educação. Como professor, desde 1982, sempre com muito zelo, com muita dedicação, com comprometimento. Também depois como assessor de programas educacionais no CIEF por 4 anos, como secretário da Educação na gestão de 2009 e 2012 e também participar diretamente da gestão de 2017 e 2020 como secretário da Administração, chefe de gabinete e secretário da Educação depois. Tudo isso dá uma vivência, uma experiência muito grande. E a própria participação da vida comunitária, a gente tem uma vivência muito, com muitas experiências, isso ajuda na educação, porque a educação, ela lida com o todo, na verdade, ela envolve o todo, a formação, desde as crianças de creche até o 9º ano na rede municipal, mas é ali que as pessoas se preparam para a vida. Então eu acredito que possa contribuir, apesar de ter pensado muito, porque como vereador a gente também tinha um compromisso com os eleitores. Eu acredito que dá para contribuir ainda mais como secretário do que na função de vereador, realizando esse trabalho aqui na Secretaria da Educação, que é um trabalho que a gente faz com a experiência que tem, mas também tendo a aceitação muito boa por parte de todos os servidores. Nós sentimos dificuldade pelas experiências de vida que a gente teve, pela relação que a gente sempre teve com as pessoas, tive uma aceitação muito boa e isso que me motivou a aceitar esse desafio então.
9: Na terça-feira, dia 16, o senhor realizou visita às escolas do município, acompanhando o dia de planejamento dos profissionais da educação. Como foi esse primeiro contato mais próximo com as equipes e quais foram as principais demandas e impressões que o senhor levou dessas visitas?
10: Então, primeiro ao assumir nesse dia 16, então, primeiro nos encontramos com a equipe aqui da Secretaria da Educação, com todos os profissionais, e na sequência, já iniciando os trabalhos, fomos visitar a escola da Minha Esperança, que estava no encontro com todos os que trabalham, atuam lá, tanto os professores, direção, profissional de apoio, serviços gerais, todo mundo reunido. E a mesma forma fizemos à tarde aqui no pré-escolar Os Peixinhos e também no e-mail Criança Feliz. Então, ali a gente percebeu, onde a gente trocou umas ideias e também colocar as razões por eu ter assumido a Secretaria da Educação, um pouco de experiências e vivências que a gente já teve, onde é importante, hoje temos muitos profissionais que estão iniciando as atividades há pouco tempo e a gente já tem experiências boas de muitas situações, como foram surgindo, tanto no CIER, como aqui no pré-escolar Os Peixinhos, como no e-mail Criança Feliz, um diálogo muito importante. E fazendo com que a gente pudesse se conhecer, primeiro eu também conhecer todos os servidores que atuam na educação, que é um número muito grande assim, por exemplo, na Esperança tem um número significativo, no pré-escolar também, mas no e-mail Criança Feliz são mais de 40 pessoas que atuam lá atendendo nossas crianças. Então ali também aproveitei para falar da importância que é o trabalho deles, que eles estão cuidando de sonhos, de vidas, e que às vezes dão de valores que são tudo para a família. As crianças que estão lá para a família são tudo, então nós temos que ter esse cuidado, esse zelo pelos nossos alunos e que todos procurem fazer o melhor pelas nossas crianças e nossos educandos, porque o futuro depende muito daquilo que nós faremos hoje. Então foi esse o sentido da conversa que a gente teve com todos e de uma forma muito bem aceita, a gente ouve eu fiquei satisfeito com a aceitação, também relevando um pouquinho e lembrando que a gente precisa evitar criar dificuldades, ver só problemas, então temos que ver as coisas boas que estão acontecendo e procurar fazer o melhor naquilo que faz. Tanto os serviços gerais, eles realizam um trabalho importante, as auxiliares de creche, o profissional de apoio, os educadores, as direções, cada um no seu setor, fazendo o melhor e fazendo com alegria, com certeza os resultados serão bons e é esperado pelo nosso município.
9: Nereu, ao iniciar os trabalhos, quais serão as prioridades da sua gestão para a educação de Iporá do Oeste? Quais os principais desafios que o senhor identifica neste momento?
10: Então, nós temos a questão, em primeiro lugar, já nos deparamos que antes de assumir a Secretaria da Educação, já estive participando de dois eventos, onde o Plano Municipal de Educação, que planeja a educação para os próximos 10 anos, ele está iniciando a elaboração. Então, já participei de dois eventos regionais, um realizado aqui em Iporá do Oeste e outro na AMEOSP em São Miguel, onde já foi tratado sobre isso, e isso vai ser ainda trabalhado bastante. Já temos dois dias programados para o mês de julho, onde será toda a AMEOSP, o pessoal se reunirá novamente aqui em Iporá para trabalhar e discutir esse tema que é muito importante, onde a gente planeja a educação para os próximos 10 anos, que não é uma tarefa fácil, as mudanças ocorrem de uma forma muito rápida e nós temos que pensar tudo isso para os próximos 10 anos. Então, esse é um dos desafios. Mas também temos obras muito importantes iniciando e outras prestes a iniciar. Por exemplo, temos o pré-escolar Os Peixinhos, já está em obras, acontecendo. E também, na última quarta-feira à tarde, estivemos reunidos no gabinete do prefeito, onde foi assinada a ordem de serviço da nova creche, que é algo também sonhado por muito tempo, e já saindo do papel, daqui a pouco estarão iniciando as obras. É de grande importância para as famílias que têm crianças em idade de creche, que com certeza trará também muitos benefícios para a nossa educação. Além disso, tem uma obra acontecendo na linha Esperança, melhoramentos, tem no setor também cultural do Indace, também está sendo investido, melhorado. Então temos diversas ações em andamento e em obras. mas também eu sempre falo assim, as obras são importantes, a gente precisa disso, mas nós temos que pensar na formação dos nossos educadores, acompanhamento, planejamento, porque quem faz realmente a educação acontecer são as pessoas que trabalham nas escolas, tanto os profissionais, os professores, como os demais profissionais, citando aqui o profissional de apoio, que é uma conquista também que foi aprovada apenas no ano passado aqui pelo município, criado, mas elas realizam um trabalho, eles aliás, um trabalho muito importante no cuidado com as crianças que têm situações um pouco mais de dificuldades, e com esse acompanhamento do profissional de apoio, com certeza terão resultados melhores.
9: A educação envolve alunos, professores, servidores e famílias. Como o senhor pretende conduzir esse diálogo com a comunidade escolar?
10: Então, nesse sentido, eu tenho sempre por princípio o diálogo. Foi isso que nós conversamos com as equipes que a gente esteve reunido já nessa semana, os funcionários das três escolas visitadas, e da mesma forma com a população. O diálogo é a forma mais importante que a gente tem de se comunicar e deixar de forma clara aquilo que a gente espera, aquilo que a gente quer, mas também construir. A gente tem que ter o compromisso. Então, esse compromisso nós assumimos, que quando tiverem dificuldades, alguma necessidade, tem que ser colocado, dialogado assim, e a gente está aberto para esse diálogo. Uma característica minha, desde que a gente sempre usa muito, eu gosto muito de resolver as situações conversando. Às vezes tem problemas que podiam ser resolvidos de uma forma bem simples, e quando se vê, tornam grandes dificuldades quando podiam ter sido resolvidos já de repente de uma forma, uma maneira bem fácil. Então, o diálogo é um dos princípios que irei preservar, mas também o compromisso, a responsabilidade, a transparência, tudo isso nós temos compromisso, nós temos legislação a cumprir, então a gente vai trabalhar dentro da lei, mas também procurando fazer o melhor sempre pelo nosso município.
9: O município tem investido constantemente em educação. Há projetos ou ações que o senhor pretende dar continuidade ou fortalecer nos próximos meses?
10: Também, então, como já citei anteriormente, temos obras importantes já acontecendo, mas nós vamos dar continuidade àquilo que está acontecendo. A educação é muito dinâmica, ela já tem seu processo, tem sua legislação exigida já diretamente pela legislação federal, estadual e a municipal, então temos lei a cumprir. Então, o que que nós temos que fazer? Procurar fazer o melhor dentro daquilo que a gente que é possível a gente fazer. Nós vamos continuar com todo o processo, temos que já ir pensando como daqui a pouco o pré-escolar Os Peixinhos irá até o ano que vem, estará em novo espaço, temos a nova creche para depois instalar, porque depois que for construída, temos que pensar nas direções, nos educadores, nas pessoas que irão trabalhar lá, mobiliário, então tudo isso também é algo a ser trabalhado e pensado. Por isso, a educação, aparentemente, a gente às vezes acredita que é coisa simples, que é tudo, não é muito, mas só que nós temos hoje aproximadamente 140 funcionários ligados à educação, temos muitos recursos que são gastos, porque no mínimo são 25% por ano que é gasto na educação. Mas como se viu nos últimos anos, sempre foi gasto mais, e esse ano também com as obras que estão acontecendo, com certeza também o investimento será bem acima dos 25% exigido.
9: Secretário Nereu, além do ensino em sala de aula, a educação também envolve cultura, esporte e atividades complementares. Como o senhor pretende trabalhar essas áreas em conjunto?
10: Ali também, nós temos os profissionais já indicados, diretores do esporte, temos da cultura e, aliás, continuar o trabalho que está sendo feito. Eu admiro o trabalho das nossas escolas de música, oficinas das mais diversas, todas muito importantes. E quando isso a gente viu no dia do aniversário do município, as belas apresentações que esses grupos apresentaram, é um trabalho que precisa continuar e iremos fazer todo o esforço para que continue funcionando da melhor forma. Da mesma forma, no desporto também, muitas atividades desenvolvidas. É claro que a gente não consegue acompanhar tudo diretamente, por isso já tem o diretor de esportes também. Mas é um setor que envolve muito nossos jovens, nossos adultos envolvidos nos jogos, assim como no Jaipo, em outras práticas esportivas, campeonatos, e as escolinhas de futebol e de outras
11: outras categorias que são fundamentais para o desenvolvimento no esporte de Iporã do Oeste.
9: Secretário Nereu, para encerrarmos, que mensagem o senhor gostaria de deixar aos estudantes, professores, servidores e às famílias de Iporã do Oeste nesse início da sua gestão à frente da Secretaria Municipal de Educação?
11: Então, em primeiro lugar, eu preciso justificar um pouquinho mais uma vez, então agradecer pelos votos que eu fiz na última eleição, mas agora nessa nova função eu continuarei sendo o Nereu. Se precisarem de algumas situações que a gente possa ajudar, estamos aqui para ajudar, mas a mensagem que eu quero é que cada um no que está fazendo, faça o seu melhor. Se cada um fazer dentro da sua, talvez é um serviço simples, algo pequeno, mas se ele for bem feito, foi feito com amor, então ele será fundamental e será com certeza bem feito. Mas o que me traz uma satisfação também na educação, nós sempre digo que trabalhamos com sonhos, com vida, com energias boas, e isso faz o espaço escolar, eu acredito que seja um espaço maravilhoso, onde a gente tem, a palavra mais simples é onde tem vida, energia. Então é isso, que continue cada vez melhor, que as pessoas saibam também valorizar a educação, porque às vezes são pequenas situações que podem surgir e nós temos que procurar resolver quando tiverem dificuldades. Mas tenho certeza que as direções das escolas, os profissionais que atuam nas escolas, todo mundo quer muito fazer o melhor pelas nossas crianças, nossos adolescentes que estão frequentando a rede municipal de ensino de Iporã do Oeste. Então esse é aquilo que eu mais desejo, que realmente cada um dê seu melhor e que as famílias contribuam naquilo que é seu papel, mas a escola terá que fazer o seu papel também.
9: Agradeço ao secretário Nereu pela sua disponibilidade e desejamos muito sucesso nesse novo ciclo.
11: Obrigado, Letícia, por essa oportunidade e obrigado a toda a população de Iporã do Oeste.
9: E assim, encerramos mais um informativo do município de Iporã do Oeste. A você, ouvinte, o nosso muito obrigado pela companhia. Um ótimo final de semana e uma excelente semana de trabalho. Até o próximo sábado.
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12: 12:03, você confere hoje no Globo em Foco da UESFM. TSE faz acordo com partidos para evitar fraudes de cotas para mulheres. Vendas do comércio de Santa Catarina têm queda de 3,6% no mês de abril. Hospital Nossa Senhora das Mercês celebra aniversário de 59 anos com almoço beneficente. E Iporã do Oeste está com inscrições abertas para vagas de conselheiro tutelar. Ampliação do Hospital de Tonápolis beneficiará 78 municípios da região. São João do Oeste projeta investimento em infraestrutura para centralizar grandes eventos públicos em área coberta. Tonápolis prepara a festa junina para idosos. Mulher sofre queda de motocicleta, tenta buscar socorro e acaba colidindo contra carro. E ainda, Vanda, Secretaria Municipal de Saúde de Santa Helena, se envolve em acidente. Estes e outros destaques no Globo em Foco, que começa agora. Doze horas, 4 minutos, o tempo na região do extremo oeste é de tempo nublado a parcialmente nublado, com possibilidade de chuva a qualquer momento. A previsão para as próximas horas é de céu nublado e a possibilidade de chuva não é descartada. A mínima nas últimas horas foi de 10 graus, a máxima pode chegar hoje à tarde aos 16 graus. Agora, aqui nos estúdios da Rádio Oeste FM, 14 graus. A umidade relativa do ar está na faixa dos 90%. De acordo com o Banco Central, o dólar comercial começou o dia cotado em R$5,14. O euro está valendo R$5,89. Já o peso argentino está cotado em 0,0035 centavos. Ataques de Israel no sul do Líbano neste sábado mataram 7 pessoas, incluindo 2 crianças, poucas horas após o anúncio de renovação do acordo de cessar-fogo. A continuidade dos confrontos ameaça um acordo provisório entre os Estados Unidos e o Irã para encerrar a guerra no Oriente Médio. A Agência Nacional de Notícias do Líbano informou que os ataques atingiram a cidade de Nabatique e vilarejos próximos. Segundo a agência, pelo menos 7 pessoas seguiam presas sob escombros. Um oficial das Forças Armadas de Israel afirmou que o Hezbollah disparou mais de 50 projéteis contra tropas israelenses no sul do Líbano durante a noite, o que levou os militares a iniciar ataques contra o grupo na região. A Colômbia vai às urnas neste domingo para o segundo turno das eleições presidenciais em uma disputa entre esquerda e direita. De um lado está o senador de esquerda, Ivan Cepeda, apoiado pelo atual presidente Gustavo Petro. Do outro lado, o advogado de direita, Abelardo de la Espierra. O vencedor da eleição sucederá Gustavo Petro, que está no poder desde 2022. Diferente do Brasil, a Constituição colombiana não permite reeleição para a presidência. As pesquisas eleitorais indicam uma vitória do candidato de direita, Abelardo de la Espierra, com uma vantagem que varia de 3 a 8 pontos percentuais, dependendo

0: combustíveis e medicamentos. Pela legislação boliviana, o decreto entra em vigor imediatamente, mas o governo precisa comunicar o Congresso em até 24 horas. Depois disso, os parlamentares têm até 72 horas para aprovar ou rejeitar a medida. 12 horas 8 minutos, na sequência do Globo em Foco, você confere. TSE faz acordo com partidos para evitar fraudes de cotas para mulheres.
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0: Doze horas 10 minutos. O ministro da Fazenda, Dário Durigan, afirmou ontem que o governo vai enviar um projeto de lei ao Congresso Nacional para corrigir o limite de enquadramento do microempreendedor individual de R$ 81 mil para um valor próximo a R$ 130 mil até 2028. Ele afastou a possibilidade de corrigir os demais limites do Simples Nacional. Nesta semana, durante audiência pública na Câmara dos Deputados, ele já havia confirmado que o governo faria uma proposta de corrigir o limite do microempreendedor individual. O ministro também informou que a área econômica concorda que o MEI possa contratar mais um empregado. Pelas regras atuais, os microempreendedores podem contratar até um empregado e devem ter um faturamento anual de até R$ 81 mil. O presidente Lula sancionou a lei que aumenta o piso salarial para os profissionais da educação básica para R$ 5.130. O reajuste representa um aumento de 5,4% em relação ao valor anterior de R$ 4.867. A resolução foi publicada primeiro como uma medida provisória em janeiro deste ano e foi validada pelo Congresso Nacional no fim de maio. O aumento ficou acima da inflação de 2025, de 3,9%, segundo o INPC. Conforme a nova lei, o reajuste anual do piso salarial será definido pela soma do INPC com 50% da média de crescimento das receitas do Fundeb, fundo constituído para o financiamento da educação básica pública, nos últimos 5 anos. O Tribunal Superior Eleitoral firmou um acordo com os partidos políticos em que as siglas, entre outros pontos, se comprometem a cumprir as cotas. A lei das eleições fixa que os partidos devem assegurar o mínimo de 30% e o máximo de 70% para candidaturas de cada sexo, o que garante que pelo menos 30% das candidaturas sejam de mulheres. Para a candidatura de pessoas negras, a legislação eleitoral não exige uma quantidade mínima de candidaturas, mas estabelece que pelo menos 30% dos recursos do fundo eleitoral e do fundo partidário devem ser direcionadas para estas campanhas. O documento chamado de Acordo de Parceria pela Integridade das Eleições 2026 prevê medidas para ampliar o diálogo e a cooperação entre a Justiça Eleitoral e as legendas. 12 horas 13 minutos. Na sequência do Globo em Foco, você confere. Vendas do comércio de Santa Catarina têm queda de 3,6% no mês de abril.

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1: Doze horas, 15 minutos. O Tribunal de Justiça de Santa Catarina decidiu por maioria restringir a lei e o decreto que tratam sobre a proibição da criação de cães de raça pitbull no estado. Os desembargadores entenderam que são inconstitucionais as medidas que impedem a criação, venda e circulação desses animais e também a que determina a castração obrigatória deles. A decisão dos desembargadores está relacionada à lei estadual que trata do tema e ao decreto estadual que regulamenta. No entanto, foram mantidas as regras previstas na lei e no decreto relacionadas à segurança pública, como as que abrangem a circulação e a permanência desses cachorros. Cães de raça pitbull só podem ficar em locais públicos se conduzidos por adultos e com guias com enforcador e focinheira. Por nota, a Secretaria de Estado do Meio Ambiente e da Economia Verde informou que analisa a decisão para verificar os encaminhamentos que precisam ser feitos. A Justiça de Santa Catarina reduziu a multa aplicada ao casal que deixou de vacinar os três filhos. O valor caiu de quase R$1 milhão para R$30 mil. Segundo o advogado da família, Eduardo Bastos, a decisão concedida na quarta-feira foi fundamentada no artigo 537 do Código de Processo Civil, que permite ao juiz alterar o valor ou até mesmo cancelar a multa aplicada por descumprimento de ordem judicial. O juiz do caso definiu que a cobrança agora será de R$10 mil para cada uma das três crianças. Anteriormente, o valor cobrado era de R$ 312.150 por filho. O casal de Ituporanga, no Vale do Itajaí, buscou os órgãos públicos e fez requerimento administrativo para obter um cronograma seguro de recuperação do calendário vacinal das crianças com base nos protocolos oficiais de saúde. E o varejo catarinense teve um desempenho negativo no mês de abril e registrou queda de 3,6% nas vendas no mês, o terceiro pior resultado no país. Na média nacional, o tombo foi um pouco menor, 1,5%. Apesar disso, Santa Catarina continua com um dos melhores resultados do país no acumulado dos últimos 12 meses, com crescimento de 4,7%, atrás apenas do Rio Grande do Norte, do Amapá, Pernambuco e Distrito Federal. Os dados constam da Pesquisa Mensal do Comércio, divulgada nesta semana pelo IBGE. Segundo o presidente da Fecomércio SC, Hélio Dagnoni, O principal responsável pela queda em abril foi o setor de combustíveis. Agora são 12 horas e 18 minutos. Você confere em instantes no Globo em Foco da UFSM. Hospital Nossa Senhora das Mercês celebra aniversário de 59 anos com almoço beneficente. E Porã do Oeste está com inscrições abertas para a vaga de conselheiro tutelar. A ampliação do Hospital de Tonápolis beneficiará 78 municípios da região. São João do Oeste projeta investimento em estrutura para centralizar grandes eventos públicos em área coberta. E ainda, Tonápolis prepara festa junina para idosos.
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1: Doze horas, 20 minutos. Com a chegada e o avanço do inverno em Santa Catarina, a gripe segue impactando a rede de saúde pública. Dados da Secretaria de Estado da Saúde apontam que a influenza já provocou 1.027 casos de síndromes respiratórias aguda grave e 69 mortes no estado ao longo de 2026. Embora os números ainda sejam inferiores aos registrados no mesmo período do ano passado, a doença continua causando internações e quadros graves, especialmente entre crianças, idosos e pessoas com comorbidades ou fatores de risco. Diante do cenário, a Secretaria reforça a importância da vacinação contra a gripe, principal forma de prevenção contra complicações provocadas pelo vírus da influenza, segundo a Organização Mundial da Saúde. A Secretaria de Estado da Saúde informa que a vacina contra a gripe está disponível para toda a população a partir dos 6 meses de idade, em todos os municípios catarinenses. A orientação é que os moradores procurem a unidade básica de saúde mais próxima para verificar a disponibilidade das doses e manter a imunização em dia. A comunidade de Tonápolis aprovou por unanimidade o novo projeto arquitetônico para a reforma e ampliação da Associação Hospitalar de Tonápolis. A decisão ocorreu na última terça-feira durante uma assembleia geral com os moradores. O objetivo principal é adequar a estrutura física do hospital para atender com qualidade as demandas de saúde das próximas décadas. Conforme o presidente da Associação Hospitalar de Tonápolis, Luiz Sete, o planejamento estratégico começou no ano passado e se mostrou altamente viável. Segundo o presidente da associação, a modernização vai seguir rigorosamente as normas da Agência Nacional de Vigilância Sanitária, garantindo a evolução necessária para a melhoria do atendimento físico na instituição. Sete destaca que a entidade vive um momento histórico, já que se prepara para completar 50 anos de fundação em 2027 e as melhorias vão impactar diretamente a população local e moradores dos 78 municípios da macro-região que utilizam os serviços hospitalares. Para manter a sustentabilidade financeira, a instituição conta com o apoio de emendas parlamentares para o custeio da atividade e futuros investimentos. Recursos de lideranças políticas são fundamentais para complementar o orçamento, completa Luiz Sete, presidente da Associação Hospitalar Tonápolis. O próximo passo do cronograma é submeter a proposta para aprovação da Vigilância Sanitária do Estado. Após o aval estadual, serão finalizados os projetos internos de estrutura e climatização para o início definitivo das obras. Luiz Seitz reforça que a compreensão e a participação de toda a comunidade seguem indispensáveis em cada etapa. O município de Tunápolis também promoverá, na próxima quarta-feira, dia 24 de junho, a sua tradicional festa junina dos idosos. O evento é organizado pela administração municipal em parceria com a coordenação dos idosos da cidade. A programação festiva terá início a partir de 1h30 da tarde nas dependências do Clube Soraste, com o objetivo de integrar e promover a confraternização de toda a comunidade da terceira idade. De acordo com a coordenadora municipal dos grupos de idosos de Tunápolis, Marley Gil, o baile de São João será realizado durante o período da tarde e contará com a animação musical da dupla Lauri e Márcia Liz. Segundo ela, haverá distribuição gratuita de lanches típicos juninos para todos os idosos do município que comparecerem. Além disso, o acesso à festa é totalmente gratuito, sem qualquer tipo de cobrança de ingresso. Marley orienta os participantes a comparecerem vestidos a caráter, utilizando camisas xadrez, vestidos com babados, enfeites e acessórios caipiras para colorir a comemoração. No entanto, ela ressalta que o uso do traje típico não é obrigatório. Os idosos que preferirem utilizar roupas comuns serão igualmente bem-vindos e acolhidos de forma como se sentirem melhor. Marley Gil, coordenadora municipal dos grupos de idosos, destaca que a festividade é voltada para toda a população idosa de Tunápolis, incluindo de forma aberta os idosos que não participam ativamente de nenhum dos 11 grupos mapeados no município. Para esclarecer dúvidas ou obter mais orientações sobre o evento, os interessados podem entrar em contato com a coordenação dos idosos através do telefone 3632-1325. O atendimento presencial é realizado na sala anexa junto ao Centro Municipal do Idoso de Tunápolis. O governo de São João do Oeste projeta investimento em estrutura para centralizar grandes eventos públicos em área coberta. Complexo esportivo que centraliza a Expo São João vai ganhar novo espaço. Conforme o secretário de Administração, Fazenda e Planejamento, Claudir Halbert, foi contratado serviço de engenharia para a elaboração do projeto da obra. Serão aproximadamente 1.800 metros quadrados de cobertura da rua entre o Ginásio Municipal de Esportes, Valmeir Tel, e o Centro Poliesportivo. Ele chama a atenção que estão previstos grandes investimentos com recursos próprios para evitar transtornos de restrições de período eleitoral quando ocorre a utilização de recursos do governo estadual e federal. De acordo com o secretário de Administração de São João do Oeste, ainda foi definido o valor para a obra, pois o projeto arquitetônico vai definir o modelo da cobertura e a definição do investimento necessário. Halbert salienta que a prefeitura possui condições de bancar os custos para disponibilizar uma ampla estrutura, incluindo a rua coberta, ginásio de esportes, quadra coberta e o centro poliesportivo. O secretário de Administração, Claudir Halbert, relata que o município investe para proporcionar melhor condições na realização da Semana Alemã, Expo São João, festividade de fim de ano, além de outras programações desenvolvidas. E estão abertas as inscrições para o processo de escolha de novos conselheiros tutelares em Ipor do Oeste. O prazo segue até o dia 13 de julho e, de acordo com a psicóloga da Secretaria do Desenvolvimento Social, Maiara Fiorim, o Conselho Municipal dos Direitos da Criança e do Adolescente, o Comdica, busca preencher cargos fundamentais para a proteção de menores na cidade. Segundo Maiara, o processo seletivo oferece uma vaga para início imediato como titular e outras 5 vagas para suplentes. Ela explica agora que quem tiver interesse precisa cumprir alguns requisitos obrigatórios.
2: Podem se candidatar pessoas com mais de 21 anos de idade, com ensino médio completo e que residem em Iporã do Oeste há mais de 3 meses. As inscrições podem ser realizadas na Secretaria de Desenvolvimento Social junto ao CRAS. Não haverá custo. A escolha dos candidatos será a partir de eleição indireta realizada pelos membros do CMDCA. Então, dessa forma, Não será realizada a prova, apenas uma eleição indireta pelos membros do CMDCA. Primeiro você faz a inscrição. Após a lista definitiva dos candidatos homologados, será realizada a eleição indireta pelos membros do CMDCA e publicado o resultado. Com a divulgação do resultado, será fornecido um curso de caráter obrigatório para que possam conhecer e aprender um pouco mais sobre as funções do conselheiro tutelar para fazer uma boa atuação.
1: A votação interna pelos membros do CMDCA acontecerá no dia 16 de julho, com a divulgação do resultado final marcada para o dia 20 de julho. A lista oficial de classificados sairá logo após o encerramento do curso obrigatório e a posse dos novos conselheiros tutelares está agendada para o dia 27 de julho. O Hospital Nossa Senhora das Mercês celebra 59 anos hoje com um almoço beneficente no Pavilhão Católico. A programação começou às 10h15 da manhã com a recepção dos convidados. O secretário de Estado de Saúde, Diogo Demarque, que estaria presente no evento, não conseguiu embarcar devido às condições climáticas e enviou um vídeo parabenizando a unidade hospitalar e também quem já passou por ela. Já o deputado Marcos Vieira recebeu uma homenagem de reconhecimento pelo repasse de recursos expressivos destinado ao hospital nos últimos anos. O ato solene também homenageou ex-diretores, ex-presidentes, entidades e pessoas que colaboraram ao longo de todas estas mais de 5 décadas de atividades no hospital. Os ingressos para o almoço, que teve churrasco no cardápio, encerraram na tarde de ontem. E segundo Adriane Lorenzato Borsato, presidente do Lions Club Iporã, órgão que coordenou a venda das fichas para o almoço, a programação de hoje busca arrecadar fundos para a contrapartida de um projeto na área da visão. Conforme Adriane, o objetivo é garantir recurso para complementar um projeto já aprovado de R$1.300.000. Ela explica que a verba total será usada na compra de novos equipamentos e também na realização de cirurgias de visão no município.
3: São vários equipamentos. Hoje atende aqui no hospital uma equipe de Joinville. Eu sei que eles vêm com os equipamentos tudo de lá e às vezes com transporte e tudo acaba não dando, desequilibrando ali os equipamentos e às vezes acaba que nem conseguindo fazer. Depois dessa aquisição do projeto funcionando, os equipamentos vão estar aqui. Nós seremos uma referência de visão para toda a região. Então, a gente precisa fazer esse esforço para conseguir que esse projeto caminhe. Já foi aprovado, já está sendo licitado os equipamentos, então ele vai acontecer e a população precisa ser apoiadora, né?
1: Além das festividades, o encontro serviu para a prestação de contas à sociedade. Foram expostos os números e as ações mais recentes do hospital, com destaque para as obras avançadas do Centro de Saúde para o Idoso. O projeto moderno está sendo erguido em um terreno vizinho ao prédio principal, de forma totalmente separada da estrutura hospitalar atual. Atualmente, o Hospital Nossa Senhora das Mercês passa por reformas e melhorias físicas em sua estrutura. A grande expectativa da direção é a instalação, em breve, de um moderno tomógrafo, equipamento adquirido com apoio do poder público, que promete tornar a instituição uma referência na micro-região. 12 horas 31 minutos. Na sequência do Globo em Foco da USFM, você confere. Mulher sofre queda de motocicleta, tenta buscar socorro e acaba colidindo contra carro. Van da Secretaria Municipal de Saúde de Santa Helena se envolve em acidente.
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1: 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Doze horas 34 minutos. Uma mulher ficou ferida ao se envolver em dois acidentes na noite de ontem em São Miguel do Oeste. Após uma primeira queda, a motociclista tentou buscar atendimento médico por conta própria, mas acabou sofrendo um novo acidente durante o trajeto. Segundo o Corpo de Bombeiros, a condutora de uma Yamaha Nel seguia por uma estrada de chão em direção ao bairro Estrela quando sofreu a primeira queda. Depois do acidente, ela passou a sentir fortes dores na região do tórax e decidiu se deslocar sozinha até uma unidade de saúde. Durante o percurso, ela perdeu o controle da moto e colidiu contra um veículo Volkswagen Voyage que estava estacionado. Com o impacto, ela caiu novamente e apresentou suspeita de fratura nas costelas. Populares que estavam próximos prestaram os primeiros socorros até a chegada das equipes de emergência. A vítima recebeu atendimento do Corpo de Bombeiros e foi encaminhada ao Hospital Regional Terezinha Gaio Basso. As circunstâncias dos dois acidentes deverão ser apuradas. A Polícia Militar apreendeu meio quilo de cocaína e cerca de 200 gramas de crack na tarde de ontem no bairro Santa Rita, em São Miguel do Oeste. A ação ocorreu durante um patrulhamento de rotina e resultou na prisão de um homem de 44 anos e uma mulher de 36 anos. Os policiais abordaram um veículo GM Malibu ocupado pelos dois suspeitos e encontrou um tijolo de cocaína de 500 gramas escondido com o motorista. Na sequência, os agentes realizaram uma vistoria no automóvel com o auxílio da cadela farejadora Ayla e durante as buscas foram localizados quatro torrões de crack de aproximadamente 200 gramas escondidos no console central do veículo. Além dos entorpecentes, a Polícia Militar apreendeu dois aparelhos celulares e o carro utilizado pelos suspeitos. Os dois envolvidos receberam voz de prisão e foram encaminhados à Delegacia de Polícia Civil de São Miguel do Oeste. Um acidente de trânsito envolvendo uma van da Secretaria Municipal da Saúde de Santa Helena e um Fiat Palio foi registrado na tarde de ontem na SC-496 em Descanso. Os dois veículos trafegavam no mesmo sentido em direção ao município de Descanso quando ocorreu a colisão. O acidente aconteceu no momento em que o condutor do Fiat Palio realizou uma conversão na pista e acabou sendo atingido pela van que seguia logo atrás. Na van estavam cinco pacientes que realizavam transporte para consultas no Hospital Regional Terezinha Gaio Basso, em São Miguel do Oeste. Nenhum deles sofreu ferimentos. O motorista da van também saiu ileso. Já o motorista do Fiat Palio, de 20 anos, e o passageiro tiveram escoriações, receberam atendimento das equipes de socorro e foram conduzidos para atendimento médico. A Polícia Militar Rodoviária realizou o levantamento das informações e o registro do acidente. Doze horas 37 minutos, o Globo em Foco deste sábado encerra aqui e volta na segunda-feira ao meio-dia, aqui pela Rádio Oeste FM, emissora afiliada à rede Peperi de Comunicação, feita para você, alegria da nossa gente. Uma boa tarde, um ótimo sábado e até segunda-feira. 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
11: O que se viu no jogo Brasil e Haiti foi muito diferente do que eu encontrei em Nova York. Dessa vez, muitos brasileiros, a torcida muito acolhedora e calorosa, mesmo antes dos gols marcados. Vini Júnior foi novamente o craque do jogo, assim como na partida contra o Marrocos. Alguns torcedores brasileiros falaram que o Brasil venceu, mas ainda não convenceu. Como foi o caso do Luiz Eduardo de Criciúma.
12: Achei que nosso time titular foi muito bem, cumpriu o que precisava fazer, 3-0 no primeiro tempo, com o gol anulado ainda. E achei que o time reserva, o time bem, enfim, ficou devendo, né? Não entrou aquele sangue, os jogadores eles tinham a oportunidade de mostrar o porquê poderiam brigar com uma vaga de titular. Não foi isso que mostraram, mas tudo bem, fizemos um saldo de gols legal pra brigar pela primeira posição.
11: Eu sou Melina Calduro, da Filadélfia, para o Acaerte em Campo.
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9: Informativo hospitalar em Iporã do Oeste, internados 15, 9 altas e uma transferência. Em descanso, internados 5, nenhuma alta e na ala de saúde mental, 20 pacientes. Em Bondaí, internados 4, nenhuma alta e na ala da saúde mental, 20 pacientes. Devido ao aumento dos casos de síndrome respiratória em nossa região, as visitas aos pacientes estão temporariamente suspensas no Hospital de Iporã do Oeste, Nossa Senhora das Mercês. A suspensão, as visitas aos pacientes estão temporariamente suspensas, visando a proteção e o bem-estar de todos os pacientes, acompanhantes e colaboradores. A troca de acompanhantes segue sendo realizada nos horários estabelecidos pela instituição, de manhã das 7 às 8 e à noite das 18 às 19 horas. Conta-se com a compreensão e a colaboração de todos neste momento. 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Vem aí na sequência o Show de Bola com o Christian Kaiser. Uma boa tarde a todos e até o nosso próximo encontro.
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17: Olá, muito boa tarde. Show de Bola tá no ar. Vamos destacar o que é principal neste final de semana no esporte local e também no esporte profissional. Em destaque, Copa do Mundo e também tem Série B rolando. Série B não parou aí durante o Mundial. Vamos trazendo muita informação, né? Tem a final, o jogo de ida do Estadual de Amadores neste domingo em Itapiranga. A gente também fala aí dos jogos da volta das semifinais aí da Taça Amizade em São João do Oeste. Tem também Municipal de Futebol 7 em Tunápolis. Enfim, muita coisa boa. Fique com a gente a partir de agora. A começar destacando o esporte aqui de Iporã do Oeste. Hoje teremos então rodada do vôlei e handebol, futsal também, né? Vôlei e handebol, tanto masculino quanto feminino, futsal feminino na noite de hoje, né? À tarde, daqui a pouco mais, às 13h30, já começa os primeiros jogos, né? Começando com o vôlei feminino a partir das 13h30, tudo no Arthur Friedrich. O vôlei masculino é a partir das 15h30. Teremos handebol masculino, 17h30, e também handebol feminino às 18h30. Jogos únicos, né? De cada categoria. E aí o futsal, a gente terá na categoria feminino hoje, às 19h30, Amigas da Quadra contra a Cometa de Jacutinga, e às 20h30 tem o Saturno contra o Fênix. É o que temos para hoje no esporte de Iporã do Oeste Municipal rolando. E chegou a hora da final, né? Amanhã, primeiro jogo. Jogo de ida entre Cometa e União de Linha Pinhal Concórdia. Final do Estadual de Amadores. Jogo que será no Estádio da Montanha, em Itapiranga, domingo, 15 horas. Lembrando que os dois times já estão aí qualificados, né, para jogar a etapa estadual do Estadual de Amadores, quando enfrenta os times lá do litoral, por exemplo. Então, o Cometa amanhã precisa fazer o fator casa, né? O ideal é vencer para poder ficar aí com grandes chances de levantar o caneco, né? O Cometa que representa o nosso extremo oeste. Já a União de Linha Pinhal, Concórdia, representando mais os times aí do oeste, já quase meio oeste. Então, amanhã, 15 horas, Cometa e União de Linha Pinhal em Itapiranga, no Estádio da Montanha. Hoje tem Taça Amizade em São João do Oeste, os jogos da volta das semifinais. Nós teremos no campo do Ipiranga, às 14 horas, o Ipiranga contra o Colonial de Jaboticaba. Esse jogo, na partida de ida, ficou no 0-0, então tá tudo em aberto. Já o Guarani de Beato Roque receberá o São José de Cristo Rei. Esse jogo então também será 14 horas daqui a pouco mais, né? O Guarani que na partida de ida em linha Cristo Rei perdeu de 1-0. Então o São José, né, tem uma pequena vantagem. E aí depois disso, claro, daí teremos as finais com datas e locais a serem obviamente manejados, né, após definirem-se quem serão os finalistas. Então hoje tem decisão em São João do Oeste, daqui a pouquinho mais, às 14 horas começa. Campeonato Municipal de Futebol 7 de Tunápolis é destaque agora com os jogos de hoje. Às 16 horas na Piscina Clube tem Feminino Sub-16. Todos os jogos serão no Sub-16 Feminino. Real contra Aimoré. Depois tem Profit contra Real. E finalizando com Aimoré contra Profit. Lembrando que nós teremos então aí hoje, às 17 horas, na área de lazer Baumgratz, jogos do Masculino Livre. Área de lazer Baumgratz contra Recanto do Sossego. E também tem a Crespe contra Real. Campeonato Municipal de Futsal Comunitário em Belmonte, categoria masculino. Hoje começa o campeonato. Primeiro jogo, às 16 horas, Baile de Munique contra Esporte Clube Peperi. Segundo jogo, às 16h50, Nacional A contra o Nacional B. Terceiro jogo, às 17h40, Associação Santo Isidoro contra o Cerro Azul. E fechando a noite, às 18h30, Arsenal contra Lajinha. Os jogos serão no ginásio da comunidade de linha Santo Isidoro Belmonte. Depois do intervalo, destaque para o esporte profissional, principalmente Copa do Mundo.
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17: Agora, falando de Copa do Mundo aqui no nosso show de bola, ontem a gente teve alguns jogos, inclusive jogo da seleção. A começar pelo grupo C, grupo do Brasil, Marrocos venceu por 1-0 a Escócia. Já o Brasil ontem venceu por 3-0 a seleção do Haiti. Os gols foram todos no primeiro tempo. E lembrando que o Brasil, então, com essa vitória de ontem, nos critérios, é líder com 4 pontos. Em segundo, Marrocos também tem 4. Escócia em terceiro, vai para a repescagem, por enquanto, 3 pontos. Ontem a gente teve pelo grupo D, Estados Unidos vencendo por 2-0 a Austrália. E a seleção do Paraguai ontem saiu vitoriosa, né? No jogo contra a Turquia, venceu por 1-0. E hoje segue a Copa do Mundo com mais jogos. 14 horas tem Holanda contra a Suécia, jogo só na Kazé TV. 17 horas tem Alemanha contra a Costa do Marfim. 17 horas, jogo passa na Globo, SBT, Sport TV e Kazé TV. Tem também às 21 horas, Equador contra Curaçao, jogo exclusivo da Kazé TV. E da madrugada de hoje para amanhã tem Tunísia e Japão, 1 da manhã, jogo na Globo, Sport TV e também na Kazé TV. Copa do Mundo para amanhã, domingo. Tem mais jogos. Espanha contra Arábia Saudita às 13 horas, jogo exclusivo da Kazé TV. 16 horas, exclusivo na Kazé TV, tem Bélgica contra Irã. Teremos aí Uruguai contra Cabo Verde amanhã, 19 horas. Jogo passa na Kazé TV, Globo, SBT e Sport TV. E finalizando amanhã à noite, tem Nova Zelândia contra Egito. Jogo na Kazé TV, Globo e Sport TV. Nesse final de semana, a Série B segue. Teremos hoje às 19 horas Ceará contra Botafogo de São Paulo. Tem ainda às 19 horas Vila Nova contra Náutico. Amanhã pela manhã tem Avaí na Ressacada recebendo Cuiabá, 11 da manhã. 16 horas tem CRB contra Fortaleza. Amanhã, 17 horas, São Bernardo receberá o Juventude. Domingo, 18h30, horário para Goiás e Operário, jogo na Serrinha. Tem às 20 horas, na segunda-feira, Ponte Preta contra Novo Horizontino. E essa 14ª rodada encerra-se na terça-feira, quando América Mineiro, o lanterna da competição, recebe o Criciúma, que é atualmente o 6º colocado. E a gente reforça então, amanhã tem Cometa e União de Linha Pinhal, a partir das 15 horas, você está convidado a conferir essa partida. Lembrando que é o jogo de ida da final aí do Estadual de Amadores Fase Oeste. O jogo da volta será domingo que vem em Linha União, em Linha Pinhal Concórdia. Um bom final de semana, até segunda-feira.
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20: Está no ar mais um programa da Paróquia Nossa Senhora das Mercês. Saúdo a todos vocês, lideranças, e todo o povo das comunidades da paróquia que está em sintonia conosco. Meus irmãos e minhas irmãs, em comunhão com toda a igreja, celebramos neste final de semana em nossas comunidades o 12º domingo do tempo comum, a qual vamos recordar de todos os dizimistas e de todas as pessoas que na generosidade contribuem para a ação evangelizadora em nossa igreja. Iremos também recordar neste domingo São Luís Gonzaga, padroeiro dos jovens e dos estudantes. Que São Luís Gonzaga interceda junto a Deus por todos nós, especialmente pela juventude. Quero neste programa partilhar com vocês o trecho do Evangelho de Mateus, capítulo 10, versículos 26 a 33, a qual vamos celebrar neste final de semana em nossas comunidades. Ouçamos com atenção a passagem do Evangelho. Naquele tempo disse Jesus a seus apóstolos: não tenhais medo dos homens, pois nada há de encoberto que não seja revelado, e não há nada de escondido que não seja conhecido. O que vos digo na escuridão, dizei-o à luz do dia. O que escutais ao pé do ouvido, proclamai-o sobre os telhados. Não tenhais medo daqueles que matam o corpo, mas não podem matar a alma. Pelo contrário, temei aquele que pode destruir a alma e o corpo no inferno. Não se vendem dois pardais por algumas moedas? No entanto, nenhum deles cai no chão sem o consentimento do vosso Pai. Quanto a vós, até os cabelos da vossa cabeça estão todos contados. Não tenhais medo, vós valeis mais do que muitos pardais. Portanto, todo aquele que se declarar a meu favor diante dos homens, também eu me declararei em favor diante do meu Pai que está nos céus. Aquele, porém, que me negar diante

que ouvimos e vamos celebrar neste final de semana, o Senhor Jesus, depois de ter chamado e enviado em missão os seus discípulos, os instrui e prepara para enfrentar as provações e as perseguições que deverão encontrar. Partir em missão não é fazer turismo. E Jesus alerta os seus: encontrareis perseguições. Assim os orienta: não temais os homens, porque nada há de escondido que não venha à luz. O que vos digo na escuridão, dizei-o às claras. E não temais aqueles que matam o corpo, mas não podem matar a alma. O envio em missão por parte de Jesus não garante aos discípulos o sucesso, assim como não os exime das falências nem dos sofrimentos. Eles devem ter em conta quer a possibilidade da rejeição, quer a da perseguição. Isso assusta um pouco, mas é a verdade. O discípulo é chamado a conformar a própria vida a Cristo, que foi perseguido pelos homens, experimentou a rejeição, o abandono e a morte na cruz. Não há missão cristã sob o signo da tranquilidade. As dificuldades e as tribulações fazem parte da obra de evangelização. E somos chamados a encontrar nelas uma oportunidade de verificar a autenticidade de nossa fé e do nosso relacionamento com Jesus. Devemos considerar essas dificuldades como possibilidade para ser ainda mais missionários e crescer naquela confiança em Deus, nosso Pai, que não abandona os seus filhos na hora da tempestade, em meio às dificuldades do testemunho cristão no mundo. Nunca somos esquecidos, mas sempre assistidos pela solicitude amorosa do Pai. Portanto, no Evangelho que ouvimos e vamos celebrar neste final de semana em nossas comunidades, por três vezes Jesus tranquiliza os discípulos dizendo: não temais. Assim como ovelhas no meio de lobos, o Senhor, inclusive no nosso tempo, envia-nos como sentinelas entre as pessoas que não querem ser despertados do torpor mundano, que ignoram as palavras de verdade do Evangelho, construindo para si as próprias verdades efêmeras. E se formos ou vivermos nesses contextos, e se dissermos as palavras do Evangelho, isso incomodará e seremos

da Virgem Maria, modelo de adesão humilde e corajosa à palavra de Deus. Que ela nos ajude a compreender que no testemunho da fé não contam os sucessos, mas a fidelidade. A fidelidade a Cristo, reconhecendo em todas as circunstâncias, mesmo das mais problemáticas, o dom inestimado de ser seus discípulos e missionários. Vamos agora ouvir uma bonita música do Coral Celestina com o título Dízimo é Partilha.

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0: 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Domingo, dia 28, 8 horas e 30 minutos, celebração eucarística na Matriz. 19 horas, celebração eucarística na Matriz, com a presença especial da catequese. 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Atenção para outros comunicados importantes de nossa paróquia. Encontro com os representantes do CEP, dia 25 de junho, às 13 horas e 30 minutos, no Auditório Paulo Apóstolo. Convocamos todos os representantes do CEP para participar. Preparação para o batismo de paz, dia 25 de junho, às 19 horas, no Auditório Paulo Apóstolo. Inscrições na Secretaria Paroquial. Preparação para o batismo de pais e padrinhos, dia 1º de julho, às 19 horas, no Auditório Paulo Apóstolo. Inscrições também na Secretaria Paroquial. Lembro que no mês de junho, nas missas mensais, estão acontecendo assembleias comunitárias. Qualquer dúvida, entre em contato com a Secretaria Paroquial. Escolha dos novos conselheiros das comunidades da paróquia. Conforme definimos no último encontro do CEP, junto dos membros do Conselho das Comunidades, lembramos da importância da escolha dos novos membros dos conselhos nos meses de julho e agosto e a entrega das folhas preenchidas na Secretaria Paroquial até o dia 30 de agosto deste ano. Lembramos que os conselhos são o coração das comunidades, por isso, peçam ao Espírito Santo que os iluminem nesta missão. Obrigado pela compreensão e colaboração. Qualquer dúvida, nos procurem. E sempre lembramos que se alguma família quer ou precisa da presença do padre, dos ministros, para bênção nas casas, visita aos doentes, outro atendimento, nos procurem. Estaremos com disposição, servindo e visitando e atendendo a todos. Rezemos juntos a oração que o próprio Cristo nos ensinou. Pai nosso que estais no céu, santificado seja o vosso nome. Venha a nós o vosso reino, seja feita a vossa vontade, assim na terra como no céu. O pão nosso de cada dia nos dai hoje. Perdoai as nossas ofensas, assim como nós perdoamos a quem nos tem ofendido. E não nos deixeis cair em tentação, mas livrai-nos do mal. Amém. E vamos pedir a intercessão de Nossa Senhora das Mercês, para que ela interceda junto a Deus por todos nós, pelas famílias, pelos doentes, pelos jovens. Rezemos. Ave Maria, cheia de graça, o Senhor é convosco. Bendita sois vós entre as mulheres, e bendito é o fruto do vosso ventre, Jesus. Santa Maria, Mãe de Deus, rogai por nós, pecadores, agora e na hora de nossa morte. Amém. Maria, Mãe das Vocações, rogai por nós. Lembramos da importância de fazerem a doação do dízimo, com fé, esperança e amor, especialmente nesse final de semana em nossas comunidades. Um abraço, Deus abençoe, tudo é bom e até o próximo sábado.
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o Deus de nosso Senhor Jesus Cristo, o Pai da Glória, conceda a vocês o espírito de sabedoria e de revelação no pleno conhecimento dele. Com essas palavras bíblicas que nós encontramos em Efésios capítulo 1, versículo 17, saúdo a você, ouvinte deste programa radiofônico, que tem como propósito auxiliar no conhecimento da palavra da Sagrada Escritura, que nos revela o Deus de poder, bondade, fidelidade e misericórdia. Enfim, o nosso bom Deus. Sou o diácono Dirceu Kinnod. É uma grande alegria poder estar aí em sua companhia. Desejo que este programa seja uma bênção na sua vida pessoal, familiar e também comunitária. Amém. Estimada e estimado ouvinte do programa Mensagem em Seu Lar, quero no programa de hoje compartilhar contigo e refletir a partir do texto de Isaías capítulo 44, versículo 6 a 8, que nos diz assim: O Senhor, o Rei Salvador de Israel, o Deus Todo-Poderoso diz: Eu sou o primeiro e o último, além de mim não há outro Deus. Haverá outro que seja igual a mim? Pois que venha à minha presença, apresente as suas razões e prove que está dizendo a verdade. Quem anunciou tudo o que ia acontecer? Já houve alguém que desde o princípio sempre pudesse contar as coisas do futuro? Meu povo, não tenha medo, nem fique apavorado. Não é verdade que desde o princípio eu sempre anunciei a vocês o que ia acontecer? Vocês são minhas testemunhas de que isso é verdade. Será que há outro Deus além de mim? Não, não existe outro protetor. Eu não conheço nenhum. Estimado, estimado ouvinte, profeta Isaías viveu no reino de Judá entre os séculos 7 e 8 antes de Cristo, no tempo em que o Templo de Israel, que é a referência da fé judaica, foi destruído pelo imperador da Síria. O livro do profeta Isaías contém profecias sobre a vinda do Messias e a restauração de Israel. O livro de Isaías também tem críticas aos líderes religiosos e políticos de Judá que haviam se afastado de Deus. O texto de Isaías 44, 6 a 8, que acabamos de ouvir, é um texto que nos lembra da grandeza e da soberania de Deus. Ele nos mostra que é Deus e é o único Deus verdadeiro, que está acima de todos os outros deuses e que é o Criador de todas as coisas. E não há outro Deus. E se houver, são invenções humanas que não servem e não ajudam ninguém. Deus nos lembra que Ele é fiel, Ele cumpre as suas promessas e que podemos confiar nele em todas as circunstâncias de nossa vida. Hoje em dia, é fácil nos distrairmos com as coisas do mundo e esquecermos da grandeza e da soberania de Deus. Vivemos em um mundo cheio de incertezas e desafios e muitas vezes nos sentimos perdidos e sem direção, especialmente diante de ofertas religiosas e falsas esperanças. No entanto, em Isaías 44, 6 e 8, nos lembra que Deus está no controle de todas as coisas e que podemos confiar nele. Imagine comigo a seguinte história de um homem que estava perdido em uma floresta escura e perigosa. Ele não sabia para onde ir e estava com medo. Então ele encontrou um mapa que o guiou para fora da floresta e para um lugar seguro. Da mesma forma, a Bíblia é como um mapa que nos guia em nossa jornada de vida, nos ajudando a encontrar o caminho certo e a chegar ao nosso destino final. Outra ilustração que pode nos ajudar a entender melhor esse texto é a de um barco em meio a uma tempestade. Os ventos são fortes, as ondas são altas, o céu está escuro. O barco parece que vai afundar a qualquer momento,
mas há uma âncora que o mantém firme e seguro. Essa âncora é Deus, que não nos abandona nem nos deixa à mercê das circunstâncias. Ele é o nosso Deus eterno, que nos ama e nos protege. Que nós possamos lembrar sempre da grandeza e da soberania de Deus, confiando nele em todos os momentos de nossa vida, em todas as circunstâncias. Que possamos estudar a Bíblia e conversar com outras pessoas sobre ela, para que possamos crescer em nossa fé e confiança em Deus. E que possamos perdoar os outros, agradecer a Deus e encontrar paz interior e felicidade em nossa jornada de vida. Pensemos nessas palavras e na nossa confiança em Deus. Amém.

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Encontro dos casais reencontristas na comunidade de Iporã do Oeste, às 19 horas. 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Na quinta-feira, dia 25, ensaio do grupo de canto na comunidade de Mondaí, às 19 horas. Na sexta-feira, dia 26, encontro de jovens na comunidade de Linha Taipa Baixa, às 19 horas e 30 minutos. No próximo sábado, dia 27, na comunidade de Itapiranga, culto às 14 horas com festa da colheita. 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No próximo domingo, dia 28, culto na comunidade de Linha Piraju, às 10 horas com festa da colheita.

semente que caiu na boa terra são os que, tendo ouvido de bom e de reto coração, retêm a palavra. Esses frutificam com perseverança. Com essas palavras que nós encontramos no Evangelho de Lucas, capítulo 8, versículo 15, eu me despeço de você. Gratidão pela sua companhia. Eu te desejo que as bênçãos de Deus, do Pai, do Filho e do Espírito Santo estejam contigo, hoje e sempre. Forte abraço e até o próximo programa Mensagem em Seu

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3: Olá, ouvinte, tudo bem? Eu sou o Cadu Reis, repórter da Rede de Notícias Acaerte. E nesta semana vamos ouvir o secretário de Estado da Segurança Pública, Coronel Flávio Graf. A pasta foi recriada no atual governo de Santa Catarina e tem como missão prestar serviços que promovam ambientes seguros para a proteção da vida, patrimônio, meio ambiente e das liberdades individuais e coletivas. Secretário, quais as principais atribuições da SSP?
4: Será interlocutora com a União, então todos os recursos, todas as tratativas com o governo federal passam pela Secretaria de Segurança Pública. Também tem como responsabilidade o ditame das políticas públicas no nosso estado, então todas as ideias, todas as inovações partem da Secretaria de Segurança Pública, evidentemente em conjunto com as forças de segurança. Em terceiro ponto que eu destacaria também, promover a integração entre as forças de segurança e o preparo técnico que as instituições têm, na sua totalidade, representar o que nós temos aí de entregas à população.
3: De que forma é realizada a coordenação rotineira entre os líderes das forças de segurança pública no estado, secretário?
4: Nós trocamos mensagens praticamente diariamente, mas reiteradamente nós conversamos para analisar o contexto como está no nosso estado. E aí trabalhamos com muita assertividade a partir dos dados que nos são fornecidos, da forte integração entre as agências de inteligência que monitoram essa massa criminal, digamos assim, conjuntamente com a Secretaria de Justiça e Reintegração Social, onde estão aqueles que já cometeram algum tipo de crime, estão apenados pela justiça. E aí nós conversamos e trocamos as informações necessárias para estarmos atuando de modo integrado nos principais problemas que identificamos.
3: Secretário, como o senhor analisa os resultados obtidos através deste modelo de atuação?
4: Nós acreditamos que venha dando certo, porque recentemente foi divulgado o Atlas da Violência deste ano, referentes ao ano de 2024, Santa Catarina como sendo o estado mais seguro do país, com uma taxa de 8,8 homicídios a cada 100 mil habitantes. O Brasil, só para você ter uma ideia, a média nacional é de 23,4 homicídios a cada 100 mil habitantes. E nós temos nas cidades mais seguras do país, a capital mais segura, que é Florianópolis, com 9,7 homicídios a cada 100 mil habitantes, seguido aí de Jaraguá do Sul, de Brusque, de Tubarão, de Blumenau, todos eles municípios que estão ranqueados entre os mais seguros do nosso país.
3: Este é o secretário de Estado da Segurança Pública, Coronel Flávio Graf. Ficamos por aqui com o Minuto de Santa Catarina desta semana. Até logo!

0: 13 horas 36 minutos, 13:36.
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Olá, muito boa tarde pra você, ouvinte da Oeste FM. It's Cantos, mais uma vez aqui na programação da 94,5. Sábado em Festa vem chegando, dia 20 de junho. Dia friozinho, né? Nem tão frio assim, mas tá friozinho. 14 graus de temperatura aqui nos Altos de Porã do Oeste. Umidade do ar 90%. 13,38. Paulo Simões com você até 5 da tarde. A partir de agora, com a festa e a alegria do seu rádio. 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

It's Cats Voz por aqui, sábado em festa chegou, 13:41 dessa tarde fechada, como eu falei, né? Tarde fechada, está garoando um pouco lá fora ainda, mas o sábado em festa chegou aqui na programação, claro que chegou, né? Chegou pra trazer alegria, chegou pra trazer animação pra você. É o sábado em festa ao vivo aqui na Oeste FM, até às 5 da tarde, a descontração, a animação e a alegria vai tomar conta do som da Oeste com muita música boa, porque o sábado em festa tá no ar e você vai pedir a sua 991-88-1715-3634-1440, você liga no 991-88-1715, manda seu WhatsApp, sua mensagem, tá? Descrito o seu áudio. Galera no Facebook, Paulo Simas também, com som e imagem de qualidade em tempo real. É a live do Sábado em Festa. Vai lá, curta, compartilhe com seus amigos, deixa seu like, deixa seu comentário, deixa sua participação, porque o Sábado em Festa tá no ar pra você!

rádio que vale ser feliz de verdade, hein? Vem com a gente as primeiras da tarde chegando por aqui. E aí, Leandro, seus tetuados, aquele baião bom demais. Depois, na sequência, temos San Marino, de 2001 pra recordar. Leandro, seus tetuados, enquanto isso, peça sua, ligue pra cá, manda seu WhatsApp, comenta na live. É sábado em festa, até as 5 da tarde! Boa tarde pra você que ligou o rádio agora, seja bem-vindo. Aquele baião já pra começar dançando.

0: É o colinho do papai lá de 2001, San Marino, pra começar bem a programação. Antes ainda, Leandro, seus teclados, aqui o Baião, pra arrastar bem o pé. E já esquentar, né? Já esquentar nesse começo de tarde, temperatura nos 13, 14 graus, fica por aí. E é isso aí, hoje não vai subir mais temperatura não, pela previsão. Amanhã, domingo, sim, começa aí com mínima de 7, 8 graus e deve chegar nos 21 graus. É até metade da tarde, 21 graus de temperatura, com abertura de sol, né? Sol com nuvens, vai esquentar, porque na segunda-feira, sim, na segunda-feira vai vir uma nova massa de ar fria. Na verdade, ontem tivemos uma frente fria passando pelo sul do estado, tá? E na segunda-feira vai passar pelo sul do estado uma massa de ar polar, tá? Vai começar a entrar no sul do estado, vai trazer chuvas, tá? Com alguns possíveis temporais segunda-feira e depois, sim, os termômetros irão despencar. Há aí previsões meteorológicas, alguns modelos climáticos mostrando possibilidade, inclusive, de temperaturas abaixo dos zero graus aqui no extremo oeste e oeste catarinense. Isso lá para quarta, quinta-feira, principalmente esses dois dias aí. Então, amanhã dá uma esquentada, vai subir a temperatura, abrir o sol, principalmente no período da tarde, e do segunda-feira chove, daí sim, preparem os casacos e as cobertas, porque semana que vem, amanhã começa o inverno, né, oficialmente. Semana que vem, então, vai começar com o pé direito o inverno. É muito, mas muito frio vindo por aí pros próximos dias, minha gente. E a gente vai animando a tarde. Boa tarde, meu querido ouvinte.
1: Boa tarde, meu agricultor. Tudo certo? Sábado animado, né? Ouviu a boa música? Manda a próxima música aí. Uma boa tarde, trabalho. Continue com esse programa maravilhoso.
0: Pode deixar que mando. Abraço pro Palvo Bavaresco. Vai tocar pra ti, Trio da Fronteira. O baile da Marequinha, já na programação também, tá? Obrigado pela audiência aí, o Paulo Bavaresco, da nossa companhia sempre, né? Lá no live, no Facebook, Paulo Simes, vai curtindo, né? Curte aí, compartilha, dá aquela força pra nós, né? Vai lá e comenta também, a Lucila e o Décio Quires, dando seu boa tarde. O Mário Berto, vai por São Pedro, Tunápolis. Ô, meu amigo, boa tarde pra você. Vai lá, faça que nem a Lucila, o Décio Quires, que nem o Mário Berto. Comente, dá sua boa tarde, deixe sua participação, seu recadinho. E vem fazendo aqui a festa no sábado em festa na Oeste, que tem mais participações, hein? O Érico Gil, quem mandou pra mim, tomando aquele cafezinho, né? Aquela cachaçinha com Pepsi, vira uma cuba boa, né? Vira uma cuba boa. A caixinha de cerveja, a carne já tirada pra descongelar. Ô, que sabadão promete, hein, Érico? Abraço pra ti, meu amigo. Bom final de semana. Os nossos amigos lá de Santa Helena, Afonso Tual, que mandou pra mim, boa tarde, meu amigo Paulo. Quero homenagear esse excelente locutor que anima todas as tardes, sábado sempre pra nós. Dia 18 estava de aniversário. Parabéns, felicidades, muitos anos de vida, saúde. Obrigado, hein, Afonso. Abraço pra ti, tá? Obrigado pela parceria sempre aí, pela audiência, né? Pela amizade. Obrigado, a gente ficando mais experiente, né? Toma naquela fase que não toma nem velho, nem mais tão novo, né? 35 aninhos no lombo, né? Diz que o homem é que nem vinho, né? Quanto mais velho, melhor, né? Não sei se é verdade, tá? Abraço, Afonso Cláudio. Obrigado pela audiência, né? Obrigado pelo carinho. Obrigado pelas felicitações pelo meu aniversário, que foi na última quinta-feira, 18, tá bom? A gente tem mais recadinho aqui, boa tarde, tudo certo, é o Nicolas Dervozinho, São João do Oeste, queria pedir pra ti a Valsa das Flores pra mandar na programação, vamos tocar aqui, Valsa das Flores, sim, já, hein? O nosso amigo Ambrósio Weber pediu aqui a Dama do Vestido Longo, da Banda Legal, essa não lembro, né, vou procurar aqui, vamos ver como é que é essa música, a Dama do Vestido Longo, Banda Legal. A mandar para o Ambrósio Weber também, ligado na gente, ligado na programação do Sábado em Festa, mas eu vou começar o bloco agora com o Trio da Fronteira, hein?

Terceira, quinta dimensão, aliás, né? Quinta dimensão, Valsa das Flores. É mais uma música boa pra dançar, né? Aquela valsinha boa pra pegar a frau, né? Pegar a mulher junto, dançar. Oh, coisa boa demais. 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GW Tintas e Acessórios, Miss Bazar e Agropecuária, Agrotunas, tocam pro ouvinte que pediu agora, que são 14:03 na tarde. Banda legal, a dama do vestido longo.

Banda legal, a dama do vestido longo, sucesso lá de 2012 que você recordou aqui no São do Sábado em Festa, tá? Você que tá ouvindo a rádio em toda a nossa região, boa tarde. Você que acordou agora, afinal de contas, hoje sabadão com vida, né? Com esse friozinho pra dar uma cochilada após o almoço. Boa tarde, seja bem-vindo, Sábado em Festa ao vivo, peço pelo WhatsApp, pelo fone fixo, também na live, pode curtir lá, comentar à vontade, compartilhar com seus amigos, né? A live está ao vivaço no Facebook pra você, hein? Boa tarde, Paulo, Roda Monte Azul, Voa Pombinha, Hilário Bezen da linha Rick Itapiranga, já está na agulha, vai tocar daqui a pouco, tá? Abraço pro Itapiranguense, aliás, também, obrigado de coração pela enorme, fantástica audiência no município de Itapiranga, é um prazer tê-los conosco sempre na companhia. Boa tarde, Paulo, toca Paixão Nasce um Olhar, pra mim curtir, que estou trabalhando com as mimosas, tratando, tá muito frio. Eldon Flash de Três Passos, Rio Grande do Sul, tá frio, né? Tá frio, vamos ser bem sinceros, que para quem trabalha na atividade do leite, né? E quem tem ainda o sistema de pastoreio, tá? Muitos já estão no sistema de compost bar, confinamento, né? Para quem tá no sistema de pastoreio, esse clima de inverno, desde o começo de maio para cá, não tá bacana, tá ruim, é barro, é produção que cai, é difícil, né? É difícil, né, Eldon Flash, aquele abraço pra ti. Vamos ficar firme na peleia que os dias vão melhorar, né? Daqui a pouco passou o inverno, chega a primavera, ô coisa boa, né? Abraço pra ti, vai tocar assim. Pessoal que tá trabalhando com as mimosas na audiência, vai tocar assim. Apaixonaste um olhar, hein?

Felicidades. Abraço família Rotter de Tunápolis. Parabéns, Márcio Rotter. Parabéns, guri, pelo teu aniversário. Sucesso sempre. Homenagem da tua mãe Eunice e família toda. A Juraci Steinhaus. Boa tarde, Paulo e Suelen. Tudo bem? O namorado Fernando e os pais Elonir e Juraci oferecem uma música para a Daiane de aniversário hoje. A ela os parabéns, felicidades, amamos muito você, tá, Daiane? Sucesso sempre na sua vida, saúde e que possas realizar todos os seus sonhos. Homenagem especial do namorado Fernando e dos pais Elonir e Juraci para a namorada e filha Daiane. Hoje de aniversário, família Steinhaus, se não me engano, é Mundaí, né? Me corrijam se estou errado, acho que é Mundaí, né? Isso, um abraço, meus queridos ouvintes. Avista Brutcher, em Maravilha, Santa Catarina, o som da Oeste também por lá, coisa boa. A Ana Alves, no litoral de Santa Catarina, na cidade de Bombas, às beiras da praia. Boa tarde, amigos, final de semana com frio e chuva aqui no litoral. É, eu tava olhando, né? A previsão realmente hoje pode chover forte ainda no litoral catarinense hoje à tarde, né? Depois dá uma firmadinha até segunda, hein? Abraço, Ana Alves, pessoal no litoral do estado. A gente vem aí com mais bloco musical, começando agora com Monte Azul, Voa Pombinha. E logo tem Danube Azul, apaixonaste de olhar. Enquanto roda, liga pra cama no seu WhatsApp. Vai na live, peça azul. Agora são 14:10, 14 graus de temperatura. É o Sábado em Festa, ao vivo com Paulo Simes. Liga pra cama do seu WhatsApp. A gente vai com você até às 5, hein?

A paixão nasce de olhar. Banda da Nube Azul, aqui no Sul da Oeste, salve em festa, na comunicação do povo Simeja até às 5 da tarde. Nessa tarde fresquinha, né? Tarde é fechada, com um pouco de garoa de sábado. E a gente vai levando o calor humano, o calor da música. É a alegria da música a você, ouvinte da nossa região. E por que não ousar falar aí dos quatro cantos do mundo? 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Laticínios Comil, Pequenos Vactunas, Artefatos de Cimento Fronteira, e ainda os nossos amigos do Sicredi de Tunápolis e Santa Helena trazem mais música na sua tarde, porque aqui é assim, o som não pode parar, a festa do seu rádio também não. Chega aí, Paraíso Musical, Dobrado 2000.

0: Dobrado 2000, paraíso musical, gente amiga, vem aí mais participações por aqui, mas antes eu quero mandar um abraço pro amigo Jorge Tlock, é o Jorge Tlock também que mora lá em Tunápolis, né, você 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Participação chegando!
1: Boa tarde, locutor, aqui é o Guilherme Crende, São Jorge, de Nápoles. Viu, roda aquela música dos Funny Boys, um shot, bem caprichado, se for atendido, agradeço.
0: Vai ser atendido, claro que vai, né, Guilherme? Guilherme Crende, da Toair. O Ataíra e família Krain de São Jorge do Nápoles, grande abraço. Galera na live no Facebook, para você mesmo, o pessoal tá comentando por lá, tá curtindo, tá compartilhando. Faça isso você também, compartilha aí, comente, curta à vontade. O Dirson Stout escreveu boa tarde aqui, o Dirson Stout de Missal, no estado do Paraná. Roda para nós, Delvina Janete, Demário Decret. Se for atendida, agradeço. Um bom final de semana para vocês da Rádio Oeste FM, de Brando Oeste, Santa Catarina. Abraço para você, Dirson, vai tocar sim. Alvina e Janete, já no próximo bloco agora, hein? A Maria Madalena Wagner dando sua boa tarde também, o Adilson Thomas, esse é um vinte fiel também, né, Adilson? Essa semana tava me falando ainda que ele não perde um programa sábado em festas e quer um grande caminhoneiro, profissional da estrada, e sábado à tarde aproveita para curtir aqui o Som da Oeste na nossa companhia. Abraço, Adilson, obrigado pela amizade e sempre com Deus na estrada, né? Sempre devagar nas curvas, né? A gente vem aí com mais participação do 20 daqui a pouco, né? Mais participações chegando, mas agora eu quero trazer aqui essa que você com certeza conhece, você que tá em casa, tem 30, 35 anos ou mais, sabe a música que eu tô falando, essa aqui, eu não vou nem anunciar, você vai saber, hein? Já sabe qual é, né? É os Atuais chegando! E a garota do baile! Depois também do Janete!

0: 14h33, 14 horas mais 33 minutos.
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0: 94,5 Oeste FM, mais recadinhos comerciais aqui na nossa programação da tarde do Sábado em Festa. 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Vamos trazer agora Vox 3 e o cheque do açougueiro. Participe com a gente!

0: Dona, me diz uma coisa. Pelo menos esse cheque tem fundo?
1: Ah, eu acho que tem. Mas se não tiver, não bota esse cheque no pau, tá?
2: É fácil, né? Cheque do açougueiro de 98 para recordar a Vox Trans aqui na nossa grade musical nessa tarde de sábado. Olha só, boa tarde, Paulo, tudo bem? Tudo certo. É Lúcio Guido Steffen de Linha Dourado, Itapiranga, mas hoje passeando no Pinheirinho do Vale, Rio Grande do Sul, na casa dos cunhados Hilário e Marveci, que segunda-feira vão completar 35 anos de casado. Que bacana, que bonito, que maravilhoso, né? Parabéns pro casal Hilário e Marveci, né? Marveci, isso, Hilário e Marveci. Parabéns pra vocês, tá? Casal, por 35 anos de casado, que essa data possa se repetir muitas vezes, que possam chegar aí em breve às bodas de ouro e assim seguir juntos nessa caminhada bela que se chama o casamento, né? Abraço pra vocês da Lúcia do Guido Steffen e família, pessoal na audiência de Itapiranga, mas hoje do outro lado da Sanga, do outro lado do Uruguai, curtindo o sábado em festa. E aqui tem áudio, hein?
3: Boa tarde, Paula, tudo bem? Eu queria pedir a música Boleto do Coração, da banda 10. Se for atendido, agradeço.
2: É a Maria Ivone Kunda, é Boletos do Coração 2024, foi gravada nessa banda 10. Vou trazer depois, vou tocar uma de banda aqui mais recente também pra vocês conferir, tá bom? Daqui a pouco chega aí o seu pedido, tá bom, Maria Ivone? Na live no Facebook, aliás, pra cá também quem entrou em contato conosco foi a Neiva Mistura. A Neiva Mistura pediu aqui, se eu entendi direito, foi a América, La Bella Polenta, né? Vai tocar já na programação com a banda América, tá bom? Neiva, abraço pra ti, bom final de semana. É a Irene Segala na live no Facebook, Paulo Simas, pessoal vai lá curtindo, compartilha aí, curta você também, comenta lá a peça sua. A Irene Segala comentou e diz assim: boa tarde, tudo bem? Tudo certo. Rodemann do Digita e Banda Escolha, um abraço, bom final de semana. Vamos trazer Digita e Banda aqui, Isabela também, pra vocês conferir já, tá? Na grade musical do Sábado em Festa. Ô Valmir de Souza, boa tarde, tá frio? Mais ou menos, né? Mais ou menos 13 graus. Eu queria mesmo era sol, calor, né? Eu não gosto de inverno, nunca gostei, né? Prefiro o calor do verão, mas gostos são gostos, né? Tem quem goste, a gente tem que respeitar, mas eu particularmente prefiro aí o calor do verão. Claro, dá aquele calor extremo, mas prefiro o calor do verão do que esse frio do inverno, essa umidade chata, né? Eita, nós, hein? A Rosa Walter, crente também conosco, boa tarde, obrigado pela companhia, pela audiência. A gente vem aí com mais música na sua tarde. Deixa eu ver aqui o que vamos trazer agora. Tem aí Banda América e depois Banda 10 na programação. Deixa eu botar aqui a música certa pra tocar, né? É assim, ó.

0: Banda 10, momentos do coração, a Marivone Kuhn pediu, a gente trouxe a garecadinha pra você, ouvinte da Marcenaria Fávero, lá de Tunápolis, no Trevo de Acesso à Cidade, com o Sidney e com a Juliana, e equipe fantástica, né? 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
0: 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De Guita e Banda, foi o que o ouvinte pediu, vai tocar assim então pra você.

Muito bem, a gente já está de volta aqui com mais participações do ouvinte aqui na Oeste FM, emissora afiliada, Rede Peperi de Comunicação, feita para você. Alegria nossa gente, boa tarde Paulo, José Jandir e Ivanildo Ludwig de Guaraciaba da audiência, e queremos dar os parabéns para você, Paulo, pelo seu aniversário da última quinta-feira, desejando a você saúde, sucesso, felicidade sempre. Obrigado, tá? Pelo carinho de vocês, nossos queridos e amados ouvintes aí de Guaraciaba, Santa Catarina, obrigado mesmo de coração pelo carinho, tá bom? Boa tarde, aqui é o Bernildo José Borchaid. É, Bernildo José Borchaid é o popular CB lá em Tunápolis, né? Mecânica Berlim, né? É o Bernildo José Borchaid. Eu gostaria de pedir para tocar a música Menina Não Corte o Cabelo, oferecer para o meu grande amigo Paulo Simens, que está de aniversário essa semana. Forte abraço. Valeu, abraço, CB. Abraço para ti, meu grande amigo. Obrigado pela audiência, pela companhia. E vamos trazer, claro, né? O Adãozinho, por que não, né? Menino, não corte os cabelos. Tinha que tocar, na verdade, Erika, né? Erika, você bem sabe, tem uma história essa música, né? Mas vamos com o Adãozinho mesmo daqui na programação, né? A Lana Dapper, minha querida cunhada, está lá em Tunápolis. Na verdade, está lá em casa, né? Está lá, está de mudança uns dias, né? Eita, nós, tá? Ela chegou por lá, né? Dá uma força aí pra Suelen, né? Hoje vocês podem ver, o pessoal da live, que eu tô sozinho aqui no estúdio, né? A Suelen tava por casa, tá? Em funções por lá. E a Lana tá ajudando ela, e ela pediu aqui as andorinhas pras duas curtir por lá. Abraça, Lana! Abraça, Suelen! Obrigado pela gente de vocês por lá. Com som na live, ligado, né? Só conferindo o que que eu falo por aqui, hein? Tá bom? Vamos tocar as andorinhas aqui daqui a pouco, com o grupo Só Alegria também pra vocês por lá, tá? Boa tarde, Paulo! Aqui é o Larry Staub. Quase teu vizinho, né? Vizinho teu aqui em cima do muro. Nada melhor que ouvir o teu programa e fazer uma boa ordem no galpão ao som do Sábado em Festa. Manda uma música escolha do programa aí pra nós. Ô, Laristal, aquele abraço pra ti, meu amigo. Vamos tocar aqui pra ti daqui a pouco. É o som do Só Alegria, as andorinhas também, tá? Daqui a pouco roda aí na programação. Obrigado pela audiência, Laristal. Pessoal de Tunápolis aí com a gente também, curtindo o som da Oeste. Deixa eu ver se tem mais algum recadinho neste momento. Mais algum recadinho aqui. O Edio Pixel, na live no Facebook, Paulo Simen já me pediu. É, sou aqui de Sinop, Mato Grosso, gostaria de ouvir o Monte Azul. Tic Pans, manda para os queridos ouvintes e aniversariantes de ontem. Valeu, Edio Pixel. Não achei bem essa, tá? Mas vou tocar outro Monte Azul aqui, que você vai gostar, que é o bichinho dela pra curtir por aí, tá? Abraço, pessoal. É de Mato Grosso, lá de Sinop. A Lourdes Cavai também, Sinop, Mato Grosso, na audiência. Boa tarde, tô ligada. Manda um abraço pros familiares da família Perin e Cavai. Valeu, abraço, Lourdes. A gente vem aí trazendo agora Monte Azul, depois tem Adãozinho.

15 horas mais 6 minutos, 15 com 6. 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E também em Me Construir, a gente vem aí com o grupo Só Alegria. Só Alegria com a música As Andorinhas Voltaram. Peça a sua enquanto isso.

Esse é o grupo Só Alegria. As andorinhas voltaram, né? O pedido ouvinte aqui da programação do Sábado em Festa. A você, ouvinte. 15 horas mais 10 minutos. Temperatura subiu um pouquinho, né? 14 graus. Estacionou também. Estacionou aí. É previsão para amanhã. É 21 graus de máxima na tarde. Amanhã que vai abrir o sol. E segunda-feira vem uma massa de ar polar que vai trazer chuva com possíveis até possibilidade temporal, depois despenca os termômetros, podendo chegar até 0 graus aí na terça, quarta, principalmente quarta e quinta-feira aí, podendo chegar a 0 graus na região do oeste, extremo oeste catarinense, as temperaturas congeladas no amanhecer. É a previsão de hoje, a previsão que indica os próximos dias aí pro clima nossa região. A gente vem aí com mais participações. Boa tarde, Paulo, tudo bem? Roda para nós curtir Banda 10, Medley Oktoberfest. É o alô do Ibo Formentini de Iporando Oeste na sua audiência. Vamos tocar sim, vamos tocar. Boa tarde, Paulo, tudo bem? É para nós aqui, maravilha na audiência com você, a música com La Montanara, Ave Scoot. Agradeço por atendida. É o da Vista Brutcher, também ligada na sua programação da tarde. Vamos tocar sim, La Montanara, hein? A Atuesi Menos Sim de Tunápolis. Pede especialmente um alô para o esposo Wilson Menos Sim. Hoje de aniversário, completando 77 anos e fiz vida. Ei, Menos Sim, parabéns pro senhor, tá, Wilson? Muita saúde, muitas felicidades. E que essa vida possa continuar por muitos anos ainda, sempre ao lado da sua esposa, de toda a sua família que te ama muito. Parabéns, Wilson Menossim, de Tunápolis. Hoje, 77 anos, homenagem da esposa Cleci, dos filhos e netos, enfim, família toda nessa data especial. E a música que a Cleci pediu foi Dois Passarinhos. Vou tocar com o Digit Banda, essa Dois Passarinhos, a versão de bandinha aqui na grade musical do Sábado em Festa. Abraço, pessoal de Tunápolis, família Menossim. O Pedro Canizio Binsfeld pediu aqui assim, ó, escrevendo a live no Facebook, Paulo Simes. Boa tarde, Paulo, tudo bem? Parabéns, felicidades pelo seu aniversário, atrasado, mas tá valendo, com certeza, né? Obrigado pelo carinho, tá? Obrigado pela homenagem. Um abraço, Pedro Canizio Binsfeld, também ouvinte assíduo aqui da nossa programação sempre. Pessoal, se ligando aqui no São da Oeste, no Sábado em Festa. Galera, liga pra cá, 3634-1440, conversa comigo, peça sua música. Manda no WhatsApp 99188-1715, seu pedido musical, também seu áudio, sua mensagem escrita. Tem a live no Facebook pra você curtir. Lá você comenta, lá você compartilha com seus amigos. Compartilha aí, minha gente, dá aquela força, comenta lá, dá seu like. A gente vai com você até as 5 da tarde e vem chegando agora. Pessoal que pediu antes vai tocar agora aqui a Banda 10, Medley Oktoberfest. E depois tem Diguito e Banda, Dois Passarinhos. Essa é pra fazer trenzinho em casa, hein? Trenzinho em família. Vai afastando a cadeira aí, volta da mesa, na sala, da cozinha, na área. Aquele trenzinho, no ritmo do Sábado em Festa. Vamos sacudir pra esquentar.

É dois passarinhos, Dieguito e Banda, música linda para a família Menocim de Tunápolis, na audiência. 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La Montanara, Alescut. Alissa Brutcher de Maravilha pediu roda.

0: 15h29, 15h29.
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0: 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Participação do ouvinte chegando por aqui na sua tarde sábado mais uma vez. Olá, Paulo, é o Tressolde de São Miguel do Oeste. Manda do Bandarel do Paraná para nós conferir. Professorinha, vai tocar sim, Professorinha, de 2002. Abraço, Leandro Tressolde, pessoal dessa belíssima, dessa linda cidade chamada São Miguel do Oeste. Aquele abraço para vocês por lá, obrigado pela companhia. Olá, quero pedir uma música do Monte Azul, Saudades da Minha Terra, só para curtir. É a Adelise Vollmer, de Tunápolis, lá no centro da cidade, hein, Adelise Vollmer, aquele abraço pra ti, tá, pessoal que tá por lá vindo do Sonda Oeste, vai tocar Monte Azul, só das Minha Terra, já, já, abraço, Adelise Vollmer e família, e vem áudio.
2: Boa tarde, meu amigo Paulo Zimini, Sueli, tudo certo? É o Beto aqui do bairro Santo, ali de São Miguel do Oeste. Manda aí pra nós aí a música da banda Soprano, Pupuri de Marchinha, valeu, um abraço.
0: Valeu, um abraço pro Beto, pessoal do bairro Santa Rita e São Miguel do Oeste, vai tocar sim, banda Soprano, aquele Popurri de Marchinhas, já, já, aqui no Sonda Oeste, daqui um pouquinho, segura aí, Beto, que já sai pra ti esse sucesso. É um abraço especial, tem pra galera no Facebook, pra você, mesmo pessoal curtindo, compartilhando, comentando a live, faça você também isso, curta, compartilha, comenta aí, a gente vai com você até 5 da tarde. A Maria Valência Sengra escreveu assim: boa tarde, Paulo, tudo bem? Quero homenagear a minha irmã Jacinta Espanha, que está de aniversário amanhã, domingo, dia 21. A ela, meus parabéns, felicidades, saúde, tudo de bom para ela e uma vida longa. Um abraço bem grande com a vida música, a escolha. Alô da Maria Valência Seger, de Tunápolis, em São José, para a irmã Jacinta Espanho, amanhã de aniversário. Parabéns, Jacinta, pelo seu aniversário amanhã. O Vitor Lox escreveu uma mensagem muito bonita aqui, eu gostei muito de ver mesmo, tá? O Vitor Lox escreveu assim: olá, Paulo, boa tarde. Estou aqui em Santa Isabel, no estado de São Paulo, ouvindo e curtindo a sua programação. Sou de Itapiranga e com vocês estou mais perto. Parabéns pelo programa. Obrigado. Linda mensagem. E essa é a intenção. Essa é a intenção quando eu faço a live, é quando a gente vai levando aí a programação de bandinhas. É para realmente você que mora em outro estado, outra região, outro país, por este mundo afora, é poder matar um pouco a saudade de casa, aqui da nossa região, né, da nossa cultura. É aquela cultura que a gente leva no peito e não tem como esquecer, como deixar de lado, né? Então é uma forma de aproximar você da sua casa, da sua família, da sua região de origem. Você que mora em outro lugar, né? Pelo Brasil e mundo afora. Então o Vitor Walker escreveu bem, né? Sou de Itapiranga, com vocês estou mais perto. Legal, bonito demais. Abraço, Vitor Walker. Obrigado pela companhia no estado de São Paulo. A gente vem aí agora com mais música, começando com banda Soprano e depois tem banda Real do Paraná.

Professorinha, Banda Real do Parará. Tomar um golinho de água aqui pra molhar as palavras, né? Pra sair mais suave o som da voz, né? 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É o Monte Azul, saudades da minha terra. Falei recém que não esquentava mais, né? Mas chegou na casa dos 15 graus, termômetro, mesmo com o tempo fechado, hein?

0: Muito bem, muito bem. Já voltamos aqui na programação do Sábado em Festa, né? Um abraço pro meu amigo, colega de profissão aqui da Oeste, o Fernando Kaiser, também por casa, né, Fernando? Fernandão tá em casa, curtindo a Rádio Oeste, e vê que também tem um apreço muito grande pela música bandinha, né? Fazendo os comandos da rádio durante a noite, de segunda a sexta-feira. Abraço, Fernando Kaiser! Fernando Kaiser, que sábado que vem vai apresentar o Sábado em Festa, tá? Depois mais eu vou falar por quê. Agora eu só vou falar ainda que ele vai apresentar o Sábado em Festa no próximo sábado pra gente, tá? Mas depois eu explico o porquê, tá bom? Vamos lá com a participação do ouvinte!
1: Boa tarde, tudo bem? Nós pedimos uma linda música para nossa querida neta Eloá Gabriela, que vai completar seus 4 meses de vida, com a música de Rick Renner, Filha Meu Anjo.
0: Um abraço para a pequena Eloá, né? 4 meses de vida, que ela possa crescer, trazer sempre muitas alegrias toda a família, papai, mamãe, vovô, vovó, família toda. A Rosália mandou áudio aqui, a gente já foi cada vez nessa música, Rita Renner agora não toca, né? Mais bandinha e banda, né? Mas que a Eloá possa realmente continuar trazendo muitas alegrias, crescer com saúde e ser uma pessoa de sucesso no futuro dela, né? Boa tarde, Roda Baile de Comadres, Odair, Odair, lá em Mondaí, na audiência, vai tocar sim, Banda Nusca, Bailes de Comadre na programação, tá? Abraço pra ti, Odair, boa tarde, tudo bem? Você roda, podia rodar a música Voa, Voa Andorinha, pra nós curtir, é Margarete Pissoni, de Bela União, Belmonte, valeu Pissoni, família Pissoni na audiência, por lá, Margarete, aquele abraço pra ti, vamos tocar aqui na versão de bandinha essa também, né? Que agora é só bandinha e banda, né? É, André Renner vai tocar na versão de banda Voa, Voa, Andorinha, lá de 2021, tá bom? Boa tarde, Paulo, eu queria pedir uma música pra ouvir, Valsa Suave, da Banda Alegria, Rogério, da Liberdade, é Santa Helena, alô, Rogério Rachor, Liberdade, Santa Helena, ligado com a gente, Valsa Suave, Banda da Alegria, Bandinha da Alegria vai rodar assim aqui na grade musical, e a gente vai fazer o seguinte conto, quando você liga pra cá, 3634-1440, manda seu WhatsApp, 991-881715, curta, compartilha, comenta a live. A gente vem agora com a valsinha suave da Bandinha da Alegria. Depois tem André Renner, Voa, Voa, Andorinha, participação do ouvinte por aqui.

0: André Renner, voa, voa, Andorinha, Sicoob também conosco na programação Sicoob Crédito Itapiranga. 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
0: 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Não deixe o som parar. Eles oferecem, a gente traz. Banda Anuska.

0: 16 horas, 1 minuto, 16 com 1.
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0: 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Sábado e festa até as 5 da tarde. E vem mais participação do 20 por aqui. A gente vai trazendo agora o áudio.
8: Boa tarde, locutor. É o Walter Steller, aqui de São Miguel do Oeste. Aqui temos com uma claridade do sol. E roda uma música de banda. Pode escolher uma lá para nós ouvir. Estamos em casa na lida, fazendo as faxinas de casa.
0: Valeu, Walter. Isso é legal do Oeste, mandou até uma foto, né? Sol com nuvens hoje à tarde. Coisa boa, né? Realmente indicativo aí das previsões. Dizem que amanhã, um domingo, começa um pouco mais friozinho, né? 8, 9 graus no amanhecer. E depois deve chegar aí nos 20, 21 graus no decorrer da tarde, né? Com principalmente a partir das 11 horas, meio-dia, aberturas de sol, né? Que vai trazer um calorzinho. E daí segunda-feira deve amanhecer com chuva. Inclusive tem algumas previsõezinhas de temporal, porque vai entrar uma massa polar, né? Não é uma onda de frente fria, é uma massa polar, né? Que vai trazer primeiro a chuva segunda-feira, depois vamos ter uma terça-feira mais fechadona, já mais fria, né? Mínima e máxima. E quarta e quinta-feira, então, previsões aí de 3, 1 até 0 grau, variando um pouco de modelo meteorológico para outro modelo, né? Então, vai vir frio por aí, semana que vem. Gente amiga, a gente vem aqui com mais participações. Boa tarde, Paulo, tudo bem? É a Luciane, quero oferecer a música dobrado Porto Lucena para meu esposo Luiz e filhos Guilherme e Nicolas. Somos de Ervalzinho, São João do Oeste. Alô, Luciane, toda a família vai em Ervalzinho, São João do Oeste. A gente vai trazer sim o dobrado Porto Lucena pra vocês conferir por lá, mas antes tem Brilhação, meu vício!

mantas para você não passar frio. Semana que vem vai ficar gelado a partir de terça-feira, então corra segunda-feira mesmo e aproveite, tá? Ainda ganha um descontaço estourando o balão. 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Vem aí, quinta dimensão, aquele popuri bom demais de maneiras pra dançar, hein? E enquanto toca essa, manda pra cá sua mensagem, curta, compartilha, comenta a live, liga pra gente, vamos juntinho mais um pouco, hein? É sábado em festa ao vivo!

Isso sim, com a música boa demais. Quinta Dimensão, Popuri de Vaneiras. Essa, quem sabe dançar a vaneirinha, dançou caprichado em casa. Garanto que tem muita gente que dançou horas do pé e se divertiu, né? O pessoal tá mandando pra cá, falei que São Miguel tinha sol. Em Tunápolis mandaram também já imagens de sol com nuvens ao redor da cidade. Aqui por Onda Oeste, aqui especificamente na Rádio Oeste, ainda sem sol, tá? Mas a gente olhando assim, ao longe, dá pra ver que realmente o tempo tá abrindo. Promete esquentar amanhã, depois vem frio por aí semana que vem, depois da chuva, né, gente amiga? Prepara os casacos para tirar do guarda-roupa os mais grosso, né? Olha só, vamos trazer a participação do ouvinte. Um abraço aqui pro Sérgio Tyson, também a Felícia. Abraço, meu parente, grande amigo, Sérgio Tyson, também a Felícia. É lá de São João do Oeste, o Sérgio que é prefeito por lá, né, Sérgio? Abraço pra ti, pessoal que mora em Cristo Rei, e quando dá a oportunidade, sintoniza aqui no Sábado em Festa e curte o som da Oeste também. Abraço, Sérgio, Felícia, família Tyson, um grande abraço, bom final de semana pra vocês por lá em São João do Oeste, tá? Boa tarde, Paulo e Suelen, tudo bem? Quero pedir a música com Dieguito e Banda, a escolha de vocês, e oferecer pros ouvintes, né, desse maravilhoso programa. Pode ser uma valsa, se for atendida, agradeço. Vou tocar aqui, na verdade, Dieguito tocou valsa antes, eu vou trazer agora aqui uma que eu tinha tempo, já queria tocar, não tinha dado tempo de encaixar ainda, que é o Adeus Mariana e Gaúcho Velho, Dieguito e Banda, na programação, na sequência, tá bom? Um abraço pra Iraciait, de Tunápolis, curtindo o som da Oeste. Mais gente por aqui, boa tarde, é o Armênio, de Tenente Portela, Rio Grande do Sul, oferece música pra minha esposa Rose, escolhe uma dos atuais, a tua esposa vai gostar, hein? Atuais, Amada Minha, vai rodar, tá? Vai rodar a Amada Minha dos Atuais, abraço Armênio, amigos de Tenente Portela, Rio Grande do Sul, obrigado pessoal que tá na audiência, a gente vai trazer sim, a família Weber, de Três Passos, Rio Grande do Sul, a música Ágata Azul, Sou Eu, da banda Ágata Azul, Sou Eu, a família Weber, de Três Passos, Rio Grande do Sul, também na audiência, pode deixar que vamos tocar aqui na programação, sim, esse sucesso, e a gente vem aí com música, sem mais delongas. Agora sim, né? Falei em sol, olhei aqui pra dentro do estúdio, na parede da porta, o sol batendo aqui dentro do estúdio. Agora sim que tá ficando bonito o tempo, hein? Gente amiga, curte o som aí, essa sim! Essa aqui também é boa de dançar, né? Dieguito e Banda! E depois tem Atuais, 16 horas mais 19 minutos. 15 graus de temperatura nos Altos do Oeste.

0: Atuais, amada minha, linda música. Deixa eu abrir aqui agora, ó. 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Lojas Elma Kiss, Decora Chumais e Marcenaria Fávero trazem a hora certa. 16:30, 16:30.
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0: Chegou a Agatha Azul, sou eu, ouvinte pediu, roda, sucesso 2026.

Banda Agatha Azul, sou eu. 2006, lançada essa, a gente trouxe 16:34, 15 graus de temperatura, sol com nuvens nesse momento dos Altos de Porto do Oeste. Boa tarde, Paulo, tudo bem? A Ed toca com sangue latino, bate coração e oferece para toda a minha família, Dalsasso. Hoje, Novo Orá, na casa do Dair Dalsasso, passeando. Valeu, abraço, família Dalsasso. Sangue latino vai rodar sim. Boa tarde, Paulo, tudo bem? É o professor Sebastião Frois, de Lagoas dos Patos e Porto do Oeste. Estamos a tarde toda em sua audiência. Primeiro, parabéns pelo seu aniversário. Obrigado. Obrigado, meu amigo. Grande Sebastião Frois, né? Sempre curtindo também o Oeste, sempre rodando a região, colaborando com tudo que pode, né? Sebastião, aqui um abraço pra ti, tá, Frois? Sebastião, ninguém sabe quem é. Agora falar o Frois, todo mundo sabe, né? Abraço, meu grande amigo. Me pediu aqui a música Vírus de Perfume, vai tocar sim. Eu achei que com JM, né? Achei que com JM aqui, o Vírus de Perfume... É pra vocês conferirem por aí, Lagoa dos Patos, tal. Essa vai pros ouvintes, né, que estão curtindo o sabadão. E eu fico feliz em ter o pessoal todo na audiência na tarde de sábado. É, vou tentar achar. Mandou pra mim, tem uma semana do RC. Vamos ver se eu acho aqui. Vou tentar, tá? Vou tentar procurar aqui, tá bom? Sebastião Frois, um abraço pra ti, família toda. Deixa eu ver quem mais tá conosco. A Cecília Valgrat, também o Afonso, lá de São José, Tunápolis. Boa tarde, Paulo. Parabéns, sucesso sempre a você. Obrigado até pelo carinho de vocês também por lá. Abraço, querido Afonso e querida Cecília Valgrat, né? Amigos da gente por lá em São José, Tunápolis também. Coisa boa, né? Coisa boa. Sol aqui agora entrando no estúdio. Hoje amanhã aquela garoa. Tempo vai prometer um domingo bonito aqui na nossa região antes do frio da semana que vem. É, vem aí então, Rainha Musical, baile de alemão e ainda tem pra vocês Bate Coração.

Muito bem, sangue latino, bate coração, 16h42. Eu, Claudir e Bianca já estão por aí. Daqui a pouco mais tem o Misturadão da Oeste no seu final de tarde de sábado. Um abraço para o Loran Derve, também está conosco na live. Um ótimo final de semana a todos, diz ela. Loran Derve, da minha liberdade, Santa Helena. E eu quero aqui, antes de encerrar, dizer para você ouvinte que sábado que vem eu não estarei aqui na frente do Sábado em Festa, né? Quem estará fazendo o programa vai ser o Fernando Kaiser, tá? E eu vou explicar por quê. A gente vai estar, eu e a Suelen, também o Jair Deters, do Jornal Expressão, estaremos em Florianópolis participando de mais um encontro estadual. É o 52º Congresso Estadual da AJORI, que é a AJORI, é a Associação dos Jornais do Interior de Santa Catarina. Então esse evento vai acontecer dias 26, 27 e 28 em Florianópolis, agora próximo final de semana, e a gente vai estar participando deste evento em nome do Jornal Expressão de Itapiranga, sempre buscando se aprimorar mais, né? Buscar mais conhecimento, tá? Trazer aí novidades também para você, leitor e assinante da nossa região. Por esse motivo, eu estarei ausente no Sábado em Festa sábado que vem, mas estará em boas mãos, em bom comando, com o Fernando Kaiser para você nesse mesmo horário, mesmo ritmo, mesma pegada e mesma energia, tá bom? 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A todos um excelente, um maravilhoso, um magnífico final de semana. E fechando aqui, o Cleiton Mibra lá de Tunápolis, mandando abraço para o pessoal da rua, né? O Cleiton, o Paulo, o Leandro, o Lauri, Marcelo, o pessoal por lá na audiência. Valeu, meus amigos, por lá em Tunápolis. Aquele abraço a todos. Um excelente final de semana. Fique com Deus. E a gente, eu mesmo, estarei de volta. Então, deixa eu verificar aqui. No dia 4 de julho, dia 4 de julho, tá? E sábado que vem, então, Fernando Kaiser nos comandos do Sábado em Festa, na sua tarde de sábado. Roda agora a JM Vidro e Perfume. Falda assim, banda ouro, novela das 8. JM eu também já. Vendo seus tatuados. E logo mais tem... Claudir Bianca, no seu final de tarde, fique com Deus e até mais.

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1: 3 minutos para as 17.
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1: É, grande coisa, hein? Um minuto faltando para as... Na verdade, são 17 horas em ponto agora. Tá começando o programa Misturadão com Claudir e Bianca. Tudo certo por aí? Tá tudo certo por aqui? Boa tarde, baixinha.
2: Boa tarde.
1: Tudo certo por aí?
2: Tudo certo.
1: O sol saiu, né? Deu as caras.
2: Quase 5 horas da tarde.
1: É, mais tarde do que nunca, né?
2: Com certeza.
1: É. 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
0: Melhor do Boêmio, bandas e flashback, bandas não regionais, né? Olha por aqui. Eita, vai começar tranquilo hoje.

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0: Santos.
1: André Renner, Corpo e Alma, JM, Zezé de Camargo, Luciano e Milionário José Rico. Se curtiu nesse bloco, hein? Muita música até às 20 horas. Vamos pro break, é rápido.
2: 17:17.
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0: Eu que tenho uma mensagem lá que eu, vê se tu consegue ler ela. A Ivânia Fátio Cadói, lá de São Miguel do Oeste. A natureza. Pode falar.
1: A natureza. Preservar a natureza é preservar a liberdade de sentir o puro ar, é ouvir as aves livres a cantar, é usufruir do dom de límpida água tomar, é poder ver as plantas verdes a crescer, a fauna sem o homem nascer, sem o risco da ambição dos outros morrerem. Sem ela, tudo vai se reduzir, a saúde verdadeira a sumir, um futuro próximo a se iludir. No entanto, só nos resta algo a seguir. Simplesmente não a natureza agredir.
0: Abraço pro povo lá de Santo Antônio, que estão ligadinhos com a gente na escuta da música. Claudir, parabéns pelo programa, obrigado. O Adriano Reck, vem, tio Fer. É isso? Um abraço aí pra minha namorada. Elise Royer, eita, nós, toca a música aí, te amo mais que chocolate, que é isso? No começo tudo é assim, né, amigo? Olá! Ouviu muita música, depois.

0: 17h30.
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2: 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Só que... Logo participações, Bianca. Quem tá participando, interagindo junto com a gente?
0: Boa tarde, aqui é o Nicolas, Dervalzinho, São João do Oeste. Queria pedir a música Novela das Oito e agradeço por atendido.
2: Vamos procurar, sim. Aqui tem um áudio da Ivone. Vamos lá.
3: Boa tarde, Claudir. Manda uma música bem especial pra minha amiga Sibila, lá de Frederico. quem manda a Ivone e pro meu marido Moacir Lima.
2: Eita, nós! Deixa pra mim! Já vou achar uma música bem linda aí pra ela. Quem mais, Bianca?
0: Boa tarde, Bianca. Pode tocar musical São Certo. O Ivo Formentini na escuta.
2: Valeu, Ivo!
0: Olá, dupla querida. Estou ligada. Toca uma música da banda Calmão pra mim. Aqui está frio e combina com uma pipoca e um chimarão.
2: Lourdes, menino, lá de Florianópolis. Ô, Lourdes, tudo certo por aí, guria? Como é que tu tá 100% melhorando? Vai essa aqui pra Lourdes, então, ó. Calmão! As melhores. Manda um recadinho pra cá.

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0: Quem tá participando, baixinha, diz pra gente aí.
1: Boa tarde, Claudir e Bianca. Vamos rasgar o CPF com a música de São Francisco, Camisa Manchada. É o Rubens lá de Fátima.
0: Valeu, Rubens. Um abraço pra ti, pra toda a tua família. Vamos rodar sim. Eu não sei como. Quem mais?
1: Boa tarde, Claudir. Manda uma música dos anos 80 e 90. Sempre na escuta. É o Edmir Lazzarini.
0: Eita, um flashback. Vamos rodar sim. Deixa pra mim. Quem mais?
1: Boa tarde, toca a música do Vestido de Seda ou Secretária.
0: Eita, nós. Aí, Judinha, hein? Aqui, ó. Vamos com essa aqui, ó. Pedido do Lorenzo, né, Bianca? Vamos lá com ele, então. Eita, nós.

Hits, matando a saudade dos anos 80. Journey. Lindíssima música, hein? Saudade de Itapiranga. Pediram, obrigado pela audiência, obrigado pelo carinho. Vamos com mais uma aqui, vamos com mais uma. Já tem um recadinho super especial do Eurofreak aí.

0: 18 horas.
1: 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Obrigado pelo carinho, tá? Obrigado pela sua audiência, mais uma vez. Sábado todo especial. Quem mandou uma mensagem aqui pra mim foi o Paleta aí do Eurofrig. 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
1: 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E o Paleta? Claudia, manda um super abraço pro pessoal que ajudou a gente hoje na ação do hospital.
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1: Aniversário. Churrasqueiros, né? O pessoal que deu o coração, né? O pessoal que é sempre solidário, prestativo.
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1: Vou primeiro atender essa ligação, já eu vou falar do pessoal que ajudou aí no hospital. Rádio Oeste, boa tarde, quem fala?
3: Boa tarde, meu amigo Naldir Bianca, tudo certo por aí? Aqui tá tudo certinho.
1: Opa, o que tu manda pra gente, Betinho?
3: Tudo de bom aí, tá? E manda aquela música do São Francisco, Noite de Tortura.
1: Noite de Tortura, quer oferecer pra quem, Beto?
3: Pra todo mundo que tá ouvindo teu programa, que teu programa é show de bola, meu jovem.
1: Obrigado, Beto. Obrigado pelo carinho, tá bom?
3: Valeu, um abraço, tudo bom aí, um bom final de semana.
1: Opa, deixa pra mim, já selecionei ela aqui pra você. Rainha Musical, pode ser?
3: Pode ser, qualquer um, que todas elas são boas, né?
1: Noite de Tortura com Rainha Musical pra você, Betinho. Abraço, tá?
3: Valeu,
1: gente, o Paleta então do Eurofrig que tá agradecendo o pessoal que ajudou, se empenhou. É o Fritz, grande Fritz, um grande churrasqueiro, hein? Conheço ele muito bem. Anjo Toninho também. O Pedro Solde. Ô, Pedro. Aí o bicho pega, hein? Bicho são bom, hein? O José de Barba. Também o Valmor Lunques. E os demais também que ajudaram. Eurofrig, em nome do Eurofrig, estou mandando uma super homenagem, um super abraço pra essa turma aí. Sempre tá pronta aí pra ajudar. Baixinha, quem tá participando, diz pra gente aí. Pera aí, agora sim, deixa eu atender a ligação. Rádio Oeste, boa tarde, quem fala?
4: Boa tarde, você fala melhor que sempre por aquela.
1: Tudo bem por aí, Paulinho?
4: Eu tô no filme, por aí.
1: Tudo certinho, o que tu manda, meu querido?
4: Guarda vídeo e perfume de JPM.
1: Eita, e quer oferecer pra quem?
4: É só pra curtir.
1: Ok, então vamos rodar pra ti já, tá bom?
4: Ok, um abraço.
1: Valeu, um abraço. Quem mais, Bianca, tá participando?
0: Roda João Mineiro e Marciano, qualquer uma, é a Glass lá de Três Passos.
1: Eita, João Mineiro e Marciano, vou tocar aqui Crises de Amor, pode ser? Quem mais?
0: Ligado na melhor rádio, estamos na Recolha do Leite, na região de São João do Oeste, mas moro em descanso, é o Aloysio.
1: Olá, Luiz, tudo certo? Mandou a foto do rádio, né? Pessoal que tá no push do suco da mimosa. Valeu! Um abraço pra você, meu querido. Já vou rodar aí uma capixada aí pra vocês, tá bom?
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1: Deixa eu ver aqui, a Neiva Mistura mandou aqui vários áudios, vamos ver o que ela mandou. Vamos lá.
5: Eu quero oferecer uma música pro Macão e pra Vanede. Eu vou cantar hoje a música italiana aí com o seu José.
1: Opa!
5: Faz um favor pra mim, qualquer música italiana aí.
1: Ok. Tá? Vou ficar devendo música italiana, vou ficar devendo, hein?
5: Veste Temerim, tá bom? E salve pra vocês aí.
1: Tudo de bom.
5: Bom dia, Claudio Banga.
1: Opa, já foi. Viu? Música italiana, vamos ficar devendo. O programa Nossa Terra já vai começar. Aí vocês podem estar curtindo por lá. Vou tocar outra pra você, tá bom, Neiva? Hoje vai ser no Clube São José, noite italiana e lá. Vai ter uma galinhada. Eita, nós. Acho que é galinhada, se eu não tô enganado. Vamos lá! Vou primeiro tocar uma aqui. Pessoal do Eurofrig, o que nós podemos rodar pra eles?
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1: Eu sei que o Paleta sempre gosta de roupa de lua de mel, mas essa eu já rodei aqui. O que que eu vou rodar pra eles?
2: 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Somos dois apaixonados, desfrutando desse amor.
1: Vou tocar essa aqui, ó. Essa aqui combina, ó.

0: 18 e 17.
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2: Podemos sair por aí, fazer um programa legal.
1: Bianca, vamos com o áudio do Miguel Farias. Ô Miguel, diz pra gente.
3: Boa tarde, Claudir. Eu tô com dois, um cunhado meu aqui, um sobrinho meu. Eu queria que tu mandasse a música pra nós aqui, João Boiadeiro, o Moreno e Moreninho.
1: Eu vou tentar, tá bom? Eu vou tentar, não é dentro do nosso padrão musical, mas eu vou tentar ver o que eu acho aí. Tá bom, meu amigo? Se não, Miguel Farias, eu vou tocar outra pra ti aí, tá bom? Que é dos Quatro Caldério, aqui, uma música nova que eu achei. É meio maluca essa música aí. Eu vou tocar essa aí pra você, pode ser? Tio tá louco. Bianca! Aqui com o Darley Gonçalves, vamos ver o áudio dele.
4: Oi, aqui é o Santinho de Caiçara, de pescoço, pede uma do JM. Escutando o seu programa.
1: Eita, nós. Eu vou tocar depois, não me siga com o JM pra você, tá bom, meu querido? Quem mais, Bianca?
0: Boa noite, são todos os sábados na escuta, Aró da Madrugada Gelada com a banda Balada. E ofereço pra todos que estão escutando, é o João Derval Seco, Rio Grande do Sul.
1: Ô, Joãozinho, tudo certo por aí? Também a Ivone ligou pra cá. Ô, Ivone, tudo certo por aí? Ligações, infelizmente, a gente não consegue atender no WhatsApp, só o telefone fixo, tá? Quem mais?
0: 80, uma do Rock 7, ou Tina Turner, é a GM Eventos. Adorou uma programação de vocês, Claudir e Bianca, eles são de Tunápolis.
1: Eita! São caprichados, hein? Essas músicas aí. Já vou tocar essa música aqui, ela é meio louca aí. Vai que vocês gostam, né? Quatro Caldérios! Titio tá louco, que é isso, Claudir?

utilidade pública, gente, pra você que tá vindo de Itapiranga ou de Porã, sentido Itapiranga. Na frente do bar do Tio Tony, parece ter um galho no meio da estrada, um asfalto, o ouvinte aqui mandou pra gente. Então, pra quem tá viajando, tomar um pouquinho de cuidado nessa região aí. Em breve aí as autoridades também vão tomar providências aí pra resolver isso.

0: 18h33.
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2: 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Ficar na sua companhia até as 20 horas, hein? Na sequência, nossa terra, nossa gente, hoje diretamente do Clube São José. 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
2: 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Vamos ali, vamos com áudios aqui, mensagem? Quem tá mandando aqui? Final 89, é isso? É, eles mandaram foto Bianca de um peixe aqui. Eita, não, acho que é, né? Vamos lá.
3: Boa noite, Cláudio. Manda uma música ali, por aí. Pra quitar um peixinho, logo tomar um chopezinho. Eu e a Frau.
2: Valeu! Ô Luiz Jean, ô Luiz, tudo certo por aí? Ah, o Miguel Farias, ô Miguel! Todos os amigos deles aí. Vou tocar a banda Energia agora pro Miguel Farias aqui. Loirinha querida, tá bom? Aqui pediram quem mais?
0: Boa noite, aqui é o Tarcísio Brand. Quero que toquem uma música à escolha de vocês para todos os envolvidos no evento de hoje no Pavilhão Católico, evento à prol do nosso hospital.
2: Pois é, todos, né? O Eurofrig também já se manifestou, já agradeceu. Todos envolvidos, também o Tarcísio agora também tá mandando um abraço. Parabéns mesmo a todos envolvidos aí ao hospital, que é sempre um desafio cada mês, né? A gente sabe as dificuldades que tem. Abraço pra toda a parte da administração do hospital também. Hoje é uma referência, né? Município de Porã, referência questão de saúde. Principalmente o nosso hospital, Nossa Senhora das Mercedes. Mandar um abraço também pra todas as enfermeiras, né, do hospital, os médicos, né? As enfermeiras eu sempre digo que são os anjos aí da esperança. Tá triste lá na cama, no leito lá, e elas vêm aí, poxa, né? Sempre vem com aquele otimismo, levando o melhor aí pra você. Às vezes passam aquele momento difícil, né? Quem que nunca passou? E quem que nunca vai passar, né? Quem mais? Aí o Gilmar da Silva, boa noite, Claudir. Manda uma música pra nós aí, Teodoro Sampaio, Bar do Último Gole. Eita, nós, o pessoal de Palmitinho. Dico. Ô, Dico, tudo certo por aí? Digo? Deve ser Digo, né? Valeu, abraço, obrigado pela audiência mais uma vez. Vamos tocar a banda Energia aí pro Miguel Farias. Ô, Miguel, esse aqui vai pra ti, pros teus amigos aí.

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Mandar um abraço mais uma vez aí pro Luiz Jean. Ô Luiz, tudo certo por aí? Luiz, a próxima aí. Os próximos já vão pra ti aí, tá bom? Corpo e alma selecionei pra ti. Aqui, pessoal do Bar do Alemão, Bar do Último Gole. Pediu Teodoro Sampaio. Eita, vai essa pra vocês. Também pro Darcísio Brand. Ô Darcísio. Milionários aí rico pra vocês, pro pessoal do hospital aí também. Eita!

0: 19:02. Bianca, como é que vai ficar a previsão do tempo essa semana? Diz pra gente, hein? Vai ficar frio, vai ficar gelado, vai ficar... 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Vai ver. Como é que vai ficar o tempo pra semana, guria? Diz pra gente.
1: Amanhã, domingo, entre 7 e 19 graus, com sol e nuvens. Na segunda-feira, tô com previsão de chuva entre 10 e 15 graus. Na terça, entre 5 e 13 graus, com o sol entre nuvens. Na quarta-feira, com sol entre 12 e 13 graus, com previsão de geada. Na quinta-feira, entre 2 e 13 graus, com sol. Na sexta-feira, sol entre nuvens, entre 4 e 15 graus. E no sábado que vem, então, entre 6 e 21 graus com sol.
0: Então, será que tá vindo... Pra nós lá, é a primeira geada do ano, né? Mas pra mais gente aí, já teve geada. Né? Então, a partir de quarta-feira, né? Terça já é pra quarta, quinta, né? Previsão de geada, então, nossa região. 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Tá acontecendo. O Brasil que se superou ontem. Contra o coitado do Haiti, tadinho. Tadinho. Mas ganharam, né?
1: Tava na hora também.
0: Mas tá bom. Não dá pra exigir muito, não. Baixinha, vou com o Edson da loja Variedades. Pediu um Rock 7. Ele que tem uma seleção musical na casa dele lá com discos e tudo mais. É diferente o guri lá, hein? Depois mais a gente vai atender mais participações. Tem o Irineu, o Írio, o Hilário. Vou curtir o Rock 7. Obrigado pela audiência, obrigado pelo carinho. É, meus pipocas, já estamos indo para a finaleira do programa, hein? Aproveita e manda seu recadinho.

0: faça alguém feliz, Banda Rosas. Chiquérrima, hein? Essa música aí. 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
1: Fica muito bonito.
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0: 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Baixinha, vamos com participações aqui. O Irineu, o que ele mandou? Vou ver.
1: De Claudir! Hoje eu gostaria de ir a música do Corpo e Alma. Carolina, cuida dela, Carolina.
0: Olha só.
1: Cuida dela, por favor.
0: Que coincidência, a gente rodou ela antes já. Valeu, Irineu. A gente já rodou ela, né, Bianca? Foi. É isso.
2: Fazer o quê?
0: Foi no bloco passado, né? A gente rodou aqui. Mas eu vou tocar outra pra você, Irineu. Vou tocar aí. Rainha Musical, pode ser? Írio Chaures, o que ele manda aqui?
3: Boa noite, seu Claudir.
0: Opa!
3: Bianca. Aí quem faz o programa é pai e filha.
0: É.
3: Aqui é o Írio Chaures que vos fala aqui de Linha Progresso, seu Claudir. Gostaria de ouvir aquela música, Banda Concórdia de Três Passos, O Rumo Velho. Agradeço para todos os ouvintes aqui de Vista Gaúcha e para vocês aí da rádio, tá?
0: Valeu, guri, tudo de bom. Grande Iro Chaves. Quem mais, Bianca?
4: Boa noite, Hilário Bezindirique, a Itapiranga na escuta.
0: Oi, Hilário, tudo certo por aí? Obrigado pela audiência. Mais uma aí, o Claércio. O que ele mandou, Claércio? Eu vou tocar depois, vamos atender ele depois. Vamos lá, vamos com Flashback.

Estamos de volta. 19h29. Você que olha, você me passa. O tempo passa voando, hein?

0: 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Que mandaram o vídeo, Bianca? O que mandaram aí? O Érico mandou aqui. Eita, tá tomando, fazendo culpa aí. É isso?
1: Outro cafezinho.
0: Outro cafezinho, né? O que mais ele mandou aí? Ah, tá bom. Aí é bom, hein? Tá bem servido, né? Paulo Bavaresco, o que ele manda?
2: Boa noite, locutor. Manda a próxima música. Boa noite, trabalho. Até sábado que vem. Continua com esse programa maravilhoso.
0: Valeu. O que mais, Bianca?
3: Boa tarde, Claudir e Bianca. Estamos na escuta aqui no Paraguai. Um abraço e parabéns pelo show do programa. É o Claércio.
0: Ô, Claércio. Essa vai pra vocês, pessoal do Paraguai. Ai,

0: Música linda, hein? No Mesmo Olhar com Christian Ralph. É linda essa música, hein? E que é isso? Baixinha, nosso programa tá chegando na finaleira. Acabou, né? O tempo passa muito rápido, né? Voando. Tu quer aproveitar e mandar um abraço pra quem, guria? Peraí, agora sim.
1: Pra todos os ouvintes e todos que estão escutando e a família.
0: E a família, tá certo. E o Patiúmo, não?
1: Família?
0: Ah, ele já faz parte da família?
1: Acho que sim, né?
0: Ai, como é que é o nome do namorado?
1: Elias.
0: Elias de quê?
1: Prois.
0: E o nome Fortaleza. Do pessoal de Fortaleza. Como é que é o nome do pai dele ainda?
1: Paulino,
0: ele tá devendo uma visita, né? Ele sumiu, né? Desapareceu o homem. Como é que é o nome da tua sogra, Bianca?
1: Terezinha.
0: E o nome do outro lá, o cunhado lá?
1: Cunhado?
0: É.
1: Ah, o...
0: Nossa.
1: O Ivan, a Nara e a Liane.
0: A família Prois da Fortaleza, né? Um abraço pra eles, né? Então até sábado que vem, guria?
1: Até sábado que vem.
0: Tchau pra você, então.
1: Tchau.

Valeu, Érico. Érico, grande abraço pra ti. Mandou um vídeo aí da Piazada fazendo arte aí. Obrigado pelo carinho mais uma vez. Obrigado pela audiência, né? A todos vocês do outro lado da rádio. E todos vocês tenham uma abençoada semana, né? Tudo de bom. Muita prosperidade, muita serenidade, que tá faltando bastante isso. Mas tá todo mundo meio ficando maluco, né? Chega na música que eu rodei hoje, tio tá louco. É. Serenidade, prosperidade a todos vocês, muita saúde. Tudo dê certo na caminhada de vocês durante a semana. Eu estarei bem a partir das 17 horas. Estaremos de volta aqui com o programa Estendão Claudinho e Bianco, pai e filha. 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Junto com esses parceiros, a gente vai ficando por aqui. Se olham no mesmo olhar, o coração não consegue. Desclusos aí os pedidos musicais que a gente não conseguiu atender. Alguns aí. Mas nessa na sequência, Nossa Terra, Nossa Gente, deixei uma música, uma seleção fantástica aí, selecionada pra vocês. Deixa eu dar uma organizada aqui, daí eu já posso dizer que músicas que vão rodar aqui, ó. João Paulo e Daniel, vou começar agora. Rainha Musical, Duduca e Dalvan, Alma Nova, é, meu amigo, e Amado Batista. Tudo de bom, gente? E até sábado que vem. Fui, tchau!

Claudir, estamos aumentando o volume agora aqui na UFSM. Me toca uma no capricho, aquelas de Heraldo Trevo, de passar reto.

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4: O Mundial de Seleções de 2026 já registra uma marca curiosa. Nos primeiros 27 jogos disputados, o torneio somou 6 expulsões de jogadores, superando o total registrado em toda a edição anterior, quando apenas 4 atletas receberam cartão vermelho ao longo do campeonato que aconteceu no Catar. Esse dado chama ainda mais atenção porque metade dessas expulsões aconteceu logo na partida de abertura. 3 jogadores foram expulsos, estabelecendo um recorde para jogos inaugurais do torneio. Desde então, outros cartões vermelhos foram aplicados, elevando rapidamente a estatística. A edição com mais expulsões da história foi a de 2006 na Alemanha, com 26 cartões vermelhos. Eu sou Melina Calduro, em Morriston, para o Acaerte em Campo.
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0: 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O Danilo Ianti, mais um organizador também. Muito obrigado, Danilo. 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E temo avanti com nantra musiqueta com o grupo Italian Tocchettin della Italia.
1: Cantemos agora a Valsugada.
0: E agora, Oscar Pão.

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0: nosso patrocinador e organizador desta festa, dessa galinhada. Não é risoto não, porque aqui botam mais carne, né, Jerônimo? Boa noite.
1: Boa noite, tudo bom, pessoal? Quero cumprimentar todo mundo que tá aí, agradecer a todo mundo que veio, também a quem tá assistindo em casa, e anunciar que o pessoal pode chegar perto do buffet aí, que a galinhada está pronta. Beleza, gurizada? Se divirta. Um abraço, tudo bom?
0: Esse é o Jerônimo, que não tem nada de italiano, né? Obrigado. Contigo, Rui Miotti e o João Bassetto. Boa noite.
2: Boa noite, Mateiro. Boa noite, Rui. Boa noite ao Danilo, que está aqui também, o pequeno, o Rocha. Enfim, a todo o pessoal que se faz presente, né? Muito obrigado a todos. E o programa Nossa Terra, Nossa Gente, aonde que vai é sucesso, né? Nós temos aí um grupo de cantores e violeiros que é um espetáculo, né? Então, obrigado, Deus, e boa noite para vocês todos. Boa noite, pessoal.
3: Boa noite.
2: Ei, rapaz. E agora vamos trazer ele. Esse é dos bons, né? Nosso amigo Danilo. Onde?
3: Valeu, Vaceta. Meu, boa noite. Os que já estão ouvindo pela rádio, e também uma boa noite especial a todos que se fazem presente aqui na sede Clube São José. Acho que estamos de parabéns, casa cheia, para se dizer assim, e a gente via que deixar muitos recados aqui. Mas eu, viu, Baceto, eu tenho 95% do pessoal aqui presente, eu conheço eles. Então não dá para chamar a atenção de cada um. Mas uma mesa especial aqui, o patrocinador Sirineu e Clades aqui, ó. Um gênio meu dos Estados Unidos, outro aqui da Itajaí, prestigiando o programa nosso aqui, e por ano Nossa Terra, Nossa Gente. Então é muito louvável o programa. Eu sempre admiro os que estão organizando esse programa. Nereu Macer, Neri Macer, João Passeto, Rui Miotto, estão de parabéns. 15 anos esse programa. Nós tantos, uns gostam do futebol, outros de tanta coisa, outra. E nós gostamos é desse aqui, por isso que estamos aqui. Então sempre pedem, Danilo, menos conversa e mais música. Vamos fazer uma música aqui que é pedido, viu? O Beato Rock lá me pediu. Vamos fazer até mais ou menos assim, aqui com a ajuda do meu violeiro. E também eu sinto muito hoje, o Lutz não veio aqui, Lindolfo sempre me acompanha. Mas consegui um outro aqui. Então é mais ou menos assim, ó.

0: Isso, uma salva de palmas. Nosso amigo Danilo Yanti, pela apresentação, muito obrigado.
1: Obrigado.
0: É, agradecendo também o Sebastião, lá do, da linha Lagoa dos Patos. É, obrigado também aos nossos amigos, que o Valdir Geller e a família com a banda Companhia Ideal de São João do Oeste. Também a revenda Mário Automóveis e HM Mármore e Granito do Luciano e do Giovanni, aí no lado do Cantinho da Melancia, aqui em Iporã do Oeste. 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Obrigado também ao Valmir Bonato, ouvindo nosso programa, o Leno e também o Aldir e a Dona Lourdes, o Ednei, a Rose, o Nelson, meu irmão, o Vilmar de Brito, a comadre Isa, o nosso amigo Domingo Taque, a Lúcia, muito obrigado a vocês todos. E vamos com mais música, Baceto.
2: Isso aí, né? Agora nós temos o proprietário das lojas Collin, né? Ah, gaiteiro, e olha que gaita bonita, né? Uma gaita caprichada, tchê. Então vamos trazer o Rock Collin.
3: Boa noite a todos, todos presentes, ouvintes de casa também, a família, a esposa escutando em casa, aos nossos colaboradores também tem aqui presentes, mas a todos vocês, uma boa noite, né? E eu vou tocar Baranchirita, do saudoso Mário Zan.

0: Isso é uma salva de palmas. Nosso amigo Rock Collin, aqui de Iporã do Oeste. Eu estive conversando com o seu Rock Collin. Ele também tinha banda, tinha grupo musical, animava festa, né, seu Rock? E há muitos anos, né, toda a região, ele fez sucesso também. Como ele diz, nunca fomos profissionais e valorizamos tudo aquilo que as pessoas podem fazer e sabem fazer, né, Rock? Muito obrigado pela tua participação junto com nós aqui no Clube São José. 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Também a Relógio Ótica Sirimar, o Sirineu e a Gladys que estão por aí. Também muito obrigado pela presença de vocês. Eles que são parceiros já estão com o prato vazio ainda, né? Mas daqui a pouco vão sair rocheado, né? A família Greff, muito obrigado. 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É ele que é aqui pertinho. Ele disse que precisava passar um táxi para buscar ele, né, seu João? Um abraço a você e a sua família. 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
1: É, rapaz, lembrando que sábado nós estaremos lá no Beto, em São Miguel da Boa Vista. Vai ter uma caravana muito grande lá, né? Vamos levar até o Samuca, um garoto que toca uma barbaridade, né? Então vamos trazer agora mais um rock. O rock!
2: Boa noite a todos aqui presente, ao professor Neuri Maciero, Baceto, Mioto e vocês aqui todos presentes, também para os radiovintes. Então vai a música, A Última Carta de Sidney Lima.

0: Obrigado.
1: Isso, uma salva de palmas. Nosso amigo professor Roque Kummer, é o professor de matemática aqui de Iporando Oeste. Obrigado, professor. 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Nosso amigo Neumann e a Marta, que ainda não estão por aí. 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Muito obrigado pela participação de vocês organizando essa bonita janta, essa bonita galinhada. 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Ele disse que não tem mais lugar para guardar tudo, né, Finilto? Mas que tal, ele e a esposa dele estão por aí também prestigiando. O Danilo Yandi, mais um incentivador e colaborador e também organizador junto com os demais companheiros aqui do Clube São José. 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E lembrando mais uma vez, então, que no próximo sábado nós vamos estar lá em São Miguel da Boa Vista. Eu quero aproveitar a mandar um abraço para os nossos amigos do grupo italiano Bella América de Descanso, que estão ouvindo nosso programa, os que não puderam estar com nós, também o Balutinho e a sua esposa, aquele abraço.
2: O Balutinho me prometeu que ia vir pra cá, né? Se assustou do frio, bicho velho. Um abraço lá pro Delara, né? Hoje nós estávamos aí, o Índio Velho, ele e o Munarol tocaram uma barbaridade aí no bairro Antônio Reg, né? Tá bonito demais. Então, vamos trazer ele, que é de Purando Oeste também, mas tão com frio esse pessoal, tchê. Barbaridade. Nosso amigo Orlando.
3: Boa noite a todos que estão presentes ali. Eu vou tocar uma música para todo o pessoal que está presente ali. E para meu grande amigo Silvino Schneider, que está em casa, que não está para chegar. E para o Ivo Pelling, lá de São Benelino. Meus caros amigos, vou tocar para eles também essa música. E vou tocar Querência Mara.

0: Valeu, nosso amigo Orlando aqui, obrigado. De Porando Oeste, uma salva de palmas a ele, muito obrigado, seu Orlando, agradecendo mais uma vez a Esquadria Jung do nosso amigo Albino, do seu jeito, também da Edela e da Zenaide, Marcenaria São 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Obrigado ao Remédio e à esposa que também estão por aí. Muito obrigado. 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Muito obrigado. 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
1: É, rapaz, temos Chico Bisolo por aí também, né? Ele também é um sócio da neste clube, né, Chico? Forte abraço. E ó, Danilo Anjo com gêneros hoje aí, né? É, eu gostaria só saber qual é que é o mais estimado, né? Dos dois. Né, Danilo? Um abraço pra esposa do Danilo que tá em casa escutando, né? Então, é muito bom assim, né? Então vamos trazer agora o Canísio.
2: Boa noite. Quero tocar uma música para os companheiros que estão presentes aqui. Como rock, eu conheço mais que 30 anos, eu conheço o rock. Daí eu vou tocar uma música para o vizinho lá em casa, está escutando o nosso programa também. E a mulher, a minha esposa também, está escutando em casa. Daí eu vou tocar uma volta.

0: Isso, uma salva de palmas. Nosso amigo é o Canísio, lá de Descanso. Ele que também está aqui presente, aqui no Clube São José de Iporã do Oeste. 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É, o Salão Foco, obrigado ao Celso, que também está por aí, né, Celso? Obrigado ao Celso, é ele que deu uma escapada por aí, né, Celso? Sempre é ocupado. Hoje também ele apareceu por aí também, né, Celso? 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Bater.
1: Isso, agora vamos levar mais um índio velho.